0: Comunicação.
1: Há uma suspensão dos tributos federais, nós temos a expectativa de que estados nos acompanhem, que os municípios nos acompanhem, mas o fato é que há uma suspensão dos tributos federais sempre que o produto não tiver produção nacional equivalente, desde que seja destinado para o ativo, né, imobilizado desses investimentos e vale por 5 anos. Ou seja, nós estamos em face de uma grande inovação.
0: A entrada no programa dependerá de autorização do Ministério da Fazenda e as empresas precisam estar em dia com os tributos federais. Reportagem Pablo Mundim.
2: A gente acabou de falar dos incentivos aos data centers, aqueles galpões gigantes, verdadeiros supercomputadores que fazem a mágica da internet acontecer hoje em dia, guardando nossas fotos e fazendo funcionar a inteligência artificial.
3: Mas para entender como a gente chegou até aqui, vale a pena voltar um pouquinho no tempo e ver como a internet evoluiu ao longo das décadas.
2: Quem é dessa época vai lembrar, 30 anos atrás, navegar na web era aquela novela da conexão discada, cheia de bips, chiados e paciência.
3: Pois é, Nazi, de lá para cá tudo mudou. Hoje mais de 90% dos brasileiros estão conectados. E aquela internet lenta deu lugar a uma rede rápida, que está na palma da mão, no celular, no trabalho e no nosso dia a dia.
2: Pois é, confira os detalhes dessa evolução na reportagem de Gabriela Noronha.
4: Quem lembra desse som inconfundível da conexão discada? Há cerca de 30 anos, esses bips e chiados significavam que alguém estava se conectando ao mundo novo. No Brasil, a internet começou a se popularizar no final dos anos 90, por meio de modems ligados à linha telefônica. Só na década de 2000, com a introdução da banda larga, foram possíveis conexões mais rápidas e estáveis, como explica Giovanni Almeida, professor da Faculdade de Ciências e Tecnologias em Engenharia da Universidade de Brasília.
5: No início, era a tecnologia discada. Então, quem poderia ter acesso à internet era quem tinha um telefone em casa. E depois, então, começa a ter uma evolução que é com a tecnologia que a gente, né, chama de rede de telefonia celular. Então, se tem desde a primeira geração, né, por isso tem 1G, 2G, 3G, 4G e hoje 5G. Aí, a partir da tecnologia 4G, é que ficou mais forte, aí coincide com o uso do smartphone, surgimento do smartphone, que aí permite que hoje a gente tenha, né, esse acesso na palma da mão.
4: Com a expansão da infraestrutura de internet e a diversificação das tecnologias, cerca de 169 milhões de pessoas no Brasil já estão conectadas hoje. Segundo dados do Instituto Brasileiro de Geografia e Estatística, o IBGE, mais de 90% da população já tem acesso à rede. O que muitos não sabem é que, embora o destino final seja a tela do celular ou do computador, o caminho percorrido pelo sinal varia entre a fibra ótica, a rede móvel e o satélite. De acordo com Thiago Brown, assessor do Departamento de Investimento e Inovação do Ministério das Comunicações, cada tecnologia atende a uma realidade geográfica e a diferentes necessidades de uso.
6: O que é muito importante a gente ter em mente é que todas essas tecnologias, seja satélite, telefonia móvel ou fibra ótica, elas se complementam, né? Então, naquela região onde é mais difícil chegar à fibra ótica, a gente consegue, através de uma comunicação telefonia móvel, levar conectividade banda larga para a população. E aí, mais difícil ainda, aquela região mesmo remota, de rural, de fronteira, por exemplo, em estados que tem muita densidade de floresta, mas existe gente morando ali, existem brasileiros morando ali, a gente tem a solução via satélite para levar também.
4: O assessor do Ministério das Comunicações destaca ainda que, para além das experiências cotidianas, redes estáveis e ultra rápidas permitem o acesso a serviços públicos digitais, como telemedicina e conteúdos educativos.
6: Com a chegada da internet de alta velocidade, a gente consegue levar saúde. Um especialista da área médica consegue fazer o atendimento desse brasileiro que está numa região rural, por exemplo, né? E aí, acesso à educação, nem se fala, né? A internet internet hoje tem todo o conteúdo de todos os tipos.
4: Para mais informações sobre as tecnologias disponíveis e a qualidade dos serviços prestados, basta consultar a página da Anatel na internet no endereço anatel.gov.br. A agência regula e fiscaliza o setor de telecomunicações, estabelecendo normas técnicas e mediando conflitos entre consumidores e operadores.

0: Horas. Reportagem Gabriela Noronha.
1: O Brasil colheu cerca de 361 milhões de toneladas na safra 2025-26, segundo estimativa da Companhia Nacional de Abastecimento, a Conab.
2: O volume representa alta de 2,6% em relação à temporada anterior. A área plantada também deve crescer, chegando a 83,5 milhões de hectares. Confira na reportagem.
3: A produção brasileira de grãos na safra 2025-2026 fechou o ciclo estimado de 361 milhões e 700 mil toneladas, segundo a Companhia Nacional de Abastecimento, a Conab. É o 12º e último levantamento para o período de setembro do ano passado a agosto deste ano. Os números mostram um aumento de 2,6% em relação à temporada anterior. A área de plantio estimada é de 83 milhões e 500 mil hectares, crescimento de 1,7% em comparação com o ciclo anterior. Os maiores aumentos de área estão nas lavouras de soja e milho. Segundo Nayara Bittencourt, diretora de Política Agrícola e Informações da Conab, as condições climáticas contribuíram para os dados estimados.
4: Então, em relação à soja, nós temos 180,4 milhões de toneladas colhidas. Esse resultado ele decorre tanto de uma expansão de área plantada e também das condições climáticas que foram bastante favoráveis nesse ano, com uma boa produtividade do ciclo. O milho também é uma cultura de destaque aqui, com 144 milhões de toneladas, também com condições climáticas bastante favoráveis nas principais regiões produtoras.
3: A Conab também apresentou uma estimativa para a próxima safra, de 2026 a 2027. A produção brasileira pode chegar a 366 milhões e 600 mil toneladas de grãos. Soja e milho apresentam tendência de crescimento. De acordo com a Conab, o resultado projetado reflete uma maior área semeada, o que compensa uma ligeira perda esperada na produtividade média nacional das lavouras. Quem comenta é o presidente da companhia, Silvio Porto.
5: Nós estamos apresentando aqui uma expectativa de crescimento de área praticamente para todas as culturas, mas nós estamos identificando uma redução de área no Rio Grande do Sul, mas nós estamos identificando também uma compensação dessa redução em outros estados.
3: O IBGE, que faz um levantamento anual da safra, estima para 2026 uma produção agrícola de 352 milhões e 900 mil toneladas, 2% acima do resultado registrado em 2025. Arroz, milho e soja representam 92,9% da produção estimada e ocupam 87,4% da área a ser colhida. Entre as regiões, o Centro-Oeste apresenta a maior estimativa de produção, seguido por Sul, Sudeste, Nordeste e Norte. E Mato Grosso é o maior produtor, com 32,1%, seguido por Paraná, Rio Grande do Sul, Goiás, Mato Grosso do Sul e Minas Gerais. Com locução de Thaís de Araújo, reportagem Luciana Colares de Holanda.
1: No mercado de carnes, também há projeção de alta nos próximos anos.
2: Segundo a Conab, o resultado será puxado pela produção de carne suína e de frango em 2026 e 2027.
6: Segundo projeções da Conab, Companhia Nacional de Abastecimento, a produção brasileira de carnes deve ultrapassar 34 milhões de toneladas neste ano e no próximo. O valor é 2% maior que o volume obtido em 2025 e foi influenciado sobretudo pela avicultura de corte e a suinocultura. De acordo com a Conab, o resultado permitirá um aumento nas exportações sem comprometer o abastecimento do mercado interno. Os dados divulgados nesta terça-feira também estimam alta na produção de ovos no país nos próximos anos. A publicação completa pode ser acessada no endereço www.gov.br/conab. Natália Koslick para a Voz do Brasil.
1: Atenção, participantes da Prova Nacional Docente.
2: O Instituto Nacional de Estudos e Pesquisas Educacionais Anísio Teixeira, o INEP, recomenda aos inscritos consultar com antecedência o local de prova, que será aplicada no próximo domingo, 20 de setembro.
1: As informações estão disponíveis no cartão de confirmação da inscrição no sistema PND.
2: Os portões serão abertos ao meio-dia, no horário de Brasília, e fechados pontualmente à 1 da tarde.
1: O resultado final está previsto para 15 de dezembro.
2: Mais informações em pnd.inep.gov.br.
1: Dicas do Enem.
7: Oi, meu nome é Davi Enzo e a minha pergunta é: quantas horas por dia eu preciso estudar?

0: professora de Biologia, Maria Antônia Ferreira, vai responder essa dúvida. Vamos conferir.
1: Para essa pergunta, não existe uma resposta exata, porque isso é muito individual de cada um. Eu diria para vocês focarem mais em qualidade de estudo e menos em tempo. Porque, por exemplo, se você estudar 2 horas por dia, mas essas 2 horas forem bem proveitosas com foco total, é mais eficiente do que 5 horas toda hora oscilando o foco. Então, eu acho que assim, o máximo possível que você consiga manter um bom rendimento, um bom foco ali nesse tempo de estudos. Lembre-se, no dia da prova vocês estarão realizando exercícios. Vocês precisam estar preparados para responder questões. O Enem é muito mais do que simplesmente decorar um monte de teoria. Ele é uma prova de leitura, interpretação e preparação para responder exercícios.
0: As provas do Enem vão ser realizadas nos dias 8 e 15 de novembro. Se prepare. Essas dicas toda terça-feira aqui na Voz do Brasil e também na radiogov.ebc.com.br. Um local de conhecimento no interior do Amazonas, onde é possível acessar obras dos primeiros cientistas que pesquisaram a região.
2: Biodiversidade, populações ribeirinhas e recursos naturais estão entre os temas das pesquisas.
0: A biblioteca que fica em Tefé é um convite para pesquisadores, estudantes e qualquer pessoa que queira saber mais sobre a Amazônia brasileira.
2: Ela é um centro de pesquisa de excelência vinculado ao Ministério da Ciência, Tecnologia e Inovação.
3: Preservar a Amazônia é garantir vidas no planeta, mas para preservar é preciso conhecer, e é justamente esse o objetivo da biblioteca Henri Waterbeats. Às margens do Lago Tefé, no Amazonas, a biblioteca conta com 28 mil obras científicas dedicadas à região. Mais do que reunir livros, a biblioteca é há mais de 3 décadas uma guardiã da memória científica da Amazônia. A bibliotecária Graciete do Socorro Rolim conta um pouco sobre a sua história.
4: Nós temos vários títulos de vários viajantes naturalistas que andou aqui pela região amazônica. Se você quiser fazer uma pesquisa histórica dos primeiros estudos relacionados aqui na região, tanto na parte de biologia, botânica, zoologia, arqueologia, a parte da antropologia, esses livros, eles são fontes riquíssimos dessas informações.
3: O acervo conta com publicações sobre a conservação da biodiversidade, uso sustentável dos recursos naturais, estudos sobre populações ribeirinhas e diversidade socioambiental. A biblioteca é uma fonte de consulta para pesquisadores, estudantes e profissionais de diversas áreas. Localizada em uma região cerrada por áreas protegidas, ela é o único local com conteúdo científico em um raio de mais de 500 quilômetros, como explica Graciete do Socorro Rolim.
4: Além da importância dela científica, né, o lugar é muito bonito. Tem os janelões de vidro, então dá a vista direta para o Lago Tefé. A vista é muito linda.
3: Para saber mais sobre a biblioteca Henri Waterbeats, é só acessar a página mamirauá.org.br. Reportagem Cleide Lopes.
0: Os gabaritos preliminares do Exame Nacional de Avaliação da Formação Médica, o ENAMED, e da primeira etapa do Revalida já estão disponíveis para consulta.
2: O prazo para apresentar recursos termina nesta quinta-feira, dia 17 de setembro.
0: As versões definitivas do gabarito oficial da prova, objetiva e o resultado definitivo serão publicados no dia 4 de dezembro.
2: O ENAMED avalia a formação médica. Já o Revalida comprova diplomas médicos expedidos por universidades de fora do Brasil para exercício profissional no SUS.
0: Para mais informações, acesse gov.br/inep.
2: Conhecer o território indígena e seus caminhos pode fazer toda a diferença na hora de salvar uma vida.
0: Por isso, foi implementado um projeto piloto em Dourados, no Mato Grosso do Sul, o SAMU Indígena.
2: A equipe conta com profissionais indígenas e reduzem mais da metade o tempo de resposta em emergências em saúde nos territórios.
5: Com atendimento na língua nativa, o SAMU Indígena funciona 24 horas por dia, 7 dias por semana, e atende cerca de 25 mil indígenas de 3 etnias.

0: etnias que vivem na Reserva Dourados, em Mato Grosso do Sul. Desde agosto do ano passado, quando foi implementado o projeto piloto, o serviço já registrou mais de 2.400 ocorrências, uma média de 204 atendimentos por mês. A secretária de Saúde Indígena do Ministério da Saúde, Lucinha Tremembé, diz que o SAMU indígena dá mais celeridade aos atendimentos de urgência.
1: Com o SAMU, a gente consegue aí um fato muito importante, que é a redução do tempo de espera.
0: O número para acionar o serviço é o mesmo que funciona no restante do país, o 192. O que muda no caso do SAMU indígena é a equipe. Ao todo, são 14 profissionais da saúde. 7 deles são indígenas e falam fluentemente português e guarani. A equipe também conhece bem a região, o que dá mais celeridade ao atendimento. O Everton Nunes, da etnia terena, é um dos enfermeiros que trabalham na viatura e fala da importância da rapidez na resposta ao chamado.
2: O que difere é que nós já conhecemos a aldeia, né? A gente sabe por onde conseguimos entrar, até porque em dia de chuva é mais difícil de entrar. Os condutores sabem, por aqui eu não posso passar, porque se eu passar por aqui, a minha VTR vai ficar. Essa questão de logística mesmo, da condução, do condutor levar a equipe até esse atendimento e até também do tempo resposta. Tempo é vida.
0: As comunidades indígenas da reserva de Dourados contam com o suporte de 2 unidades básicas de saúde indígena, 1 polo base e 1 distrito sanitário especial indígena. Mas nos casos de ocorrências mais graves, a equipe do SAMU leva o paciente para unidades de saúde e hospitais da região para atendimento especializado. Reportagem Graziele Bezerra.
3: Com as eleições chegando, é importante reforçar: o voto é livre e secreto.
4: Prática de assédio eleitoral no trabalho é crime.
3: Quem traz os detalhes é a repórter Larissa Graciano.
5: Nos últimos 4 anos, o Ministério Público do Trabalho recebeu quase 5 mil denúncias de assédio eleitoral. O voto é secreto, é um direito previsto na Constituição. Mas tem patrão, tem chefe que usa do cargo e do poder econômico para pressionar empregados a apoiar esse ou aquele candidato. E isso é crime. No começo, a prática do assédio eleitoral envolvia pressões diretas, como ameaça de demissão. Hoje, a maioria dos casos é mais velada, como mensagens do chefe com vídeo ou pesquisas eleitorais postadas em grupos da empresa ou enviadas diretamente ao trabalhador. Falas do patrão no ambiente de trabalho, sugerindo que a situação pode ficar difícil se determinado candidato vencer, é outro exemplo. E para configurar assédio, não precisa ser um ato repetido. É que essa pressão, esse constrangimento, ainda que feito uma única vez, tem potencial de gerar medo no trabalhador e direcionar seu voto, afirmou a advogada da União, Alessandra Lopes.
6: Sobretudo esse medo que a pessoa vai nutrir de ser penalizada, de ser removida, de ser transferida, né, de local, de ir para um local onde tem menos condições, de mudar a sua escala de trabalho, de perder o emprego também, né, no final das contas. A gente não quer que ninguém que esteja numa relação hierarquizada, que tenha poder econômico privilegiado, possa coagir outras pessoas e, portanto, desequilibrar o pleito.
5: Uma das provas mais comuns apresentadas pelo trabalhador são as conversas de WhatsApp. Por isso, a orientação para você que é dono de empresa ou coordenador de uma área e que tem poder hierárquico sobre seus trabalhadores é saber os limites do que pode e do que não pode, como alerta o procurador do trabalho, Igor Souza Gonçalves.
7: O empregador tem direito à sua liberdade de pensamento, à sua liberdade política, mas quando ele está dentro do ambiente empresarial, ainda que ele esteja num grupo de WhatsApp, numa conversa informal com aquele determinado trabalhador, ele deve se recordar que, em muitos casos, o que está ali não é o CPF dele, é o CNPJ dele. Então, às vezes, esse tipo de brincadeira, esse tipo de mensagem, ele pode ter uma conotação e um potencial de constranger aquele determinado trabalhador. A gente já teve diversas condenações aí a valores vultuosos, né, nas eleições de 2022, de 2024, a responsabilização de empregadores públicos e privados, condenações de dano moral coletivo que passaram e a casa dos milhões, né, porque é um dano que se entende que não é só a liberdade de pensamento do trabalhador, é um dano a toda a democracia.
5: Abrir as portas da fábrica, da loja ou da repartição pública para que um

O candidato converse com os funcionários é outro tipo bem comum de assédio eleitoral e deve ser denunciado. Para prevenir a prática também no serviço público, foram realizadas mais de 50 palestras em vários órgãos federais. Houve ainda assinatura

0: noite. Até amanhã.
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3: STF analisa petição referente ao relatório da PF no âmbito do caso Master.
4: STJ define que milhas e pontos de programas de fidelidade podem ser penhorados para pagar dívidas.
3: Mesários vão até o dia 3 de outubro para concluir o treinamento para as eleições 2026.
4: Boa noite, eu sou Leandro Bezerra.
3: E eu sou Walter Lima.
4: O plenário do Supremo Tribunal Federal realizou nesta terça-feira uma sessão extraordinária com o objetivo de analisar a petição 16662 referente ao relatório produzido pela Polícia Federal no âmbito do caso Master, relacionado ao ministro Alexandre de Moraes.
3: Na sessão de hoje, os ministros debateram questão de ordem apresentada pelo decano da Corte, ministro Gilmar Mendes.
4: Os ministros, neste primeiro momento, analisam se acompanham ou não o presidente do STF, ministro Edson Fachin, no sentido de julgar a petição 16662 separadamente da petição que faz questionamentos sobre a conduta do ministro André Mendonça nas investigações sobre o caso Master.
3: Depois houve o pedido de vista do ministro Flávio Dino para ter mais tempo para analisar o caso e o julgamento foi suspenso.
4: Milhas aéreas e pontos de programas de fidelidade podem ser penhorados para pagar dívidas.
3: O entendimento é do STJ, Fátima Uchoa.
5: A penhora é um ato processual que vincula bens do devedor ao pagamento de dívidas. Uma empresa credora pediu que operadoras de cartão de crédito e programas de fidelidade de companhias aéreas informassem a existência de pontos em nome de um devedor. O Tribunal de Justiça do Distrito Federal negou o pedido, mas no STJ, a relatora ministra Nancy Andrighi destacou que a lei não impede, em regra, a penhora de pontos de fidelidade com valor econômico, que são considerados bens digitais integrantes do patrimônio do devedor. E no caso julgado, a empresa deverá indicar quais programas pretende consultar para que o tribunal de origem avalie a possibilidade de penhora.
4: Você já teve dificuldade para se desconectar do trabalho?
3: Para chamar a atenção para este problema, o TST e a Universidade de Brasília lançaram uma campanha sobre saúde mental. Larissa Batista.
6: A campanha tem um recado direto: sua saúde é a fronteira que o trabalho não pode ultrapassar. E ela mostra que o descanso também é cuidado. Os materiais serão divulgados durante o mês de setembro nas redes sociais da Justiça do Trabalho, em parceria com os 24 TRTs espalhados pelo Brasil. Não deixe de conferir. E se precisar de apoio emocional, ligue para o Centro de Valorização da Vida, pelo número 188. As ligações são gratuitas e o atendimento é feito 24 horas por dia.
4: Mesários têm até o dia 3 de outubro para concluir treinamento para eleições 2026.
3: Capacitação pode ser feita pelo aplicativo Mesário ou pelo ambiente virtual de aprendizagem do TSE. Fábio Ruas.
7: Além da capacitação à distância, o treinamento também pode ser presencial, de acordo com a orientação de cada cartório eleitoral. O curso virtual reúne informações sobre os procedimentos que deverão ser adotados por quem vai trabalhar nas sessões eleitorais. O conteúdo foi atualizado para as eleições 2026 e contempla o novo fluxo de votação, com orientações para o dia da eleição. Quem concluir o treinamento e trabalhar nos dois turnos poderá acumular 6 dias de folga.
4: Justiça Federal condena líder de esquema financeiro a mais de 23 anos de prisão por lavagem de dinheiro.
3: Decisão atendeu a pedido do MPF e também responsabilizou outros dois envolvidos na fraude. Carla Zanetti.
8: Segundo investigações, o esquema fraudulento operava a partir da cooptação de vítimas para contratação de empréstimos consignados de alto valor em instituições financeiras. Em troca, os suspeitos prometiam quitar as parcelas dos financiamentos e repassar os lucros do investimento para as vítimas. Entre 2019 e 2022, foram movimentados cerca de R$ 156 milhões. O réu líder do esquema foi condenado a 23 anos de reclusão por lavagem de dinheiro. Já os outros dois acusados já estão cumprindo as próprias penas.
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0: A você uma boa noite.
1: E até amanhã.
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4: Eu sou Humberto Pinheiro e estes são os destaques de hoje do Jornal do Senado, que começa agora. Senado deve analisar projeto que protege recursos do Fundo Constitucional do Distrito Federal. Campanha busca conscientizar a população sobre a doação de órgãos. Senado vende mais de 20 mil livros na Bienal de São Paulo. Boa noite. O Senado Federal deve analisar o projeto de lei complementar que busca proteger os recursos do Fundo Constitucional do Distrito Federal. A proposta altera o novo arcabouço fiscal para garantir o funcionamento dos serviços essenciais da capital do país. Repórter Douglas Castilho.
5: O texto tem como objetivo central retirar o Fundo Constitucional do Distrito Federal, o FCDF, das restrições fiscais que recentemente passaram a limitar o aumento dos seus recursos. O FCDF é utilizado para manter as polícias militar, civil e penal, o Corpo de Bombeiros, a saúde e a educação de Brasília, mas passou a ter seu orçamento obrigatoriamente limitado nos anos em que a União registrar contas no vermelho. O consultor de orçamento do Senado, Sérgio Machado, demonstrou cautela com as idas e vindas de exceções às regras fiscais, porque podem prejudicar a transparência orçamentária.
6: O problema da inclusão sucessiva de exceções às regras fiscais é que isso traz prejuízo à transparência, à simplicidade do nosso sistema orçamentário e, em alguma medida, à própria efetividade da medida original. Por outro lado, é claro que há mérito em muitas dessas exceções. Afinal, estamos mesmo tratando de uma obrigação prevista constitucionalmente.
5: A lei do arcabouço fiscal já havia excluído expressamente o FCDF dos limites de controle de gasto, mas uma lei complementar aprovada em agosto estabeleceu uma regra geral que afetou os repasses ao fundo. O projeto agora apresentado altera esse quadro ao inserir uma exceção expressa para o FCDF, garantindo que seu reajuste volte a acompanhar integralmente a variação da receita corrente líquida. O projeto aguarda envio para as comissões do Senado.
4: Estamos em um mês marcado por campanhas de conscientização sobre diversos temas. Uma delas é o Setembro Verde, que alerta para a importância da doação de órgãos. A campanha busca informar a população e incentivar a doação, um gesto que pode salvar vidas. Repórter Lana Dias.
7: A decisão comunicada de se tornar um doador de órgãos pode orientar a família no momento de luto e, principalmente, salvar a vida de quem aguarda um transplante. É por isso que existe o Setembro Verde, com o objetivo de conscientizar a população sobre a importância da doação. A campanha é relacionada ao Dia Nacional da Doação de Órgãos, em 27 de setembro, e busca, sobretudo, incentivar as pessoas a expressarem a vontade ainda em vida às suas famílias, como explicou a médica nefrologista da Fundação ProRim, Amanda Meyer da Luz.
8: Durante todo esse mês, nós procuramos esclarecer dúvidas, combater mitos e, principalmente, estimular pessoas a ter essa conversa com a sua família sobre o seu desejo de serem doadores. Hoje nós sabemos que existem mais de 45 mil pessoas em uma lista de espera para um rim.
7: A doação pode acontecer em duas circunstâncias. A primeira é com doador vivo, quando estiver saudável e em condições para que o procedimento não prejudique sua saúde. A outra é com doador falecido, quando a morte encefálica é decretada. Amanda esclareceu que, nessa situação, a família é acolhida e consultada sobre a doação.
8: Após a confirmação, então, dessa morte encefálica, a família é acolhida e é consultada sobre a doação. Se houver, então, a autorização, são realizados, então, por último, exames para avaliar quais órgãos, né, podem ser aproveitados. Um deles, então, pode ser o rim. Então, a central de transplantes identifica o possível depois receptor, segundo os critérios clínicos, critérios de compatibilidade, tempo de espera e logística para a chegada do órgão na pessoa que será a receptora.
7: A doação e o transplante de órgãos e tecidos são incentivados por lei no Brasil, que prevê, na última semana de setembro, a realização de atividades de conscientização dos estudantes de todos os níveis de ensino. Quem deseja ser doador ou doadora de órgãos deve conversar com a família. Mais de 49.500

0: Quantas pessoas aguardam transplante de órgãos no Brasil, segundo a lista de espera do Ministério da Saúde.
1: Mais de 20 mil livros foram vendidos pela Livraria do Senado durante a Bienal do Livro de São Paulo, realizada neste mês. A Constituição Federal e títulos sobre a história do Brasil estiveram entre as obras mais procuradas. Outro destaque foi a coleção Em Miúdos, que leva a educação cidadã a crianças e jovens por meio de ilustrações e linguagem informal. A 28ª Bienal Internacional do Livro de São Paulo terminou no domingo, dia 13. O Senado levou ao público uma variedade de títulos e também apresentou iniciativas de educação legislativa, preservação da memória e participação popular. A reportagem é de Yasmin Rodrigues.
2: O Senado participou com cerca de 250 títulos publicados pela própria casa. O espaço também recebeu atividades sobre o arquivo e a biblioteca do Senado, a coleção Escritoras do Brasil, Sustentabilidade e o programa E-Cidadania, que aproxima a população do processo legislativo. A servidora do Senado, Paula Oda, explica que a proposta foi apresentar ao visitante diferentes formas de conhecer e se aproximar da casa.
3: O espaço de eventos, ele é muito interessante porque a instituição tem a possibilidade de conversar com a sociedade aqui. E mais do que vir aqui só e vender livros, a gente está aqui para representar a instituição. A gente está aqui para demonstrar, né, tudo que a gente tem de melhor para o cidadão, que muitas vezes não conhece tudo isso.
2: Entre livros de história e legislação e documentos que preservam a memória do país, a presença na Bienal mostrou que aproximar o cidadão do legislativo também pode começar por algo tão simples quanto abrir um livro.
1: Um projeto que autoriza porte de arma de fogo para mulheres sob medida protetiva da Lei Maria da Penha avança no Senado. Ao defender o projeto, o relator, senador Flávio Bolsonaro, do PL do Rio de Janeiro, alegou que o agressor se aproveita da vulnerabilidade física da mulher para colocá-la novamente em risco e defendeu a concessão do porte. A reportagem é de Bruno Lourenço.
4: O projeto de lei que está pronto para ser votado na Comissão de Segurança Pública altera o Estatuto do Desarmamento para garantir o direito ao porte de arma de fogo a mulheres sob o amparo de medidas protetivas da Lei Maria da Penha. O texto também reduz a idade mínima de 25 para 18 anos, tanto para aquisição quanto para o porte de arma pelas vítimas. O relator, senador Flávio Bolsonaro, do PL do Rio de Janeiro, alegou que o agressor se aproveita da vulnerabilidade física da mulher para colocá-la novamente em risco e defendeu a concessão do porte.
5: A arma de fogo, caso assim deseje a mulher, sob medida protetiva de urgência, servirá como instrumento equalizador contra a diferença de força física existente entre ela e o agressor. Ressaltamos que o porte de arma de fogo não será obrigatório, mas apenas facultativo, somente para as mulheres sob medidas protetivas de urgência e que cumpram os requisitos arrolados no presente projeto de lei e no corpo normativo do próprio estatuto.
4: A CSP pode acrescentar alteração ao texto aprovado na Comissão de Direitos Humanos para deixar claro que, revogada a medida protetiva de urgência, cessará também a autorização excepcional para arma de fogo, mas nada impedirá a mulher de buscar a posse da arma dentro das regras gerais do estatuto.
6: Eleições 2026.
1: Nas eleições deste ano, presos em regime provisório poderão votar. No entanto, essa pode ser a última vez que brasileiros nessa condição participam das eleições. Isso porque a lei antifacção, que entrou em vigor em março de 2026, proíbe o alistamento eleitoral e o voto de pessoas presas, seja em regime definitivo ou provisório. Porém, o Tribunal Superior Eleitoral decidiu suspender esse trecho da legislação, permitindo que presos provisórios e adolescentes que cumprem medidas judiciais restritivas votem em outubro. O TSE argumentou que a lei antifacção viola o princípio da anualidade eleitoral, que impede mudanças na legislação a menos de um ano da eleição. O Supremo Tribunal Federal também pode julgar o tema para manter ou anular, em definitivo, o direito ao alistamento e ao voto do preso provisório. A Constituição já proíbe o voto de pessoas condenadas em decisão final. Nos últimos anos, a Justiça Eleitoral instalou cabines de votação em alguns estabelecimentos penais para garantir o direito dos presos. Em 2026, poderá votar o preso sem condenação definitiva que estiver com o título eleitoral em dia e tiver solicitado o voto. O prazo para o pedido terminou em maio.

0: trabalhos técnicos de Eliseu Caires. O Jornal do Senado fica por aqui. Acompanhe agora as notícias da Câmara dos Deputados. Boa noite e até amanhã.
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2: Plenário pode votar punição para quem tentar fraudar interdição de idosos.
3: Avança projeto que cria política de reintegração de brasileiros deportados.
2: Gestantes poderão ter direito a condições especiais em concursos públicos.
3: Boa noite. Os deputados estão analisando a proposta que garante condições especiais para mulheres grávidas em concursos públicos. A repórter Fabielle Pires traz mais informações sobre a proposta.
4: Um projeto de lei em discussão na Câmara dos Deputados quer garantir que mulheres grávidas ou puérperas não sejam prejudicadas em concursos públicos por causa da gestação ou do parto. A autora da proposta, a deputada Denise Pessoa, do PT do Rio Grande do Sul, disse que apresentou o texto ao acompanhar notícias de gestantes prejudicadas em concursos. Em 2025, por exemplo, 3 grávidas passaram por dificuldades no concurso nacional unificado ao não conseguirem da banca organizadora autorização para assistir de forma remota ao curso de formação em caso de parto. Pelo texto em discussão na Câmara, candidatas impossibilitadas de participar de qualquer etapa de concurso público em razão da gestação, parto ou puerpério terão direito a participar remotamente da fase do certame quando houver compatibilidade com a situação de saúde, desde que essa forma de participação não frustre o caráter competitivo do concurso. A proposta também permite a realização da prova em segunda chamada, quando a candidata não puder comparecer no dia previsto em edital, com nova data a ser agendada pela banca organizadora. A impossibilidade deverá ser comprovada antes ou imediatamente após a realização da prova, mediante documento assinado por profissional médico. O direito será garantido em qualquer estágio da gestação para todas as etapas do concurso, independentemente de previsão expressa no edital. Segundo a autora do projeto, Denise Pessoa, a segunda chamada e a participação remota de gestantes em etapas de concurso público já vem sendo conquistadas na Justiça.
5: Essa proposta ela é importante porque ela combate e enfrenta uma desigualdade que atinge as mulheres. A gente sabe que essa é um caso que já apareceu, como eu disse, em vários concursos, especialmente no concurso nacional unificado, e que decisões judiciais já garantiram o direito às mulheres. E, portanto, a gente transforma em legislação algo que já vem sendo reconhecido em processos judiciais. É importante que as mulheres elas possam correr em condições iguais e elas não precisem ser punidas por uma condição física que não deveria ser um fator de exclusão.
4: O projeto que garante a gestantes ou puérperas condições diferenciadas em concursos públicos foi aprovada pela Comissão de Administração e Serviço Público. O texto ainda vai passar pelas Comissões de Defesa dos Direitos da Mulher e de Constituição e Justiça. Da Rádio Câmara de Brasília, Fabielle Pires.
1: Economia.
2: Josenildo, do PDT do Amapá, defende a aprovação de projeto que cria regras para reduzir a burocracia. Autor da matéria, ele explica que o objetivo é digitalizar processos de licenciamento com prioridade para microempresas, pequenos negócios e empreendedores individuais.
3: Josenildo propõe que os órgãos públicos deixem de exigir documentos já disponíveis em bases de dados governamentais. O deputado aponta que a integração dos sistemas vai reduzir custos, acelerar as decisões administrativas e melhorar o ambiente de negócios.
2: Carlos Veras, do PT de Pernambuco, apoia projeto que regulamenta a criação e o funcionamento das cooperativas solidárias. O texto define essas entidades como sociedades sem fins lucrativos e voltadas à promoção social, geração de renda e superação das desigualdades.
3: Carlos Veras entende que o projeto oferece a essas cooperativas tratamento tributário diferenciado e prioridade em licitações públicas. Além disso, a proposta regulamenta a atuação das cooperativas em finanças solidárias e em plataformas digitais de trabalho.
2: João Carlos Bacelar, do PL da Bahia, pediu informações à Casa Civil sobre a regulamentação de incentivos fiscais para sistemas de armazenamento de energia por baterias. Ele quer saber como o governo pretende incluir essa tecnologia no regime especial de incentivos para o desenvolvimento da infraestrutura, o REID.
3: O deputado pede esclarecimento sobre o andamento da regulamentação e os estudos técnicos, fiscais e regulatórios relacionados ao tema.

0: João Carlos Bacelar argumenta que a medida pode incentivar investimentos e fortalecer a infraestrutura do setor elétrico.
1: O projeto de Heloísa Helena, da Rede do Rio de Janeiro, proíbe as apostas esportivas online no Brasil. A parlamentar argumenta que a expansão das bets contribui para o endividamento das famílias e para o aumento do transtorno relacionado ao vício em jogos.
2: O que acontece hoje é que as pessoas não precisam nem se deslocar de casa, como se fazia antes, para jogar nos cassinos, nos bingos ou em qualquer lugar. As pessoas com um celular, elas podem ter toda a sua vida destruída. São muitos casos de ludopatia já diagnosticados, casos gravíssimos de famílias inteiras que perdem tudo que têm, muitos jovens suicidam em função dessa jogatina que são as bets. Então, nós entendemos que é de fundamental importância que elas sejam proibidas.
0: Heloísa Helena critica a regulamentação do setor e alerta que a arrecadação tributária obtida com as apostas não compensa os impactos sociais causados pelo vício em jogos. Ela acrescenta que grande parte dos recursos movimentados por essas plataformas vai para o exterior.
3: Trabalho.
1: Delegado Éder Mauro, do PL do Pará, defende a criação de uma política de qualificação profissional e reinserção no mercado de trabalho para pais de pessoas com deficiência após a morte de quem era cuidado. A proposta prioriza esse público em programas federais de capacitação e intermediação de emprego.
0: Delegado Éder Mauro afirma que os beneficiários também poderão receber acompanhamento psicossocial e participar de ações de empreendedorismo. Ele argumenta que a ideia é reduzir a vulnerabilidade de famílias que deixaram o mercado de trabalho para exercer o cuidado contínuo.
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3: Relações Exteriores.
1: A proposta que cria política para a reintegração de brasileiros deportados ou repatriados avançou na Câmara. A repórter Silvia Munhato tem mais detalhes.
5: A Comissão de Previdência, Assistência Social, Infância, Adolescência e Família da Câmara dos Deputados aprovou o projeto que cria a política Reintegra Brasil. O objetivo é apoiar a reinserção social e profissional de brasileiros que retornam ao país após repatriação ou deportação. Em 2025, 3.924 brasileiros foram deportados pelos Estados Unidos e outros 3.050 tiveram que sair da União Europeia. A deputada Rogéria Santos, do Republicanos da Bahia, relatora do texto, destacou que esses brasileiros chegam ao país com dificuldades econômicas, mas também com outros problemas.
6: Existe um outro pormenor também, que na sua maioria eles retornam ao Brasil, inclusive indocumentados, com seus documentos expirados, com dificuldades de acessar o poder público, inclusive em relação à saúde. E aí, a política, ela vem trazendo exatamente esse bojo para acolher e reintegrar esses brasileiros.
5: Entre as medidas previstas está a criação de unidades de recepção nos pontos de entrada no país, com encaminhamento para abrigos temporários ou auxílio para transporte até o município de origem. Também deverá ser ofertado atendimento psicológico e assistência social, além da criação de espaços de convivência para mães e filhos e apoio para a localização de parentes no Brasil. O texto ainda concede atendimento prioritário no Cadastro Único para Programas Sociais e prioridade no acesso ao Bolsa Família e ao benefício de prestação continuada. Outras ações estão relacionadas à empregabilidade das pessoas e à proteção de bens adquiridos no exterior. A proposta que cria uma política de acolhimento de deportados e repatriados será analisada agora pelas Comissões de Finanças e Tributação e de Constituição e Justiça. Da Rádio Câmara de Brasília, Silvia Munhato.
3: Desenvolvimento

0: Regional.
1: Sérgio Brito, do PSD da Bahia, solicita a realização de uma audiência pública para discutir o projeto que transfere às assembleias legislativas a competência para criar municípios. A ideia é impulsionar o desenvolvimento regional de distritos com potencial econômico.
2: A criação de novos municípios tem relação direta com o desenvolvimento regional. Tem distritos e comunidades que comprovadamente têm capacidade de crescer, se desenvolver, gerando renda e progresso para centenas de regiões pelo Brasil. O projeto estabelece critérios claros e responsáveis, assegurando que novas unidades administrativas tenham viabilidade econômica, social e estrutural, garantindo a sustentabilidade e melhor prestação de serviços à população.
3: Sérgio Brito cita como exemplos os distritos baianos de Roda Velha e Rosário para defender a proposta. Segundo o deputado, o projeto estabelece critérios técnicos para a criação dos municípios e pode facilitar o acesso da população a serviços públicos, além de estimular o desenvolvimento regional.
1: Da Vitória, do PP do Espírito Santo, defende a aprovação de projeto que permite transformar a ocupação regular de terrenos de marinha em direito de uso registrado em cartório. Pela proposta de sua autoria, a União permanece como proprietária enquanto o morador passa a ter o domínio útil do imóvel.
3: Da Vitória explica que a medida alcança ocupantes inscritos na Secretaria do Patrimônio da União com posse pacífica há pelo menos 5 anos. O texto mantém a cobrança anual pelo domínio útil do terreno, além da taxa devida quando esse direito for transferido a outra pessoa.
1: Está pronto para a pauta da Comissão da Amazônia o relatório de Dilvanda Faro, do PT do Pará, ao projeto que amplia garantias em desapropriações por utilidade pública. O texto determina processo prévio e proteção reforçada a comunidades tradicionais e famílias de baixa renda.
3: De acordo com Dilvanda Faro, o projeto supera a lógica patrimonial ao incorporar dimensões sociais, culturais e territoriais, garantindo a manifestação prévia dos atingidos e reconhecendo o valor subjetivo da terra.
1: É de Elmar Nascimento, do União da Bahia, projeto para levar perícias médicas do INSS a localidades de difícil acesso. Entre os critérios previstos estão distância superior a 100 quilômetros da agência mais próxima, problemas de deslocamento da população e demanda reprimida pelo atendimento.
3: A proposta de Elmar Nascimento determina que o atendimento ocorra pelo menos uma vez por mês nessas localidades. Ele explica que, ao cumprir a medida, o INSS poderá utilizar unidades móveis, realizar mutirões, recorrer à telemedicina ou deslocar peritos para os municípios.
0: Meio ambiente.
1: Gleisi Hoffmann, do PT do Paraná, quer proibir a exportação de animais destinados ao abate ou à engorda para abate no exterior. A medida vale para bovinos, búfalos, ovinos, caprinos, suínos e equídeos e prevê multas de até R$20 mil por animal, além de outras sanções para quem descumprir a regra.
3: Gleisi Hoffmann ressalta que a proposta não impede a exportação de animais para reprodução, pesquisa e conservação. Segundo a deputada, a iniciativa amplia a proteção e o bem-estar animal e, ao mesmo tempo, estimula o processamento da carne no Brasil, gerando mais valor e emprego no país.
1: Baleia Rossi, do MDB de São Paulo, defende o projeto que autoriza o sepultamento de animais de estimação em jazigos pertencentes à família do tutor, em cemitérios públicos e privados. Ele argumenta que a proposta reconhece o vínculo afetivo entre os tutores e seus animais.
3: De acordo com Baleia Rossi, o projeto estabelece critérios para o sepultamento dos animais, como a comprovação de que a morte não foi causada por doença infecto-contagiosa. Ele afirma que a medida também exige autorização prévia da administração do cemitério.
1: Mário Frias, do PL de São Paulo, é um dos autores da proposta que endurece as regras de proteção aos animais. A ideia é aumentar as penas para crimes de maus tratos, tornar esses crimes hediondos e impunitíveis e determinar a perda da guarda dos animais pelos condenados.
3: O texto, que tem apoio de Mário Frias, também prevê educação sobre proteção animal nas escolas, atendimento veterinário público com castração gratuita e a criação de um cadastro nacional de pessoas condenadas por crimes contra animais.

0: Justiça.
1: Está pronto para ir a plenário o projeto que prevê punições para quem interditar idoso de forma abusiva. A repórter Paula Bittar explica a proposta.
2: A Comissão de Constituição e Justiça da Câmara aprovou um projeto que cria sanções civis e penais para quem tentar interditar idosos de forma abusiva ou fraudulenta. O objetivo é impedir que familiares ou pessoas de confiança utilizem processos judiciais de interdição para assumir o controle de bens e rendimentos de idosos que ainda possuem plena capacidade. O relator, deputado Felipe Carreiras, do PSB de Pernambuco, considerou que é necessário garantir o caráter de medida excepcional para a curatela, com o objetivo apenas de assegurar apoio aos que não consigam praticar atos da vida civil de forma autônoma. Para ele, utilizar a medida com finalidade patrimonial e sucessória representa evidente desvio de finalidade e vulnera direitos fundamentais relacionados à liberdade, à autonomia privada, ao patrimônio e à dignidade da pessoa humana. O texto aprovado define a tentativa de curatela por má-fé motivo para excluir o herdeiro da sucessão, resultando na perda do direito à herança. Além da sanção civil, o projeto altera o Estatuto da Pessoa Idosa para aumentar a punição nos casos de apropriação ou desvio de bens. A pena para esse crime, que é de reclusão de 1 a 4 anos e multa, será aumentada de 1/3 até a metade se ele for praticado mediante a instauração de processo de curatela abusiva ou fundada em motivos falsos. A proposta também atualiza termos legais e permite que o juiz reconheça a intenção de enganar de forma mais ágil durante o processo, evitando que a lentidão da justiça beneficie herdeiros de má-fé. A proposta, que cria sanções civis e penais para quem tentar interditar idosos de forma abusiva ou fraudulenta, ainda será analisada pelo plenário. Da Rádio Câmara de Brasília, Paula Bittar.
0: Segurança Pública.
3: Projeto de defensor Stélio Denner, do União de Roraima, inclui na Lei Maria da Penha o monitoramento eletrônico do agressor como medida protetiva de urgência em situações de alto risco. Segundo o deputado, a iniciativa visa conter a escalada do feminicídio no Brasil.
1: Pelo texto de defensor Stélio Denner, o juiz deverá observar novos critérios para conceder a medida protetiva, como casos de ameaça grave, histórico de agressões e perseguição. O texto também prevê a integração da tornozeleira eletrônica com mecanismos de alerta direto à vítima.
0: Direitos Humanos.
3: Amanda Gentil, do PP do Maranhão, recomenda a aprovação de proposta de emenda à Constituição que inclui a primeira infância como etapa prioritária na proteção dos direitos e garantias das crianças. Relatora da matéria, ela propõe reforçar a obrigação do poder público no desenvolvimento integral até os 6 anos de idade.
1: O substitutivo de Amanda Gentil determina que União, Estados, Distrito Federal e atuem de forma integrada em políticas para a primeira infância. O texto também exige a divulgação dos recursos destinados a essas ações e inclui creches e visitas domiciliares entre as medidas previstas.
0: Educação.
3: Jorge Sola, do PT da Bahia, defende a ampliação das escolas públicas em tempo integral, especialmente no ensino médio. Para o deputado, a política é também uma medida de enfrentamento ao crime organizado, já que é nessa faixa etária que adolescentes são mais vulneráveis ao aliciamento.
4: Oferecer escola de tempo integral, ou seja, segunda a sexta, de manhã e de tarde, o dia todo, com alimentação durante todo o dia, com formação profissional, com qualificação em várias áreas, cultura, esporte, línguas, e você, com isso, permite, né, que esse adolescente tenha uma melhor formação e perspectivas futuras, sendo afastado do risco da cooptação pelo crime organizado.
1: Jorge Sola acrescenta que a Bahia já conta com mais de 70 escolas de ensino médio reformadas ou construídas, com laboratórios, auditórios e espaços esportivos, e que outras 252 serão entregues. Ele aponta que a parceria com o Programa Federal Pé de Meia ajudou a reduzir a evasão escolar.
3: Termina agora o jornal Câmara dos Deputados, produzido pela Rádio Câmara, com trabalhos técnicos de Wellington Teles e apresentação de Luciana Vieira e Val Monteiro. Boa noite.

0: noite.
1: A Voz do Brasil volta amanhã. Uma boa noite para você.
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7: Opa, terça-feira, 15 de setembro de 2026. A partir de agora é comigo, Evandro Filho na área. Tocar aquele som que você ama. Bora curtir um som sertanejo? Aumenta o volume do radinho. Já começo com Yasmin Santos.

0: último som do nosso primeiro bloco de hoje, hein? Uma paradinha rápida, vou tomar um cafezinho, volto já já.
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0: Falei que era ligeiro, o cafezinho foi rápido, hein? Já estamos por aqui com mais música sertaneja. Espero que você esteja aí também tomando aquele café bem gostoso para ouvir Kaique Felipe.

Sofrendo no Escuro. Ayali, Júlio César e Panda. Participação super especial do Panda. Ele que está em alta na música brasileira em 2026, hein? Ó, você vai mandando a sua mensagem aqui nas nossas redes sociais da rádio. Tem a Franciele conectada conosco, o Jackson também, o pessoal do posto de combustível, na loja de conveniência. Valeu pela audiência de todo mundo. Bora acelerar com o Fino Mijeca.

0: Depois de cortar as BR, bora acelerar. Quem gostou da moda, faz barulho!
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0: saudade de quebrar um braço, hein? Paulo e Natan com Zé Neto e Cristiano, que violência! Volto já já trazendo o som da dupla Matheus e Cauã.
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1: Muito bem, amores do rádio. Aqui é o Evandro, cumprimentando o pessoal do supermercado, sempre antenado com a gente. A rapaziada do açougue também. Bom trabalho neste 15 de setembro. Bora de músicas, Matheus e Cauã.
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0: Simone Mendes!
1: O erro não é seu, Zezo, com Simone Mendes aqui no Nação Sertaneja. A Guimar tá ligada conosco, a Natália tá por aqui também. E aqui, ó, o Caio pediu o som de Zé Rodolfo. Bora ouvir, Anésia.

0: não ama, o som de Guilherme Santiago com Mari Fernandes. Ouvimos ainda Maiara e Maraísa, Sorte de Alguém, Israel Rodolfo, Amnésia, e depois do intervalo eu volto trazendo a Fiorella.
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0: Oi, turma, aqui é o Evandro. Seguimos juntos curtindo o melhor som sertanejo na sua terça-feira, 15 de setembro de 2026. Como eu sempre digo, a terça-feira que é o dia da coragem, é o dia que a semana vai ganhando forma, e aqui com música, com Fiorella.

americano, Felipe Araújo e Natan. Tem gente que adora aquele copinho americano para tomar aquela cervejinha, um cafezinho, aquela água, aquela bebidinha gostosa, hein? Ei, tadinha, tadinha nova de Rafa Torres.

0: Roberto e Ronaldo, vítima ocupado, para fechar mais uma sequência super especial para você. Curtimos Enzo Rabelo, Rafa Torres e depois do intervalo, sabe quem tem aí? O Cantinho Caipira, que eu sei que você tava esperando, hein?
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1: Ah, aquele momento chegou, hein? Hora de abrir a porteira da saudade. Já vai encostando o trator debaixo do pé de manga. Já pode bater a poeira do chapéu, aumentar o volume do radinho, porque tem música caipira que vai tocar com muito carinho. E eu começo com Cacique Pajé e A Mão Fechada.

som do sertão, Liu e Léo no seu aparelho de som, as três cuiabanas, pensa numa canção lindona, hein? Pra você, meu amigo da zona rural, uma excelente terça-feira, aquele cantinho caipira que tem, ó, Tião Carreiro e Pardinho e a Fazenda Caiçara.

0: Modão Bonito, Zé Garoto e Timboré, um abraço e um adeus. Tivemos também Irmãos Galvão com Amor em Segredo. João Carreira e Pardinho também fizeram parte do Cantinho Caipira desta terça-feira. É muito bom ter a sua audiência e é bom também matar as saudades.
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0: De volta com Nação Sertaneja, mandando aquele salve campeão para você que está curtindo o nosso programa, fazendo aniversário hoje. Que papai do céu ilumine a sua vida. Bora de música? Simbora então, com João Neto e Frederico.
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No som da alegria, no clima da emoção, Cleiton e Romário e a Morena. E tem mais músicas pra você curtir onde você estiver. Tá trabalhando aí, bom trabalho pra você, uma excelente terça-feira. Eu trago o Fabrício Henrique.

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0: Esse aqui é o Esconde-Esconde, a nova de Guilherme Benuto, para fechar muito bem o Nação Sertaneja desta terça-feira. Valeu demais pela companhia, um grande abraço, até a próxima, hein? Tchau, tchau.
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Eu já tô chegando na meiuca da semana. Bom dia, lindona. Ô, amigão, como é que tá? Tudo beleza? Só agradeço a sua presença por aqui, viu? Ó, vocês sabem por quem eu estou aqui? Ó, você que é recepcionista, trabalhando nesse momento agora nos hotéis aí, você que é vigilante, segurança, você, bombeiro, obrigado pela companhia. Você que tá na fazenda aí, você, frentista de posto 24 horas, como é bom ter vocês por aqui. É por isso que eu tô aqui. Quero saber de onde você tá me ouvindo. Você me conta? Pode contar onde você trabalha, fica à vontade. Aí me conta também qual cidade você tá aí, seu bairro, tá? Vai lá no arroba Joel Cabral Voz do meu Instagram, me conta e eu te mando um abraço aqui depois, combinado? Bora começar! Chega pertinho do rádio, já é quarta-feira, bora! Madrugada com você. Abrindo a metadinha da semana, Zezé de Camargo, discutidas e modão. Bom dia!

0: por aqui.
1: Michel Teló na madrugada gostosa. Ah, clima romântico, chocolate quente. Ah, vai ser bom, hein? Murilo Rufi antes com Saudade Estranha. O Ralph cantou Perdendo o Juízo. E Zezé de Camargo, Discutidas. Vem junto comigo. Bom dia na quarta.

Madrugada Boa, tocando Gustavo Lima, Retrovisor. Teve antes Ed Brito e Samuel Refém. E Matheus e Cauã e Lauana Prado. Admita, tá só começando madrugada, você sabe, né? Daqui a pouquinho, ó quem vem cantar com você. Léo Magalhães, Jean Giovanni, o Henrique e o Juliano.

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0: voltamos. Você daí, eu daqui.
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0: E a nossa conversa que continua. Eu gosto, hein?
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0: Jean e Giovanni no Madrugada com Chá de Hortelã. Bom dia.

0: Jackson. Que poesia, né?
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0: madrugada gostosa, Léo Magalhães, cancela o pedido. Eita, que mudaram os planos. Antes, Guilherme Benuto com Panda, né? Eu duvido. Hugo e Guilherme com Metade de Mim. E Jean e Giovanni, Chá de Hortelã. Vem cá junto, ó. Continua na quarta. 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

madrugada gostosa demais, fechando a primeira hora, Maurício e Eduardo, solteira no mundo. Antes, o Henrique e o Juliano com Romântico. E PPA com Diego e Vitor Hugo, Carmé de Chocolate. Na próxima.

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Então foi rápido, não é? Obrigado por estar aqui, viu? Eduardo Costa abrindo a segunda hora do Madrugada. Por onde andei?

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madrugada gostosa, Jato e Jato, o mais lindo dos casais. Teve antes Rio Negro e Solimões e Country Beat, apaixona muita gente. Moisés Rico com Aroma de Problema e Eduardo Costa. Por onde andei? Bora aqui? Isso!

madrugada boa, tocando Ana Castela, é que eu não te esqueci. Teve antes Mato Grosso e Matias e Fernanda e Sorocaba ao som de Larry B. E ainda João Pedro e Cristiano acordou namorando. Daqui a pouquinho tem mais, tá? Pra você, lá vem, ó, Jorge Matheus, Maiara e Maraíza e Marília Mendes.

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0: viu tanto que foi rápido?
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0: A madrugada é nossa, vem, vem!
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0: Gustavo Lima chegando no Madrugada com Bala Alojada. Que história, gente! Bom dia!

0: isso, viu?
1: Parece uma pessoa que tá aqui, né?
0: Parece, né?
2: Na madrugada, é Maiara e Maraíza e Marília Mendonça, não sei o que lá. É história. Antes teve PPA com Diego e Vitor Hugo, Carmé de Chocolate. Marcos e Belucci com Mais Um Ano Juntos. E Gustavo Lima, Bala Alojada. Bora aqui?

madrugada gostosa, Kleber e Cauã, mil adjetivos, fechando essa hora. Teve antes César, Menotti e Fabiano, entre a serpente e a estrela. E os Bonifácios com a Thaíra e Alexandre. Deus me deu esse lugar, já já vem mais moda no madrugada. Se prepare pra cantar junto, hein? Lá vem, ó, Murilo Rufi, Emílio e Eduardo. Você vai cantar com o Zezé.

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Muito bom dia! Tá começando mais uma hora aqui no Madrugada. Você tá bem, lindona? E aí, amigão, tudo jóia? O prazer é todo meu. Sou o Joel Cabral e a partir de agora, mais uma hora no Madrugada. Ah, tem muita gente passando aqui no arroba Joel Cabral Voz do meu Instagram. Como eu gosto quando você participa, viu? Sabe quem tá ouvindo a gente? O Daniel, a Camila, a Rafaela. Esse povo tá em São João Batista, em Santa Catarina, curtindo a gente. Obrigado.

pelo carinho, viu? Em Minas Gerais, na cidade de Araxá, tem a Fernanda, o Ricardo, a Aline, acompanhando aqui o Madrugada, trabalhando, é? Obrigado pela companhia, viu? Você quer participar também? Passa lá no arroba Joel Cabral Voz no meu Instagram, me manda mensagem me dizendo de onde você tá me ouvindo e eu te mando um abraço aqui. Combinado? Bora começar essa hora? Chega pertinho do rádio, vem que tem! Madrugada com você! Zezé de Camargo chegando, promessa é dívida, ó. Abraça-me! Bom dia!

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0: madrugada tocando Edson Hudson por te amar assim, que modão. Teve antes Emílio e Eduardo, Barulho da Buzina, Simone Mendes com Pior Parte e abrimos com Zezé de Camargo, Abraça-me, vem cá junto. Bom dia! Madrugada com você.
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Na sua meiuca da semana, Maurício e Eduardo, solteira no mundo. Antes teve João Neto e Frederico. Ei, vacilão! Mudou, né? E você ouviu ainda João Lucas Freitas com Kleber e Cauã. Preso ao seu beijo. Daqui a pouquinho a gente já volta, tá? Lá vem Zé Neto e Cristiano. Vai ter o Ralph. Até a Maiara e a Maraísa com a

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0: agora que você tá chegando aqui, é?
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0: Ah, chegou na melhor hora, vem comigo, bora, bora!
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0: Marília Mendonça com Maiara e Maraísa, que encontro inesquecível, que versão, hein?
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Madrugada, tocando Ana Castela, Só Não Deixa a Saudade. Antes, Júnior Marques com Ilusão de Amor, de Paulo e Paulino com Chorar de Soluçar, e ainda Marília Mendonça com Maiara e Maraísa. Uma vida! Você continua por aqui, né? Ah, vem.

Madrugada boa, fechando essa hora, Ed Brito e Samuel, toda mulher. Antes, Zé Neto e Cristiano, Barulho do Foguete. E ainda, Guilherme, Benuto e Panda. Eu duvido, daqui a pouquinho lá vem mais moda, hein? Vai começar mais uma hora e eu conto com você, tá? Você vai cantar com o Fernando e Sorocaba, Marília Mendonça, com Bruno e Marrone. Até com Matheus e Cauã e Xande Avião.

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0: Tem luz ligada daqui já.
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0: E daí o rádio tá ligado. Ei, obrigado pela companhia, viu?
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0: Marrone chegando com essa versão. Não posso evitar, que modão, gente!

Marília Mendonça no Madrugada Rosa Embriagada. O Jefferson gosta muito dessa moda, não é? Antes, Tchãozinho e Alessandro com De Paulo e Paulino, Amor de Trem, Matheus e Cauã com Xande Avião, Meia Volta e Bruno e Marrone, Não Posso Evitar, que continua pra você. Boa metadinha.

tocando Ana Castela, é que eu não te esqueci. Teve o Daniel antes com César Menotti e Fabiano Fogo de Amor. E ainda os Bonifácios com a Thaíra e Alexandre. Deus me deu esse lugar. Daqui a pouquinho a gente já volta. O intervalo é rápido. Pra você cantar com César Menotti e Fabiano. Com o Paraná. Com o Gustavo.

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0: viu como foi rápido?
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0: Ah, eu tô aqui por você, pra você. Continua, ó.
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0: Ed Brito e Samuel chegando com toda mulher no Madrugada. Bom dia.

0: Obrigada, voltando pra mim. Eita, tem que ser sempre assim, né? Antes, Rio Negro e Solimões, Emílio e Eduardo sonhando com você. João Bosco e Vinícius com a Amada Desconhecida. E Ed Brito e Samuel, Toda Mulher. Vem cá junto, tá? Boa quarta. 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

sua metadinha da semana, Leandro e Romário com Icaro e Gilmar, Corações Egoístas. Teve antes César Menotti e Fabiano Mentira e Júnior Marques com Ilusão de Amor. Bora viajar no túnel do tempo? Vai começar aquela saudade, eu conto com você, tá? É VaptVupt, segura aí. Até já.

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0: volta pra última hora toda caprichada. Vamos abrir o arquivo da música sertaneja dos anos 90. Você topa fazer essa viagem? Então vem!
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0: E pra começar, Gilberto e Gilmar, essa música da saudade.

César e Paulinho no Madrugada. Você marcou demais pra mim. Teve a Jaine antes com a Solidão, hein? Uau, que regravação, gente. O Alan e o Aladim com Valeu Enquanto Durou. E abrimos com Gilberto e Gilmar. Vem junto aqui. Bom dia. 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Cleiton e Camargo chegando. Que modão.

Genral, ficheiro de shampoo, ei, moda! Teve o Lucas e Luan antes, se a solidão chegar. E abrimos com Cleiton e Camargo. É bom estar aqui com você nessa saudade, viu? Se acabou ou não, tem mais. Daqui a pouquinho, após o intervalo, você pode se preparar para ouvir essa aqui do Bruno Marrone.

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apenas mais um sorriso que moda. Teve o Jean e o Marcos antes, Tô Morrendo de Saudade. Um dos grandes sucessos dos anos 90, não é? Mato Grosso e Matias, Idas e Voltas. E abrimos com Chitãozinho e Chororó. E a página de amigos. Vem cá, vem. Boa quarta. João Paulo e Daniel, Hoje Eu Sei Que Moda.

Talismã, que moda ajeitada, gente! Antes da Thaíde Alexandre, valeu, hein? E abrimos com o João Paulo e Daniel. Obrigado por ter vindo com a gente na quarta, gente! À meia-noite eu volto na quinta com muito mais. Fechou, lindona? Certo, amigão? Eu te espero a zero hora, hein? Tudo de bom na sua quarta, gente! Tchau!

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0: Sicoob Santa Catarina, Rio Grande do Sul, prospectou R$1,4 bilhão em negócios na 49ª Expo Inter. Coopérdia de Concórdia, representada em evento internacional promovido pela AgroSeries. Essas e outras notícias logo após a nossa mensagem cooperativista.
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0: Alô, amigos do sul do Brasil, eu sou René Roberto e hoje é quarta-feira, edição de 16 de setembro de 2026. E essas são as notícias. Durante os dias 1º e 2 de setembro estiveram presentes no Health Summit, evento internacional realizado pela AgroSeries PIC, o supervisor de terminação e responsável pela cota de suínos da cooperativa Coopérdia de Concórdia, Santa Catarina, Adriano Rodeffer, juntamente com o veterinário coordenador da equipe de genética, Tiago Rodio. O evento discutiu as últimas inovações e progressos da genética suína, focada em robustez e resiliência dos animais, além de melhoria na eficiência econômica, sempre acompanhando a tendência e necessidade mundial de redução de uso de antibiótico e cada vez menor disponibilidade de mão de obra por parte dos suinocultores. Além de todas as melhorias já atingidas e projeções genéticas, foram discutidos avanços em controles e erradicações de doenças de importância mundial na suinocultura. Palestrantes internacionais falaram e expuseram o custo e benefício da luta constante em erradicar e controlar doenças, assim como bons exemplos já conquistados com controles básicos.

0: Exemplos nacionais também foram expostos, com pontos de grande relevância para a nossa suinocultura, apontando tendências e caminhos a serem seguidos. Outro tema abordado intensamente foi a biossegurança e a importância da conscientização e mudança de cultura por parte de todos os envolvidos na suinocultura. O evento trouxe para a cooperativa Copérdia de Concórdia a segurança de andar com bons parceiros, assim como aponta caminhos para a constante evolução genética e sanitária. Serviço Nacional de Aprendizagem do Cooperativismo no Estado de Santa Catarina realizou o RH Mais COP, evento voltado a profissionais de recursos humanos e lideranças que atuam nas cooperativas catarinenses. Com o tema A Harmonia que Rege o Futuro do Cooperativismo, a edição deste ano objetivou promover conexão, aprendizado e troca de experiências, além de fortalecer, é claro, a gestão de pessoas no cooperativismo. Ao longo do encontro foram abordados temas relevantes para a área como inteligência artificial aplicada ao RH, competências para o futuro, liderança, saúde mental, resiliência e bem-estar. O evento estimulou práticas que contribuam para o desenvolvimento da gestão de pessoas e para a construção de ambientes de trabalho mais saudáveis, estratégicos, inovadores e humanos, capazes de favorecer os profissionais e os resultados das cooperativas. Participaram do evento mais de 200 profissionais de 104 cooperativas catarinenses. Além do conteúdo técnico, o RH Mais COP proporcionou momentos de integração, networking e compartilhamento de experiências, além de criar e fortalecer vínculos entre os profissionais e ampliar as conexões que contribuem para o desenvolvimento do cooperativismo. Cooperativa Agropecuária Campo Novense Cocan de Campos Novos, Santa Catarina, realizou na filial do município catarinense de Lebon Regis mais uma etapa do programa Campo Limpo 2026. A mobilização resultou no recolhimento de 12.337 materiais, entre embalagens vazias e defensivos agrícolas, tampas, embalagens flexíveis e materiais de papelão. O volume demonstra a participação dos produtores no processo de devolução e destinação adequada dos resíduos gerados nas propriedades rurais. Os materiais são recebidos pela cooperativa e encaminhados para as etapas seguintes da logística reversa, conforme os procedimentos estabelecidos para cada tipo de embalagem. A iniciativa contribui para aproximar o sistema de recebimento dos produtores e facilitar o cumprimento das obrigações relacionadas à devolução das embalagens utilizadas no campo. Antes do recolhimento, os materiais devem ser preparados conforme as orientações técnicas, incluindo a tríplice lavagem das embalagens laváveis e a separação das tampas, garantindo mais segurança no manuseio e melhores condições para a destinação. Na opinião da coordenadora do programa e gerente administrativa da Cocan, Kalinka Françoise, números também refletem o resultado do trabalho de orientação realizado junto aos associados. Ela observou: a participação dos produtores fortalece uma prática que vai além do cumprimento de uma exigência e está diretamente direcionada à segurança, à responsabilidade ambiental e às boas práticas no uso de defensivos agrícolas. O programa Campo Limpo integra o calendário anual de ações da cooperativa Cocan de Campos Novos, voltadas à devolução das embalagens utilizadas pelos produtores. A atuação da cooperativa facilita o acesso ao sistema de logística reversa, permitindo que materiais sejam reunidos nas filiais e posteriormente encaminhados aos pontos responsáveis pelo recebimento e pela destinação adequada. E a seguir, depois da nossa mensagem cooperativista, nossa última notícia. Aguardem!
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0: Muito bem, estamos voltando aqui dos estúdios de rádio da Fecoagro em Florianópolis. E agora atenção para a última notícia. O Sicoob Santa Catarina, Rio Grande do Sul, encerrou sua participação na 49ª Expo Inter com R$1.400.000.000 em negócios prospectados, superando em 40% a meta de R$1.000.000.000 estabelecida para o evento. Desse total, cerca de R$600.000.000 já haviam sido prospectados antes do início da feira, em um trabalho comercial realizado junto às cooperativas e os seus associados. A preparação antecipada permitiu que as equipes chegassem à Expo Inter com parte das oportunidades já mapeadas e mantivessem durante o evento o trabalho de atendimento e negociação com produtores rurais, empresas e demais públicos. Entramos nesse projeto com o objetivo de R$1.000.000.000 em negócios prospectados. Com muita organização, planejamento e principalmente um trabalho construído em conjunto com as cooperativas, tivemos crescimento em todos os produtos e serviços e alcançamos um resultado histórico, ou seja, o maior volume de negócios já registrado pelo Sicoob em uma edição da Expo Inter, afirmou Jonathan Amaral, gerente de negócios do Sicoob Central Santa Catarina,

0: Rio Grande do Sul. Dos 1 bilhão e 400 milhões de reais em negócios prospectados pelo Sicoob durante a Expo Inter, 730 milhões estão relacionados diretamente ao agronegócio. O valor representa pouco mais de 50% de todo o volume prospectado. Entre as operações estão diferentes modalidades de crédito rural, incluindo operações de custeio, comercialização e investimento. Nessa última categoria estão financiamentos destinados, por exemplo, à aquisição de máquinas e equipamentos e à construção ou melhoria de benfeitorias nas propriedades rurais. Paulo Sangaletti, gerente de agronegócio Sicoob Central Santa Catarina, Rio Grande do Sul, explicou que após o encerramento da Expo Inter, o foco agora está na conversão das oportunidades em operações efetivamente contratadas e liberadas. Disse ele, o trabalho já foi iniciado por um time de consultores de negócios em conjunto com as cooperativas e terá continuidade durante todo o mês de setembro com acompanhamento das agências e das equipes comerciais. Além da atuação comercial nos espaços da feira, o Sicoob promoveu iniciativas voltadas à aproximação com associados e ao fortalecimento do relacionamento com diferentes públicos. As ações resultaram em mais de 30 milhões de reais em negócios efetivados entre operações de crédito e consórcios. Os consórcios também registraram resultado relevante. O volume passou de aproximadamente 35 milhões de negócios fechados em 2025 para 59 milhões de reais neste ano, num crescimento de 68%. A participação do Sicoob na Expo Inter também incluiu ações voltadas à valorização dos produtores da agricultura familiar. Durante a feira, equipes da instituição visitaram associados que participaram do evento como produtores e expositores e promoveram uma ação exclusiva com o embaixador da marca, o cantor Neto Fagundes, um dos nomes mais relevantes da cultura gaúcha. A programação teve ainda um pocket show do Neto Fagundes em frente à casa do Sicoob no parque, que reuniu associados, cooperativas e visitantes. Durante o evento, representantes da instituição participaram de agendas com empresas e instituições ligadas ao agronegócio, buscando identificar oportunidades de atuação conjunta e novos negócios. De acordo ainda com Paulo Sangaletti, essas aproximações têm como objetivo ampliar a capacidade de atendimento ao produtor rural e gerar benefícios para os cooperados. Ele disse, além de reafirmar parcerias que já temos construído há anos, a feira nos proporcionou uma aproximação com novas entidades do agro. A partir desses contatos, podemos pensar juntos em possibilidade de negócios que têm como objetivo final beneficiar o nosso cooperado, o produtor rural. Finalizou ele. 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
5: O Departamento Estadual de Trânsito de Santa Catarina, o DETRAN, realiza no dia 21 de setembro um leilão online de veículos com lances mínimos, que variam de R$ 150 a R$ 17.470. O processo inclui veículos classificados como conservados e sucatas, distribuídos em pátios de custódia de 16 cidades catarinenses. A visitação aos veículos ocorre entre os dias 14 e 18 de setembro, das 9 às 12 horas e das 13 às 17 horas. A relação completa dos veículos, os valores mínimos e as demais condições para participação estão disponíveis no edital do leilão. Entre os lotes estão veículos classificados como conservados, que podem voltar a circular após o cumprimento das exigências previstas, e sucatas que não podem retornar à circulação. 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

6:07. Bom dia. Estamos chegando aqui na primeira com mais um programa nosso Alvorada Sertaneja. Hoje é quarta-feira, gente, dia 16 de setembro de 2026. Temperatura está marcando nesse momento aqui no nosso bairro universitário. Estamos aí com 6 graus, numa gelada aí de quarta-feira, né? Hoje é dia internacional para a prevenção da camada do ozônio. Estamos na lua nova, meu povo. Abraçando você que está aí na setoria, já cedo, ligado com a gente, curtindo nosso programa até as 8 horas de motivos aqui na sua companhia, nossa Rádio Videira 88.5 FM, com você aí em todo lugar, hein? 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Estamos aí para te fazer companhia na manhã do seu rádio. Bora lá, minha gente. Bom dia, 6:08.

0: 6h15.
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6:23, vamos seguindo aí com o nosso programa, abraçando você que tá aí na sintonia, curtindo aqui a nossa Rádio Videira, curtindo o nosso programa, é o nosso aí Alvorada Sertaneja, e o melhor da música pra você. Um abraço pro pessoal aí do Trecho Urizado aí da rodagem, aí o Taita tá ligado com a gente, né, Taita? Estão vendo a Semana Farroupilha, meu amigo, dia 20 aí, é dia do Gaúcho, né, 20 de setembro, dia do Gaúcho aí, né, eita, que vai ter uma pelé aí no centro aí, né, no domingo, dia 20 de setembro aí, um encontro de gaiteiro aí, opa, piazados já estão se preparando, né, Taita, pra se né, bater o pé aí e se apresentar aí no centro aí, num grande encontro de gaiteiro aí, comemorando então aí o dia do Gaúcho, tchê, opa, e vamos cortando o campo, diada, velho, os monarcas, bom dia.

0: 6h29.
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1: Seis e trinta e quatro, vamos seguindo aí com o nosso programa, abraçando você que tá aí na sintonia, curtindo aqui a nossa rádio inteira, curtindo o nosso Alvorada Sertaneja, tomando seu chimarrãozinho, tomando seu café da manhã, se preparando para mais um dia de lida, gente. Obrigado pela companhia, todo esse povão, gente boa aí, né? Vamos que vamos, que é 6h35 e eu falo para vocês aqui no oferecimento do Empório Quero Mais, atenção para as ofertas da Empório Quero Mais, meu povo, tem marshmallow, fofo, 220 gramas, 6,99, semente de chia, 2,49, 100 gramas, tempero lemon pepper, 1,99, 100 gramas, maca peruana em pó, 3,99, 100 gramas, e bala mastigável soberana, 7,99.

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Água Azul, Poços Artesianos. 6h36, a gente vai seguindo aí com o programa. Bom dia pra você, bom dia meu amigo, minha amiga. Ótima manhã aí de quarta-feira, também é da semana já, né? Goiânia e Paranaense, bom dia.

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10: Bom dia para todos os ouvintes. Começamos a quarta-feira com frio, pessoal. Sobre influência de uma massa de ar frio e seco, temos esta quarta-feira que garante não só as temperaturas baixas desse começo da manhã, mas também a presença do sol, e olha que ele chega até a predominar. Então, gradativamente, à medida que a manhã vai acontecendo, as temperaturas vão subindo e a gente deve se aproximar aí de 17, 19 graus no período da tarde. Sim, volta a esfriar na próxima noite, no amanhecer de quinta, mas já não tanto, pessoal. Vai esfriar ali na faixa de uns 9, 10 graus as primeiras horas da quinta-feira. O sol presente de novo, alguns momentos com nuvens, mas sabe que ele segue até predominando boa parte do dia. E tem temperaturas da tarde da quinta-feira em torno dos 19 graus. Em torno disso, à tarde da sexta, um dia de sol, porém, na sexta volta a ficar tudo nublado de novo. À medida que o dia vai acontecendo, o céu vai ficando bastante encoberto, vai preparando o tempo instável do fim de semana, com chuva principalmente no sábado. Até pode chover um pouco mais forte, a gente está acompanhando isso e vai informando para vocês na sequência. Abraço para todos, informações do tempo da Puchowski Meteorologia.
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3: 6:45, aqui um pouquinho, segura um pouquinho aí, já tem aí o padre Reginaldo Manzotti e a Oração da Manhã. 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Daqui a pouquinho eu trago então a oração. A gente vai seguindo aí com o nosso programa. Bom dia para você, abraçando aí os amigos do outro lado do rádio, curtindo aqui a nossa programação, curtindo nossa Alvorada Sertaneja, né? Bom demais estar aqui e saber que você está aí do outro lado do rádio, né, meu povo? E eu falo para vocês aqui, tem um convite aí, tem um convite para a festa, festa na comunidade de São Caetano, Macieira, dia 20 de setembro, com a seguinte programação. 10 horas em Santa Missa, com presença dos padroeiros da comunidade. 10:30 tem o primeiro sorteio das Bosch. Às 12 horas, almoço com churrasco de gado, leitão e completo serviço de bar e cozinha. Às 13 horas, último sorteio das Boschs com a premiação de 100% das inscrições. 14 horas, início do matinê com o grupo Seresta. Às 16 horas, sorteio da rifa. Reserva de churrasco 99942-8450. Com o Gilberto aí, né? Desejar, a comunidade de São Caetano agradece a presença de todos, apoio como a Vel, Inovalar, Móveis Macieiras e também Supermercado Itacir Sirigueli. 6:47, bom dia pra você, meu amigo, bom dia pra você, minha amiga aí, na sintonia curtindo o nosso Alvorada Sertaneja. 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Viva de frente, minha gente. Isso aí, né? 6:48. Vamos seguindo aí na sequência, trazendo a Oração da Manhã.
4: Povo de Deus amado, louvada seja nossa mãe Maria Santíssima. É quarta-feira, é dia de olhar para a mãe e, como Maria, encontrar Jesus, viver sob impulso do Espírito Santo. Que Nossa Senhora, de muitos títulos, de muitos nomes, possa acolher nossas preces, ser nossa intercessora, nossa advogada junto a Jesus. Por isso, no despertar desta manhã, coloque confiante aos pés da Virgem Maria suas súplicas e vamos juntos, como uma única família, invocar a Trindade em nome do Pai, do Filho, do Espírito Santo. Amém. Senhor Jesus, por tuas chagas fomos curados, por tua cruz fomos libertados. Jesus, no início deste dia, eu venho pedir a vós, Senhor, que em vosso próprio corpo levou nossos pecados ao madeiro, a fim de que morrêssemos para os pecados e vivêssemos para a justiça. Por tuas chagas fomos curados. Jesus, pela cruz bendita, nós vos pedimos, dai-nos a graça de viver os frutos da tua redenção. Jesus, dai-nos a graça de viver hoje os frutos da tua redenção. Salve, ó cruz, doce esperança, concede aos réus remissão. Dai-nos o fruto da graça que floresceu na paixão.

0: louvor a vós, ó Trindade, fonte de todo perdão. Aos que na cruz foram salvos, dai a celeste mansão. Ó Santa Cruz bendita, no início deste dia, ajudai-me a levar firme a minha cruz. Ó Santa Cruz, instrumento de morte e de castigo, mas que pelo sangue redentor se tornou sinal de nossa salvação. Jesus, contigo quero viver, contigo quero morrer, para contigo ressuscitar. Jesus, dai-nos a graça de viver hoje os frutos da tua redenção. Pai nosso, que estais no céu, santificado seja o vosso nome. Venha a nós o vosso reino, seja feita a vossa vontade, assim na terra como no céu. O pão nosso de cada dia nos dai hoje. Perdoai-nos as nossas ofensas, assim como nós perdoamos a quem nos tem ofendido. E não nos deixeis cair em tentação, mas livrai-nos do mal. Amém. Nossa Senhora das Dores, ajude-me a viver. Dai-me forças para saber sofrer. Nossa Senhora das Dores, ajudai-me nas tribulações, que eu possa carregar a minha cruz, como Cristo, o teu Filho amado, fez. Amém. Bom dia a todos.
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2: 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Que Nossa Senhora, Mãe de Jesus, cubra você e sua família com seu manto de amor e interceda por suas necessidades. Que Deus o abençoe. Amém.
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4: 6h53, a gente vai seguindo aí com o nosso programa. Bom dia pra você na sintonia, curtindo aqui a nossa radiozeira. Abraço, amigo Carapicho, né, Carapicho? Tem que ser ligado com a gente, como é que tá aí, companheiro? Meu amigo Cachimbo. Alô, Cachimbo, abraço pra aquele povo, gente boa da linha Fantinha aí, o Cachimbo, o Carlinhos, né? É o Celso Fantinho lá, o nosso amigo aí, o Dirceu Perazoli, né? A turmada ali da linha Fantinho, pessoas vêm sempre ligado com a gente, curtindo a programação, e todos os Fantinhos lá, né? Opa, e os Perazoli também, né, meu amigo? Isso, tem uns par por ali, né? Vamos seguindo aí com o nosso programa, 6h54, e eu falo pra vocês aqui, da erva mate mazute, bendita herança dos índios. 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Ô, Tequinho tá ligado com a gente, quer ouvir aí a música O Fogão de Lenha, mano, pra todo o povo do Videira aí, obrigado pela participação, né? Isso, o Vasco venceu o Santa Fé ontem, placar de 2-0, e tinha dado empate o jogo 0-0 na Sul-Americana, então o Vasco tá na semifinal aí, né? Que tal, hein? Uhul, rapaz. São Paulo deu ruim ontem, rapaz. São Paulo empatou com o Boca Júnior, placar de 1-1 em casa, tinha perdido de 1-0 fora, então tá fora aí o São Paulo da semifinal da Sul-Americana. Ei, rapaz. Declaração aí, ó, na situação complicadíssima pro São Paulo, meu amigo. Ou falou lá em atraso de salário, aquela coisa toda.

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7 horas e 33 minutos. Bom dia pra você na sintonia. Mandar um bom dia lá pro nosso amigo o Lari. Lá, o Lari tá ligado com a gente lá no Goiás, curtindo a programação da Videira. Opa, a Laurita, minha Eugênia aí, tomando um cafezinho, né? Polenta aí, uma polentinha sapecada, um salaminho, queijo. Opa, vai bem, né? Isso aí, grande abraço, então. Obrigado pela companhia. Paulo, aí do Paulo Radiador, também tá ligado com a gente. Bom dia, Paulo. Bom trabalho aí. Obrigado pela companhia também, né? Vamos seguindo aí com o nosso programa. 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Tá bom, gente? 7h34. 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Falei da Cooperview com a gente no nosso Alvorada Sertaneja aí, tá bom? 7h35, vamos seguindo aí, falando aqui do Emporium Quero Mais, atenção para as ofertas, tem Marshmallow Fofo 220 gramas, R$6,99, semente de chia 2,49 100 gramas, tempero Lemo Pepper 1,99 100 gramas, maca peruana em pó 3,99 100 gramas e também tem chá de hibisco 4,99 100 gramas. 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

0: 7h39, vamos seguindo aí com o nosso Alvorada Sertaneja. 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
2: Seguimos com o nosso programa, agora são 7h46, é o nosso Alvorada Sertaneja, falando para você aqui, da Itália Modas, a nova coleção Primavera-Verão já está chegando, a Itália Modas aí, né, as tendências da nova estação já estão disponíveis para quem quer renovar o visual, hein? 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

0: 7h49.
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12: 7h54, chegando ao final de mais um programa. Na sequência, o Café com Notícia. Eu volto às 5 horas com o nosso Interesse no Sertão. 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Chegando a última de hoje do nosso Alvorada Sertanejo. Até mais, tchau, tchau.

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0: Olá, muito bom dia, são 8 horas e 2 minutos, manhã de quarta-feira. Estamos chegando com mais uma edição do Café com Notícias, manhã de céu encoberto por nevoeiro. Frio chegando na região, como a previsão estava indicando, e já vamos ter aí informações mais detalhadas com Leandro Buchowski. Bom dia, Ernesto Júnior.
1: Bom dia, João. Bom dia a quem está acompanhando a gente aqui no Café com Notícias. Nesta quarta-feira gelada, e um dos principais destaques é a Loto Fácil da Independência. 72 apostas acertaram os números e levaram 4,4 milhões de reais cada.
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0: Leandro Buchowski chega agora para nos contar como fica o tempo e a temperatura nesta quarta-feira. Bom dia, Leandro.
3: Bom dia para todos os ouvintes. Começamos a quarta-feira com frio, pessoal. Sob influência de uma massa de ar frio e seco, temos esta quarta-feira que garante não só as temperaturas baixas desse começo da manhã, mas também a presença do sol, e olha que ele chega até a predominar. Então, gradativamente, à medida que a manhã vai acontecendo, as temperaturas vão subindo e a gente deve se aproximar aí de 17, 19 graus no período da tarde. Sim, volta a esfriar na próxima noite, no amanhecer de quinta, mas já não tanto, pessoal. Vai esfriar ali na faixa de uns 9, 10 graus as primeiras horas da quinta-feira. O sol presente de novo, alguns momentos com nuvens, mas sabe que ele segue até predominando boa parte do dia. E tem temperaturas da tarde da quinta-feira em torno dos 19 graus. Em torno disso, a tarde da sexta, um dia de sol, porém, na sexta volta a ficar tudo nublado de novo. À medida que o dia vai acontecendo, o céu vai ficando bastante encoberto, vai preparando o tempo instável do fim de semana, com chuva principalmente no sábado. Até pode chover um pouco mais forte, a gente está acompanhando isso e vai informando para vocês na sequência. Abraço para todos, informações do tempo da Buchowski Meteorologia.
1: A Loto Fácil da Independência foi sorteada ontem, terça-feira, dia 15, e 72 apostas em todo o território brasileiro acertaram os números e levaram cada uma 4,4 milhões de reais. O sorteio aí foi realizado na noite de ontem, o prêmio estava estimado em 300 milhões de reais. 72 apostas acertaram os 15 números e levaram exatos 4.488.579 reais. Os números sorteados foram 01, 02, 03, 04, 05, 06, 07, 12, 15, 16, 17, 19, 21, 22 e também 23. A Mega Sena, por enquanto, segue acumulada.
0: 8 horas e 5 minutos. Ontem tivemos jogos pela Copa Sul-Americana. O São Paulo foi eliminado pelo Boca Juniors ao empatar em 1-1 jogando em casa no Morumbi. No primeiro jogo, o Boca Juniors havia vencido por 1-0. E o São Paulo agora, nesse empate em 1-1, acabou 2-1 o placar dos dois jogos para o Boca Juniors. Já o Vasco da Gama venceu o Independiente Santa Fé pelo placar de 2-0, jogando em casa no São Januário ontem à noite, garantindo a vaga para a semifinal da Copa Sul-Americana.
1: E ontem tivemos Libertadores também, né, João? E temos jogos hoje e também amanhã. Ontem tivemos Platense enfrentando Fluminense. Platense venceu, porém no acumulado acabou aí sendo eliminado pelo Fluminense. O placar de ontem foi de 2-1. Também tivemos ontem o Corinthians ficando no 1-1 com Estudiantes. E hoje a gente tem o

0: LDU de Quito enfrentando Palmeiras e também Corinthians aí enfrentando Estudiantes. Perdão, falei que Estudiantes enfrentou Corinthians ontem, na verdade foi o jogo de semana passada, hoje é o retorno. Amanhã a gente tem aí Flamengo enfrentando o Independente Del Valle, aí jogo a partir das 9 horas e 30 minutos, aí os jogos do retorno aí da Libertadores nessas se organizando, né, para as semifinais.
1: 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E ontem o dia esteve voltado às atenções para o STF, né? Mais um teatro que aconteceu durante todo o dia, né? Um pedido de vista, bate-bocas em indefinição, foi isso que aconteceu ontem. O plenário do Supremo Tribunal Federal suspendeu a análise dos casos envolvendo o ministro Alexandre de Moraes e André Mendonça. A sessão foi interrompida após um pedido de vista do ministro Flávio Dino, que pediu mais tempo para analisar os autos. Antes da suspensão, o placar estava em 4-3 para análise separada dos dois casos, mas o STF não chegou a discutir o mérito sobre uma eventual investigação contra Moraes. Durante a sessão, Cássio Nunes Marques e Dias Toffoli não participaram da votação após declararem impedimento e suspeição, respectivamente. O pedido de vista pode suspender a análise por até 90 dias corridos. O importante que eu vi ali no final foi a ministra Carmen Lúcia, uma das mais antigas ali do STF, falando que estava extremamente envergonhada com o que aconteceu durante o dia de ontem, né, em relação aí ao STF. E é claro, isso tudo pode ter aí alguma influência no processo eleitoral que está em andamento, né, e tudo isso, logicamente, em algum lugar acaba respingando. Agora, o que a sociedade brasileira espera é que haja transparência em tudo isso.
0: E assim, a sessão teve discussões acaloradas, né, João, entre Alexandre de Moraes, ministro também André Mendonça, Gilmar Mendes, aí também esteve em discussões acaloradas, e uma das que chamou mais atenção, inclusive a gente acompanhando pelas redes sociais, e é o que vem aí dando também a tona dessas questões envolvendo o STF, foi aí as possíveis discussões entre Flávio Dino e o presidente do STF, aí o ministro Edson Fachin, aí tudo isso ao decorrer dessa terça-feira, e como tu disse, né, João, agora esse pedido de vista pode levar aí à suspensão dos trabalhos por pelo menos aí até 90 dias.
1: Olha, uma notícia boa aqui: a produção brasileira de grãos na safra 2025-2026 deve alcançar 361 milhões e 700 mil toneladas, segundo um levantamento feito pela Conab e foi divulgado ontem. O volume representa uma alta de 2,6% em relação à safra anterior. Entre os destaques está a soja, com produção estimada em 180 milhões e 400 mil toneladas, recorde da série histórica. O milho deve chegar a 144 milhões de toneladas e o algodão a 4 milhões de toneladas, também maior volume histórico. Em contrapartida, o arroz, o feijão e o trigo apresentaram queda. A Conab também alerta para diferenças nas condições climáticas entre as diversas regiões do país nos próximos meses. 8h10, vamos a um breve intervalo. Já já tem outras informações. O Café com Notícias volta em instantes.
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16: 8h14, de volta com o Café com Notícias, manhã de quarta-feira, 16 de setembro. Obrigado você ligado conosco através do rádio e pelas redes sociais. O Hemosc está reforçando a chamada para doação de sangue, principalmente das tipagens O positivo e O negativo, que estão com os estoques abaixo do nível ideal. Segundo o Hemocentro, as chuvas intensas registradas nas últimas semanas contribuíram para a redução do número de doadores. Santa Catarina possui 10 unidades de coleta, incluindo aqui na nossa região Joaçaba, e as doações são feitas mediante um agendamento que pode ser feito pelo site hemosc.org.br ou pelos contatos das unidades. Para doar é preciso estar em boas condições de saúde, pesar mais de 50 quilos, não estar em jejum e atender aos demais critérios estabelecidos.
17: João, a gente falou no bloco anterior da Loto Fácil da Independência e a gente já tem as cidades aqui da nossa região que foram premiadas aí neste sorteio realizado na noite de ontem. Apostas de Arroio 30, Caçador, Campos Novos, Freiburgo e Valdo Oeste e aqui de Videira ficaram a um número do prêmio máximo aí da Loto Fácil da Independência e foi sorteado na noite de ontem. Aqui em Videira, a cidade aí teve 2 apostas divulgadas na relação pela Caixa Econômica Federal. As 2 apostas eram simples e cada uma garantiu R$ 2.762,74, totalizando R$ 5.525,48 em prêmios aqui na cidade. Mais de 150 apostas foram premiadas em todo o estado de Santa Catarina, mas tivemos aí inúmeros apostas, valores saindo aqui para nossa região.
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0: 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E o Tribunal Regional Eleitoral de Santa Catarina está mapeando locais com risco de tempestades justamente aí nos dias da eleição deste ano, lá no fim de semana do dia 4 de outubro, quando ocorre a votação em primeiro turno. Gabinete de Pronta Resposta define ações contra o Elinho e adota medidas para evitar filas no dia da votação.
1: O Tribunal Regional Eleitoral de Santa Catarina alinhou novas ações do Gabinete de Pronta Resposta para as próximas eleições. Um mapeamento do Tribunal identificou 56 locais de votação com alto risco de transtornos por causa do El Niño. O diretor-geral do TRE catarinense, Gonçalo Ribeiro, explica como a logística vai garantir a votação nesses pontos vulneráveis.
2: Um alinhamento e também fazer a difusão de algumas informações que são muito internas, em específico aqueles pontos onde nós já mapeamos que pode haver uma incidência crítica ou mais acentuada em razão de intempéries, especificamente em razão do El Niño, que é algo que está se configurando aí, que a partir da segunda quinzena de setembro pode se acentuar. Então nós identificamos esses pontos e a partir deles criamos uma logística de como resolver o famoso plano B. E esses locais, eles foram identificados, eles não são muitos no estado, mas são importantes para que nós possamos trazer a solução e o eleitor possa ter conforto na hora de votar.
1: O tribunal ainda adotou novas tecnologias e estratégias no sistema para acelerar a votação.
2: Nós fizemos várias ações mitigatórias em razão principalmente da possibilidade de fila. A primeira delas é que nós limitamos o número de eleitores por sessão eleitoral. Para se entender, na eleição passada eram até 450 eleitores por sessão. Nesta são 400 o limite. E além disso, nós tivemos alguns avanços no sistema eleitoral, especificamente no microterminal do mesário, que hoje ele, por exemplo, quando o eleitor vai votar, ele dá a identificação numérica de qual é a posição dele no caderno de votação. Isso agiliza muito o procedimento e no microterminal também aparece a foto do eleitor. Isso minimiza todos os riscos de confusão entre identidade de eleitor e isso vai acelerar muito o processo. Também o mesário pode identificar o eleitor por meio do CPF, o que é um avanço, porque praticamente todo mundo sabe o seu CPF de cor. Então, além disso, o que entendo mais importante é que o eleitor leve anotado o número dos seus candidatos.
1: O grupo de pronta resposta reúne 23 instituições públicas e privadas e será coordenado pelo Coronel Marcos Barcelos, da Secretaria de Segurança Pública. O Tribunal de Santa Catarina também mantém articulação contínua com os TREs do Paraná e do Rio Grande do Sul para eventuais emergências regionais relacionadas aos fenômenos climáticos. De Florianópolis, da Rede de Notícias Acaerte, Carol Denardi.
3: Voltamos a falar aqui da nossa região, principalmente de Videira, isso porque a rua Adolfo Konder, na região do bairro Alvorada, está com trânsito interditado no trecho entre as ruas Antônio Pinto e Verino Colli. A medida foi adotada pela Prefeitura por meio da Secretaria de Obras para execução de obras de drenagem nas ruas Aparecida e Capitão Ribas, obras inclusive que estavam sendo aguardadas já há algum tempo. A interdição permanecerá durante a realização dos trabalhos. A orientação é para que os motoristas que utilizam a região procurem rotas alternativas. Conforme a Prefeitura de Videira, então esse trecho aí da Rodolfo Konder será liberado nos horários de entrada e saída da Escola Gênios, comecinho de vida. A medida busca facilitar o acesso de alunos, familiares e demais pessoas que utilizam a unidade. Então você motorista, fique atento à Rodolfo Konder, na região em frente aí a subseção da OAB aqui de Videira está com trecho interditado para obras de drenagem.
0: 8h20, um breve intervalo, nós voltamos em instantes com outras informações aqui no Café com Notícias. É uma parada rapidinha e já estaremos de volta.
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15: 8:24. 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E hoje tem audiência pública, né, em Videira, né?
16: Isso mesmo, a audiência pública terá início às 14 horas no plenário da Câmara de Vereadores do município. Além da participação presencial, a população poderá acompanhar os trabalhos aí pela transmissão ao vivo nos canais oficiais da Câmara no YouTube e também no Facebook. A realização da audiência aí diz respeito à LDO, a lei aí envolvendo a questão econômica para 2027. Aí uma audiência importantíssima para definir a lei de diretrizes orçamentárias, que faz parte aí do ciclo orçamentário brasileiro, tem a função de estabelecer as metas e as prioridades do governo para o ano seguinte. Aí, dessa forma, a LDO orienta a elaboração do orçamento anual e ajuda a definir quais ações e prioridades deverão receber atenção na programação financeira do município. Então, a partir das 14 horas, os trabalhos ocorrem aí no plenário da Câmara de Vereadores de Videira na discussão da LDO do próximo ano, a partir das 14 horas.
15: 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Setembro, além de ser aí o mês em que se trabalha a questão da prevenção ao suicídio, setembro amarelo, nós também temos a questão do trânsito.

0: onde é realizada a Semana Nacional do Trânsito. E falando nisso, Santa Catarina supera a marca histórica de 154 mil acidentes, com mais de 1.100 mortes registradas somente em 2026. Estatísticas apontam para 20.600 ocorrências por mês entre janeiro e julho, um índice 17% acima da média mensal estadual observada ao longo dos últimos anos. São números realmente estarrecedores. Cadu Reis nos traz mais informações.
1: O trânsito de Santa Catarina superou a marca de 154 mil acidentes registrados em 2026. Considerando apenas os dados consolidados do período entre janeiro e julho, o estado mantém média mensal de mais de 20.600 ocorrências neste ano. O índice é 3,4% superior ao observado no mesmo período de 2025 e está 17% acima do patamar mensal médio catarinense dos últimos 5 anos. Os dados constam no painel de estatísticas do Departamento Estadual de Trânsito, DETRAN. O chefe de comunicação da Polícia Rodoviária Federal em Santa Catarina, Adriano Fiamoncini, analisa que os erros humanos impulsionam a maior parte dos casos.
2: Eu diria que gira em torno de 98, 99%. Cada dia mais o fator mecânico dos veículos contribui menos. Então é a conduta humana, as atitudes do ser humano é que levam hoje em dia aos acidentes. É a pressa. Tudo na vida é imediato, mas no trânsito nós estamos hoje mais lentos, levando mais tempo para ir do ponto A ao ponto B, por conta do crescimento, da urbanização, da frota de veículos cada vez crescente. É essa agonia de chegar logo que faz pessoas terem atitudes erradas que levam a acidentes graves e, consequentemente, mortes.
1: Os acidentes de trânsito registrados neste ano em Santa Catarina causaram 1.101 mortes, conforme os dados disponibilizados pelo DETRAN. 420 óbitos aconteceram em ocorrências envolvendo motocicletas e motonetas, o que corresponde a mais de um terço do total. O presidente da Coordenadoria de Resgate Veicular do Corpo de Bombeiros Militar de Santa Catarina, tenente-coronel Bruno Azevedo Lisboa, ressalta.
3: Motocicleta, a gente atende muitas ocorrências, né? Estatisticamente, a gente tem bastante situações envolvendo as motos, principalmente nos grandes centros, né? E realmente a moto, o para-choque é o condutor, né? Ele está muito mais exposto às lesões e ao acidente em si do que num carro. O próprio sistema de segurança do carro ajuda muito e na moto a gente não tem todo esse aparato. O trânsito pesado e também excesso de velocidade muitas vezes, passagem no corredor, passagem em local proibido. A gente vê muito acidente de moto, assim, devido também a excesso de velocidade e muito tráfego, né, em corredor e muitas vezes a ultrapassagem em local proibido também. Às vezes tem um carro saindo e a moto está ultrapassando o outro, o carro não consegue ver e se acaba colidindo, então a gente acaba pegando bastante situações dessas e o motociclista ele tem que ter realmente um cuidado redobrado para não estar se acidentando.
1: O índice de mortes registradas no trânsito catarinense entre janeiro e julho de 2026 supera em 8% a média mensal de óbitos dos últimos 5 anos no estado. De Florianópolis, da Rede de Notícias Acaerte, Cadu Reis.
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5: E só antes de a gente encerrar, uma notícia interessante, curiosa, vindo lá de Joinville, na região norte aqui do estado. Aos 109 anos, Maria Hermogênia dos Santos foi reconhecida pelo Instituto LongevityCast como a pessoa mais velha de Santa Catarina. Ela nasceu em 1917, não casou e nem teve filhos, e aí vivenciou desde a Primeira Guerra Mundial até aí a pandemia da Covid-19.
0: E uma outra informação, o Japão também divulgou ontem que já ultrapassa a marca de 100 mil pessoas com mais de 100 anos de idade. Então tá aí a longevidade também aí tomando conta, né? 8 horas e 30 minutos, ponto final. Agradecendo você que esteve conosco em mais um Café com Notícias. 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Bom dia, Ernesto Júnior.
5: Bom dia, João. A todos também que estiveram com a gente. A gente se encontra ao longo da programação.
0: Logo mais, às 12 horas e 28 minutos, após o horário da propaganda eleitoral obrigatória, você tem mais informações no RBV Notícias. E a seguir, logo após o intervalo, o Show da Manhã com Vilmar Santos. Uma ótima terça-feira para você.

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2: 8:37, está começando aqui na Rádio Videira o Show da Manhã.
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2: 9 graus a temperatura, amanhã de quarta-feira, 16 de setembro de 2026, menos 259, mais 106 dias, estamos chegando aí com o nosso Show da Manhã, depois das notícias do Café com Notícias, no oferecimento da Líder Farma, Rede Zarpelon, Posto Serjão, CBN, Joalheria e Ótica, Mega Móveis, Movest, Ural Unique, Soféu e Recanto do Cabeça, em Pânico Quero Mais, Rede DR, Saúde e Tecnogás. Manhã fria de quarta-feira, 8 graus de temperatura, às 9 é participação do ouvinte, as informações a partir das 9 horas. Temos também a previsão do tempo, agenda do aniversariante, estamos chegando aí com o nosso Show da Manhã. Vamos lá começar o programa, daqui a pouquinho nós conversamos através do 991094932. Vamos começar com o Rick Renner, Tô Querendo de Novo, bom dia.

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É, começamos o nosso programa nesta manhã de quarta-feira, bem demais assim, com uma releitura da música de Christian Ralph, Loucura Demais, com Guilherme Santiago. E ainda Mato Grosso e Matias, Eu Me Perdi. Daqui um pouquinho às 9, a participação do ouvinte.

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4: É, Dalixo da Manhã, na sua quarta-feira, 8h54, Milionário José Rico.

0: É, começamos o nosso programa desta manhã, fechando a primeira hora aqui com Gian e Giovanni. Olhe, amor, daqui a um pouquinho a participação é do ouvinte.
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0: Opa, estamos de volta aqui com o Show da Manhã para mais uma hora, né?
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0: É o nosso Show da Manhã dessa manhã fria de quarta-feira. Hoje é dia da preservação da camada de ozônio, né? É, a partir de agora tem a participação do ouvinte no nosso WhatsApp 991094932. Você interage aqui, vai pedindo sua música, vamos bater um papo, conta pra gente como é que tá essa quarta-feira.
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0: Escolhe sua música, deixa o nome dos aniversariantes da família, entre os amigos, aí no escritório, na empresa, na oficina. Mande pra cá, deixa o nome aqui pras homenagens daqui um pouquinho na nossa agenda de hoje com a Sofel e também o Recanto do Cabeça.
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0: É, gente, estamos vivendo a quarta-feira 16, esse ano coincidentemente nós teremos então o 20 de setembro, dia do gaúcho, caindo no domingo. Estaremos no domingo lá no Raízes com um programa realmente especial do dia do gaúcho, com sorteio de um kit super especial da Mazuti, a melhor erva de toda a região. 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Muito bem, gente, a partir de agora com a participação, nós vamos antes atualizando as informações aqui no nosso show. Na quarta-feira, meia de semana, vamos lá. 9 horas e 10 minutos, agora 9 e 10. Aos 109 anos, pessoa mais velha de Santa Catarina não teve filhos e atravessou da Primeira Guerra Mundial a Covid-19. Nasceu em 1917. Deixa eu pegar detalhes aqui, ó. Aos 109 anos, Dona Maria Hermogênia dos Santos, é parente, foi reconhecida pelo Instituto LongeviQuest como a pessoa mais velha de Santa Catarina. A organização é considerada uma autoridade mundial na pesquisa e validação da longevidade humana. O reconhecimento ocorreu em julho deste ano após a morte de Tomásia Machado de Bittencourt, que era, na verdade, considerada a mais velha até então. Moradora de Joinville, no norte catarinense, Maria atravessou mais de um século de história e já viu muita coisa, pode ter certeza, né? Não teve filhos, nem casou. Mas ao longo da vida testemunhou acontecimentos que marcaram o mundo, como duas guerras mundiais, grandes transformações tecnológicas do século XX e a pandemia de Covid-19 em 2020. Na lista estão alguns dos principais acontecimentos históricos que ocorreram paralelamente à vida dela. Primeira Guerra Mundial, 1914-1918, pandemia da gripe.

0: Gripe espanhola, 1918 a 1920, Segunda Guerra Mundial, 1939 e 1945, Guerra Fria, entre 47 e 91, O Homem na Lua, em 69, Queda do Muro de Berlim, em 1989, Atentados de 11 de setembro de 2001, e a pandemia de Covid-19 2020. Ô, Dona Maria, não? Olha aqui, ó. Nasceu em 28 de fevereiro de 1917 em Guaramirim, ali no norte catarinense. A infância foi marcada pela perda da mãe, que morreu quando ela tinha apenas 3 aninhos. Maria cresceu ao lado de 2 irmãos mais novos. Anos mais tarde, o pai se casou novamente com uma mulher viúva, que já tinha um filho. O casal teve outros 5 filhos e Maria passou a fazer parte de uma família com 8 irmãos criados juntos. Ela nunca se casou e não teve filhos. Ao longo da vida, dedicou-se principalmente à família. Maria ajudou as irmãs após o nascimento dos sobrinhos e também assumiu tarefas domésticas e os cuidados com as crianças. Em 1972, mudou-se para Joinville, da maior cidade catarinense. Passou a frequentar grupos da terceira idade, onde fez novas amizades. Católica, ela continua participando da igreja local como integrante do Apostolado da Oração e segue morando no município lá de Joinville. Dona Maria, hein? 109. Ô, Dona Maria! Mas é impressionante, né, gente? Como essa geração da Dona Maria e um pouquinho mais pra cá, né? Tá tendo uma longevidade impressionante, né, gente? Eu costumo brincar com os amigos o seguinte: eles tiveram menos tempo de comer porcaria, né, cara? Essa que nós estamos aí, infelizmente, lamentavelmente, desculpem a palavra porcaria, mas é o que é, né, gente? E lá naquela época, Dona Maria, pode ter certeza, não ingeriu tanto agrotóxico na vida dela, né? O que nós somos submetidos sem ter escolha. Ah, mas tem escolha. Não temos muita escolha, né? E aí, como é que fica? Então, mais ou menos essa a explicação, talvez, né, gente? E, logicamente, as descobertas na medicina, né, gente, que propiciam um tratamento diferenciado para qualquer tipo de problema. Aqui não fala na matéria se a Dona Maria teve algum problema de saúde durante os seus 109 anos, mas ela passou a Covid-19, um grande problema que afetava principalmente as pessoas mais fragilizadas, no caso, pessoas mais idosas, daqui um pouco com algum problema de saúde já pré-existente, né? Mas tá aí, a Dona Maria, tá ali, tava vendo um vídeo dela aqui, ó. Fez um bolo gostoso dos 109 com bastante açúcar, né, Dona Maria? Vamos lá, né, gente? 9h15 aqui no nosso show da manhã. Parabéns para a Dona Maria, ela fez 109 anos. Agora em fevereiro ela completou, né? Dia 28 mesmo, fevereiro passado agora. Natural de Guaramirim, ali no norte catarinense. Daqui a pouco eu vou falar também no programa como notícia. Jovem morta após tentativa de estupro no Paraná levou 44 facadas a Ponta Nova. Muito bem, no decorrer do programa mais informações aí. Nesta pancada de maneira eu tô, vou fazer um combo comigo. Então, bom dia pro Edson, a quem tá aqui também. Eu tô querendo todo mundo comigo levar. Nesta pancada de maneira eu tô. Vamos lá, vamos rodar no ar aqui. Áudio cumprido, uma barbaridade, vamos lá.
1: Bom dia, amigo Vilmar Santos.
0: Bom dia, bom dia.
1: Hoje eu queria ouvir a música para relembrar, Estrelinha. Eu mando para toda a família Ribeiro, para toda a família Maus, para minha filhota Yasmin, para o meu esposo Guri, para todos aqui do bairro.
0: Legal.
1: E para quem gostar da música.
0: Alguém de aniversário?
1: Ribeiro, do bairro Vitória. Um abraço, uma boa quarta-feira, fique com Deus. Tchau, tchau.

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7: É, 9 horas e 25 minutos. Já de volta aqui o nosso show da manhã, gente. Programa da quarta-feira. Continue participando com a gente. Conta pra gente aqui ao que você atribuiria essa longevidade das pessoas dessa geração aí. É, da dona Maria Hermógena. É Hermógena o nome dela ou não, é Hermogênia, né? Hermogênia dos Santos, aparente aí, ó. Gostoso de amar. Lá de Guaramirim, que tá morando agora em Joinville. O que que você atribuiria aí? É, a longevidade das pessoas, não só dela, né? De muitas pessoas que felizmente estão aí beirando os 100 anos e tal. E tão de boa, né? Como se diz aí no coloquial hoje. Tá de boa, tá de boa. Conta pra gente aí. A verdade que ela começou a usar um celular faz pouquinho tempo, essa é verdade, né? Esse aí detona parte da memória da galera aí, né? Aí a alimentação que eu tava falando, vou colocar em termos mais, logicamente, em outros termos aqui, a alimentação daqui um pouco era uma alimentação diferenciada da dona Maria, né? E do pessoal dessa geração, né? Muita gente produzia o que comia, né, gente? Só do interior lá. Não é verdade? Talvez dois tópicos aí bem interessantes que eu coloquei. Coloque também pra gente aí.

Vou atender aí o Neucir Camargo de Godoy, o Amarelo, daqui um pouco, o Marcos, a turma que tá aí, né? Quem lá do 2804 tá escrevendo? 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

Ah, tem gente brincando já aqui. Vamos com uma brincadeira que ela é legal também, viu? Lá do 2804, quem tá ouvindo o programa colocou o seguinte: bom dia, uma das coisas foi não ter casado. Eu sabia que essa via mesmo. Eu tinha certeza absoluta que essa viria aí, viu, gente? Peraí, quer dizer então que o cara que casa ou a mulher que casa vive menos? Não entendi aí o 2804. Não tem o nome. É Rodrigo, acho o nome do rapaz lá. Gente, que é isso, né? Será que é verdade isso? De coxinha comigo. Meu Deus do céu, né?

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1: Muito bem, coloque também a sua opinião aqui pra gente no programa desta quarta-feira sobre então essa questão da longevidade aí, né, gente? O que é que podemos atribuir à longevidade das pessoas dessa geração que estão beirando os 100, graças a Deus, né, gente? Ah, tá certo, dona. A Elizabeth coloca o seguinte, viu, Mar Santos? É viver a vida mais light. O pessoal tá ficando meio maluco, né, gente? É uma corrida incessante atrás do dinheiro. É uma corrida horrível, né, gente? Ficam se estressando no dia a dia. E aí, ó. Alguém ali com 30 e poucos anos já tá tomando remédio pra pressão arterial elevadíssima. Ah, rapaz. Ô, Amarelo. Você já atendeu o Amarelo? Não, vamos atender aqui. Eu atendi só pra mim.
2: Bom dia, meu Santos, seu Amarelo.
1: Fala então, Amarelo.
2: A música do Duduco e da Uvan. Ah. Te amo. Cresci minha esposa Maria.
1: Ah, você é bonita, viu?
2: Minha mãe Maria Camargo, meus irmãos. E um abraço pra você. E, afinal, pra todos que estão curtindo essa... querida Rádio Videira. Valeu, garotinho!
1: Valeu! Ele mandou um segundo áudio aí, vai lá.
2: Mas Santos, na longevidade, na época não existia formar aura.
1: Eu não entendi aí, vou de novo até. Como é que é?
2: Mas Santos, na longevidade, na época não existia formar aura.
1: Ah, mas tem de tudo, o pessoal responde também. Explica aí, eu não entendi exatamente. Formar aura. É isso que eu tô pensando aí, rapaz. Vou trazer tua música, então vai explicando aí pra gente. Continue participando do show da manhã, quarta-feira, viu, gente? Manhã fria, né? Manhã fria de quarta-feira, 9 graus agora.
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0: O Dalvan cantou aqui pro ouvinte a música Te Amo, Te Amo, Te Amo. Nós vamos conversar agora direto da Nilcom, a turma lá da Nilcom, a Vanessa e a turma. Bom dia, Vanessa.
1: Bom dia, Vilmar, tudo bem?
0: Eu não sei se é a Vanessa ou se é a Aline, mas é o pessoal da Nilcom, tudo certo? Conta pra gente, vai.
1: Tudo certo também, graças a Deus. Bom dia a todos os amigos ouvintes aí da Rádio Videira. É um grande prazer participar do programa aqui com vocês. E hoje eu trago oportunidade de negócios para esquentar a nossa quarta-feira. 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Tenha um ótimo dia aí. Ótima quarta-feira a todos. Obrigada, Vilmar.
0: Grande abraço para você. Direto da Nilcom, a turma aqui falando de facilidades para você obter créditos. Muito bem. Numa festa lá no... É o nosso show da manhã que segue aqui nas...

0: barriga.
1: Muito bem, tá aqui, ó, pessoal participando desse tema aqui, um tema interessante. Bom dia, Vilmar Santos. O meu avô, José Denardi, morreu com 100 anos e 4 meses. E a minha avó, Maria, com 98 anos. Foram 77 anos de casamento, né? Longevidade deles foi que tomava muito chá caseiro, pouco remédio, pouco estresse, viviam de boa, sem preocupação, e tiveram 12 filhos, meu Deus, né? Sem contar que trabalhou até uns 80 anos no moinho, descascando arroz e fazendo fubá. Nós, quando éramos criança, vivíamos rodeado e era muito love. Ê, beleza.
2: Tá aí, ó.
1: Essa é a verdadeira explicação, né, gente? Essa é a verdadeira explicação. O negócio aqui do amarelo é o seguinte, né, gente? É uma nova onda aí. É uma tendência viral entre crianças e adolescentes que consiste em fazer gestos, poses ou performances. Performances inusitadas em público para acumular estilo e presença. Chamar de aura, né? Mais uma brincadeira, né, gente? O nosso amigão lá, o... Como é que é o nome dele? Ele deu uma suavizada, ele disse, olha, brincadeira. Eu coloquei que era brincadeira, viu, lá do o Rodrigo. Ele colocou, olha, brincadeira porque sou bem casado e tem que brincar, claro. Esse é o objetivo aqui do programa também, né? Fazendo tema pra suavizar aí. Nós vamos fazer um intervalinho, já tem a turma participando. Manda pra gente aqui, já que o tema é legal pra gente bater um papo na quarta-feira. O que podemos atribuir? Ver bem, né, gente? Bem comum, hein? Vamos fazer intervalinho, já retornamos. Agora 9h39 aqui no Show da Manhã da quarta-feira. Já voltamos.
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1: Continue participando, Show da Manhã tá de volta aqui na quarta-feira, e com você participando e interagindo com a gente nessa manhã fria aqui, ó, é 9h45, Destão, bom dia para você trabalhando, curtindo o nosso programa também em toda a região, né? Obrigado sempre pelo carinho da sintonia, Show da Manhã, quarta-feira, né, gente? 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Eu vi que hoje vai render, né? O Valdecir tá aqui participando com a gente, se referindo ao tema de hoje aqui do nosso bate-papo. Fala o seguinte, olha: ter uma vida saudável ajuda, mas o principal é ter o organismo forte e que funcione bem. Exemplo, meu avô faleceu com 92 anos e estava bem. Caiu, quebrou o fêmur e foi para o hospital. Aí complicou, né? Pegou o Covid e faleceu. Você coloca a observação bem pontuado aqui. Bebeu e fumou desde os 13 anos e só comia carne gorda. Não sei se seria isso. Esse é o caminho ideal, mas tudo certo. É o relato do nosso ouvinte aqui. Chegou um dia em casa depois de uns goles e foi lavar os pés no tanque. Lavou duas vezes o mesmo pé e deixou um sem lavar. História que minha avó contava, entre outras, né, gente? Tá aí o Valdecir. Gente, agora essa questão é bem, bem interessante, viu, Valdecir? Ele colocou aqui uns trechos de relatos, né? E fez umas brincadeiras, muito provavelmente aqui no seu relato.

Mas a questão é a seguinte: idoso caiu, quebrou fêmur, quebrou qualquer osso dos membros inferiores ou superiores, braço, alguma coisa, bacia, que o pessoal fala. Infelizmente, gente, cai numa cadeira de rodas e daí sabe o que, que acontece? Não se recupera mais. Porque aí, em função da falta de mobilidade, tudo para, né? O sistema renal para de funcionar e outras tantas coisas. São relatos de pessoal ligado à área médica, né? Já li muito sobre essa questão. Muito bem, continuem participando com a gente. O Valdecir colocou aqui, ó. A Maria Aparecida disse que a mãe dela viveu 99 anos bem vividos, super lúcida, sempre alegre, feliz, trabalha sempre.

Legal, né, gente? Muito bem. 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
9: É, gente, 9h59, na quarta-feira seguimos aqui com o nosso show da manhã. É, continue participando, falar, tá aqui, ó, Chimarrão, ó, nome da música dos Monarcas. Fala aí, Chimarrão, ou Alzira, eu vou fazer um resumo do teu texto. Na verdade, que o áudio dela deu 4 minutos, né? Ela tá participando aqui, mas ela coloca um detalhe bem interessante. Ela disse que, olha, ela mora hoje na cidade, mas morou muito tempo na colônia, né? E a gente plantava arroz, descascava no pilão, coloca também... Vocês conhecem o que é pilão? Eu sei o que é, muita gente daqui a pouco não sabe, mas eu sei. Também colhia erva lá, pegava erva no pé, sapicava, quebrava ela e daí também fazia lá a erva no pilão, né? Ela tá se referindo que era tudo natural. A batatinha a gente plantava sem adubo. Feijão a gente plantava também sem adubos. É aquilo que eu falei anteriormente, né? A Alzira tá aqui mandando música. Vou mandar daqui um pouquinho música pra Alzira aqui, curtindo o show da manhã.
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9: Nair, um trechinho pelo menos da Nair.
11: Aí também... Eu tava dando risada desses áudios aí estão mandando. Então, eu vou pedir a música. É, Nair Estrapazão, vou pedir a música. Vou me despedindo cantando o uísque sem gelo.
9: Vou tocar
11: o
9: uísque pra você sem gelo aí,
11: vou
9: tá?
11: Vou oferecer pra toda a galera de todos os dias. E é verdade, aquele outro aí do áudio do
9: ouvinte?
11: Amarelo, outro lá. Verdade.
9: Verdade.
11: Se você não tivesse casado, a gente bebe muito mais tempo, né? Assim.
9: Ô, Zira, peraí, né? Tá bom, tá aí, ó. Ah, meu Deus do céu. Deixa eu dar um bom dia aqui para nossa ouvinte também. Como é que é o nome dela aqui? Ela mandou, inclusive... Mandou foto aqui pra gente, da mãe dela. Vilmar Santos, aqui é a Vera. Essa é minha mãe, a dona Laura. Ela fez 100 anos em novembro. Faz 100 anos em novembro agora, né? Com a graça de Deus, abençoada quarta-feira, Vilmar Santos. Mandou foto com a mãe dela, faz 100 agora, no mês de novembro, próximo agora, viu? 10h02 no nosso show, que tem um oferecimento da Líder Farma. 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
2: Santa Catarina registrou 9.280 mortes por suicídio entre 2015 e 2025, segundo dados da Secretaria de Estado da Saúde, obtidos por meio da Lei de Acesso à Informação. Em 2025, o estado apresentou a terceira maior taxa do país, com 11,82 registros por 100 mil habitantes, atrás apenas

0: do Rio Grande do Sul e do Piauí. Os números também mostram crescimento ao longo do período. Foram 642 mortes em 2015 contra 1.034 em 2025. Em 2024, foram registrados 1.005 óbitos e em 2023, 986. Diante desse cenário, o Tribunal de Contas de Santa Catarina realiza uma auditoria operacional na Secretaria de Estado da Saúde para avaliar a coordenação estadual da política de saúde mental e o apoio oferecido aos municípios. A auditoria teve como base um levantamento realizado pelo TCESC em 2023 com os 295 municípios catarinenses. Na ocasião, 238 cidades, ou 80,68%, informaram não possuir protocolos específicos para prevenção e gerenciamento de situações de risco de suicídio. 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
15: Estamos retornando depois das notícias, edição das 10 do Videira Notícias com o nosso show da quarta-feira. Subindo gradativamente a temperatura, manhã linda, maravilhosa de quarta-feira. Continue participando com a gente, 991094932. Daqui um pouquinho já vou atender mais algumas participações.

0: 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Já já vou trazer aqui uma releitura da música do Maurício Mauri, né? Se não me falha a memória aqui, o Gustavo Lima gravou a... Sempre Seu Homem, daqui a um pouquinho, a música do Maurício Mauri, na voz aqui do Gustavo Lima.
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0: Já já inteirinho aqui no nosso show da manhã, gente.
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0: Já já vai participar o Edson também, a Bernadette tá aqui ligada no show da manhã, tá mandando música pra família, pra todos da rádio, desejando uma excelente quarta-feira. O Marcos no Rio das Pedras tá mandando aí pra toda a família, pra Mari, pro Darcy, pra todos da rádio, para os amigos e amigas. Muito bem, vamos atualizando agora as informações aqui no programa, gente. Jovem morta após tentativa de estupro no Paraná, levou 44 facadas, aponta laudo. Olha só, gente, jovem de 21 anos, morta após reagir a uma tentativa de estupro em Londrina, no Paraná, fica ali no norte do Paraná, foi atingida por mais de 40 facadas, de acordo com o laudo produzido pela polícia científica. O suspeito, identificado como Gabriel de Andrade, de 21 anos, está preso. O que que aconteceu, na verdade? O documento apontou que Thaisa Gabriele Oliveira Marques foi ferida por 44 golpes de faca. A informação foi confirmada pela imprensa local, através de informações do perito Luciano Bucharles. A estudante de nutrição foi morta na última sexta-feira, dia 11, no estacionamento de uma academia. A estudante também apresentava uma lesão na coluna cervical. Uma das possibilidades é que a lesão tenha sido provocada por uma ação humana contra a região. Outras informações não foram divulgadas em razão da investigação do caso seguir em andamento. A defesa de Gabriel não foi localizada para o pedido de posicionamento. O espaço segue em aberto, é assim que funciona, né? Mas a estudante de nutrição foi assassinada a facadas, foi ali no estacionamento de uma academia lá no Paraná. A jovem havia sido recentemente contratada para trabalhar no local, entregando panfletos antes da inauguração do empreendimento. O suspeito tentou estuprar a jovem, que reagiu e foi esfaqueada pelo agressor. Gabriel confessou o crime após ser confrontado pelos policiais. Segundo a Polícia Civil, ele foi preso em flagrante por homicídio qualificado e tentativa de estupro. Trabalhadores terceirizados encontraram manchas de sangue na academia e chamaram a polícia. Agentes civis e militares localizaram o corpo da vítima no local. Antes de ser preso, o agressor fugiu. Ferido na mão, ele mentiu para testemunhas, dizendo que havia sido assaltado. Mesmo socorrido, ele acabou detido em seguida. No interrogatório, que fica fácil, né, o cara... Gabriel mudou as declarações. O delegado Magno Roberto Miranda afirmou à imprensa que o suspeito disse que fez um treino em uma academia na frente ao local onde a vítima trabalhava. Que foi para casa, trocou de roupa e foi procurar Thaisa na sequência. Depois disso, o homem alega ter tido um lapso de memória. Parcialmente, ele confessou que esteve no local do crime, mas que não se lembra de detalhes. Que coisa, né, gente? Gerente da academia onde a vítima trabalhava disse que já conhecia Gabriel. O homem relatou que o suspeito foi até o estabelecimento dias antes do crime para tentar uma oportunidade de emprego, que foi orientado a fazer o cadastro do currículo online. Foi feita a entrevista, mas ele foi reprovado para a vaga, acrescentou o delegado. Aí segue aqui a matéria, né? Três dias antes do crime, o jovem compartilhou áudio com um amigo em que indicou a presença do suspeito no local de trabalho. Que coisa, hein, gente? E o número de feminicídio aumentando cada vez mais. Mesmo com campanhas de todos os tipos acontecendo em todos os meios de comunicação. 10 horas e 17 minutos agora. Deixa eu atender aqui o Edson, que está aqui para participar. Não foi ainda pro ar? Diga aí, Edson.
2: Manda música aí hoje, Asa Delta. Então, para quem estiver ouvindo, para a Cidade Rádio, uma excelente.

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1: Muito bem, 10 horas e 28 minutos, gás, instalação, manutenção. 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Nós vamos às informações do Fabiano Trindade, interdição temporária na rua Ernesto Fantin, deslizamento de pedras no local. O SDU fazendo remoções. O Fabiano Trindade.
2: Muito bom dia.
1: Bom
2: chegando
1: dia.
2: Com informações e orientações também aqui direto da rua Ernesto Fantin. É a rua que liga aí ao bairro Quartel. Nesse momento, equipes da Secretaria de Desenvolvimento Urbano de Videira estão atuando no local com máquinas para fazer a retirada aí de terras e também pedras que caíram sobre a via. Houve então esse deslizamento de terra e por isso a via está interditada no momento para o tráfego de veículos. Segundo as informações que a gente obteve aqui no local, aproximadamente aí mais uma hora ou um pouco mais, as equipes estarão trabalhando para fazer a retirada de todo esse material. Portanto, a orientação é para que motoristas que precisam chegar até o bairro Quartel ou as imediações ali utilizem outra via, já que é a subida desde aqui de baixo já da rotatória, a pista está interditada. A equipe do Ortrave está no local fazendo orientação de trânsito. Por isso, então, a gente traz a informação de que, nesse momento, a rua Ernesto Fantin, a subida para o quartel, está interditada devido a esse deslizamento de terra. E aí, por isso, as equipes estão trabalhando com máquinas para fazer a retirada de todo esse material nesse deslizamento de terra, mas que, segundo as informações que a gente obteve, mais uma hora, mais ou menos, será liberada totalmente a via quando for feito aí todo o trabalho pela equipe do SDU. Tá aí as informações e agora voltamos ao estúdio.
1: Obrigado pelas informações. 10h30 agora aqui no Show da Manhã.
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1: O Adilson tá mandando música aqui para os aniversariantes, o Silvio Pigoso, Claudir Almeida e também para o Ronaldo Guiles, o Charles Betiato e o Sidney Mitanqui. 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

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Tá aí, agora sim, trocando em miúdos aqui, né? Deixa eu dar um bom dia pra Jacinta, ela tá aqui mandando música. Tá mandando aqui, oferecendo pra todos da rádio.

0: Como é que tá as coisas?
1: Tudo certo, graças a Deus, tudo bem, tudo a mil pelo Brasil, homem de Deus.
0: Gostaria de pedir uma música hoje do Zé Geraldo, Dando as Milhas Pombo, tá? E oferecer pra minha família e pra quem gostar da música aí. E se for atendido, eu agradeço, beleza? Valeu.
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0: A hora certa, 10h39.
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0: 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Vou saber como é que vai ser aí a nossa quarta-feira, quinta-feira. Leandro Puchalski, bom dia.
2: Bom dia para todos os ouvintes. Começamos a quarta-feira com frio, pessoal. Sobre influência de uma massa de ar frio e seco, temos esta quarta-feira que garante não só as temperaturas baixas desse começo da manhã, mas também a presença do sol, e olha que ele chega até a predominar. Então, gradativamente, à medida que a manhã vai acontecendo, as temperaturas vão subindo e a gente deve se aproximar aí de 17, 19 graus no período da tarde. Sim, volta a esfriar na próxima noite, no amanhecer de quinta, mas já não tanto, pessoal. Vai esfriar ali na faixa de uns 9, 10 graus as primeiras horas da quinta-feira. O sol presente de novo, alguns momentos com nuvens, mas sabe que ele segue até predominando boa parte do dia. E tem temperaturas da tarde da quinta-feira em torno dos 19 graus. Em torno disso, a tarde da sexta, um dia de sol, porém, na sexta volta a ficar tudo nublado de novo. À medida que o dia vai acontecendo, o céu vai ficando bastante encoberto, vai preparando o tempo instável do fim de semana, com chuva principalmente no sábado. Até pode chover um pouco mais forte, a gente está acompanhando isso e vai informando para vocês na sequência. Abraço para todos, informações do tempo da Puchalski Meteorologia.
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9: Tá trabalhando, curtindo o Show da Manhã, 10h46. 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Foi fácil de entrar, é difícil sair. A Vera, que mandou foto lá com a mãe, que faz 100 anos em novembro, pediu aqui, ela voltou, ela disse: olha, esqueci de pedir a música, então nós vamos rodar daqui um pouquinho Utopia pra ti, viu?
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9: Te manda alô pra turma curtindo o Show da Manhã aí no trabalho, os motoristas de aplicativo, de van, motorista, o pessoal da rodagem, né? A galera da estrada, né? Nós tínhamos uma interrupção no trânsito aí no acesso a Pinheiro Preto Tangará. Vou atualizar aqui as informações, mas a princípio ontem estava parando um pouco lá, para e siga, né? Ah, caiu ali uma barreira ali, né? Bom, de nome para cá dos aniversariantes, daqui a um pouquinho tem a agenda de hoje, 10h47.

E o Padre Zezinho aqui no programa Show da Manhã com a Utopia. Atualizando então as informações, o acesso de Pinheiro Preto a Tangará já está liberado desde ontem, no final da tarde. Está liberado, o pessoal já fez, já concluiu os trabalhos de retirada do material que acabou deslizando para a pista. São informações aqui do nosso ouvinte, o Adriano, e também do João Lins. Vamos para o intervalo.

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1: A hora certa, 11:01.
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9: 11:07 agora aqui no show da quarta-feira, viu, gente? Vai encerrar a participação do 20. Hoje o programa um pouquinho mais curto. Teremos na sequência os informativos do Legislativo Videirense. Saudade da minha namorada. 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
9: Vamos que vamos aqui, né, gente? Com o nosso show. O que vem agora?

programa aí rapidinho. Então nós vamos atender aqui, ó. Então nós vamos atender aqui. Bah, essa música. Eu particularmente, eu toco essa música desde os 13 anos de idade aí, mais ou menos, né? O Zé Geraldo vai cantar aqui, ó. Já, já. É agora, não dá tempo. Vamos lá com o início, então. Zé Geraldo e o pedido aí do Vilcinho.

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0: Zé Geraldo aqui no pedido do ouvinte, no show da manhã, 11 horas e 12 minutos. Isso aqui é uma poesia que fala da situação que estamos vivendo atualmente, né? Meu Deus, é incrível. Vamos agora chamar direto da Criscom o nosso amigo Cristiano. Bom dia, Cristiano.
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0: 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Um abraço, Vilmar, para você e todos os ouvintes. Até mais.
1: Abraço para você também. 11:16 agora aqui no Show da Manhã, intervalinho comercial. Já já tem agenda do aniversariante.
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15: Volta amanhã a participação do ouvinte aqui no show da manhã. Agora teremos na sequência a agenda do aniversariante. Antes eu falo pra você o seguinte, olha. 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
0: Vou dar os parabéns aqui para os aniversariantes de hoje. O Adilson tá mandando aqui para os aniversariantes o Silvio Pigoso, o Claudir Almeida, o Ronaldo Gueles, o Charles Betiato e o Sidney Mitanqui. O Adriano faz 2 aninhos, as homenagens de toda a família também. Felicidades. E a Clara, de aniversário, fazendo 1 aninho, as homenagens de toda a família. E demais aniversariantes, parabéns a todos, saúde, paz, alegrias, muitos anos de vida, oferecimento da Sofel e também o Recanto do Cabelo.

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5: Finalzinho do nosso programa, vem aí na sequência o programa da Câmara de Vereadores. Logo mais ao meio-dia tem o RBV Notícias e logo na sequência o programa eleitoral gratuito. Gente, obrigado pelo carinho. Abração pra você, uma excelente quarta-feira. Voltamos amanhã, 8:30. Grande abraço e até lá.

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1: Temperatura próxima de zero grau causa geada em vários municípios da região. Prefeitura de Videira concentra esforços na recuperação de pontes e estradas rurais danificadas pelas chuvas. Queijo produzido em Videira conquista medalha de ouro em prêmio nacional. Loto Fácil da Independência tem 72 apostas ganhadoras. Videira também registrou ganhadores. O Noesc abre inscrições para o processo seletivo do ano que vem. Cervejaria de Videira conquista medalhas no maior concurso internacional da América Latina. São informações que você acompanha logo mais no RBV Notícias, pelo rádio e nas redes sociais após o horário da propaganda eleitoral obrigatória.
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3: Olá, bom dia. Hoje é quarta-feira, 16 de setembro de 2026 e está começando mais uma edição do Programa Informativo da Câmara de Vereadores de Videira. Acompanhe a partir de agora os principais destaques do Legislativo do nosso município. Na noite desta terça-feira, a Câmara realizou a 28ª sessão ordinária. Estiveram em votação os seguintes projetos. Em segundo turno, o projeto de lei ordinária número 99, de autoria do Executivo, que abre crédito adicional para suplementação das dotações, que especifica o orçamento vigente. A proposta autoriza o Executivo a suplementar em 2,03 milhões de reais o orçamento do Fundo Municipal de Assistência Social, principalmente para reforçar despesas com pessoal, encargos e manutenção de serviços de assistência social. Os recursos serão provenientes do superávit financeiro do exercício anterior, da anulação de dotações que não serão utilizadas. Projeto de lei ordinária número 100, de autoria do Executivo. Projeto de lei ordinária número 100, de autoria do Executivo, que abre crédito adicional para suplementação das dotações que especifica o orçamento vigente. O intuito é reforçar em 1,1 milhão de reais o orçamento da Fundação Municipal de Esportes, principalmente para custear a folha de pagamento dos servidores, a manutenção das estruturas esportivas e a realização, a apoio e também eventos, equipes e atletas. Os recursos virão do superávit financeiro de 2025 e do remanejamento de uma dotação que não será utilizada. Projeto de lei ordinária número 101, de autoria do Executivo, que abre crédito especial para suplementação das dotações que especifica o orçamento vigente no valor de pouco mais de 90%.

0: R$ 1,6 mil para aquisição de equipamentos, materiais de resgate para o Corpo de Bombeiros, como macas, cintos de segurança e equipamentos para as descidas e resgate em altura. O objetivo é melhorar a segurança dos bombeiros e a eficiência do atendimento de ocorrências e emergências, utilizando recursos vinculados ao FURREMBOM. Projeto de Lei Ordinária número 102, de autoria do Executivo, que abre crédito adicional para suplementação das dotações que especifica o orçamento vigente no valor de R$ 2 milhões, com a intenção de reforçar o orçamento da Secretaria de Desenvolvimento Urbano, garantindo a continuidade dos serviços como catabagulho, roçadas, manutenção de veículos e máquinas, limpeza, combustíveis e conservação de vias e espaços públicos. O projeto também corrige a fonte dos recursos e reduz de R$ 2,4 milhões para R$ 2 milhões o valor anteriormente autorizado pela Lei número 4.534 de 2026. Também o projeto de lei ordinária número 107 de autoria do Executivo, que abre crédito adicional para suplementação das dotações que especifica o orçamento vigente. A proposta suplementa em R$ 1,5 milhão o orçamento da Secretaria de Desenvolvimento Rural e Meio Ambiente, utilizando o superávit financeiro do município para contratar serviços de horas-máquina na manutenção das estradas rurais e executar ações do programa Piagro, garantindo a continuidade dos serviços públicos e do apoio aos produtores rurais. Em primeiro turno, estiveram em votação os seguintes projetos. Projeto de lei ordinária número 103, de autoria do Executivo, que autoriza a abertura de crédito adicional suplementar de R$ 4.198.000 no orçamento do Fundo Municipal de Saúde de Videira, com recursos provenientes de excesso de arrecadação em 2026. O valor será destinado ao reforço de despesas nas áreas de atenção primária, especializada em saúde, vigilância em saúde, vigilância sanitária e gestão do Fundo Municipal de Saúde, principalmente para custear despesas com pessoal e encargos e realizar parte do repasse previsto em convênio com o Hospital Salvatoriano Divino Salvador. Projeto de lei ordinária número 104 de 2026, de autoria do Executivo, que ratifica a terceira alteração e consolidação do protocolo de intenções do Consórcio Interfederativo de Santa Catarina, ou SimCatarina. A principal mudança é permitir que o consórcio amplie sua atuação para todo o território nacional, fortalecendo sua capacidade de realizar compras e contratações compartilhadas, oferecer serviços técnicos e desenvolver soluções para os municípios. E por fim, o projeto de lei ordinária número 105, de autoria da vereadora Diana Guedes, do PDT, que institui o programa DNA Desenvolvimento de Novos Adolescentes, destinado à promoção do desenvolvimento pessoal, educacional, profissional e da cidadania de adolescentes no âmbito do município de Videira. Todos os projetos foram aprovados por unanimidade.
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0: Na sessão foram lidas 4 indicações, sendo elas: Diana Guedes fez 2. Número 242 pede ações de controle visando conter a proliferação de escorpiões na rua Frederico Bortolaz, bem como em seu entorno. E número 245, que pede a desobstrução e manutenção do córrego que passa aos fundos da rua Ernesto Mioto e desce pela lateral da rua João Zardo. Cleiton Zago fez a indicação de número 243, que pede a repavimentação da rua Cristiano Morigi. E Nilson da Mota fez a indicação de número 244, que solicita a construção de uma faixa de pedestres elevada na rua das Hortências, no bairro São Francisco, nas proximidades da entrada e saída da escola SESI. Ao fim da sessão, o vereador Nilson da Mota destacou as informações sobre os trabalhos realizados.
2: Ouvindo o vereador Nilson, que fala primeiro sobre uma questão que trouxe prejuízos aí para estradas do interior, e, enfim, no município como um todo, a última chuvarada, e o senhor comentou isso na Câmara, e queria que o senhor falasse um pouquinho mais sobre esses estragos aqui que causaram, né, no município de Videira.
3: Bom dia aos ouvintes. As fortes chuvas aí do dia 11 e 12 causaram bastante estrago na cidade e no interior também, né? No interior acabou estragando bastante estradas, teve algumas que ficaram quase intransitáveis, né? Tem também a questão da ponte ali da linha GML, divisa com o Rio Merê, que segundo o secretário de Agricultura, o Alnei Morige, diz que a prefeitura já tem um material para fazer a ponte, vão fazer parcerias com a prefeitura de Omerê para fazer o conserto o mais breve possível. E quantas estradas do interior aí, o pessoal que procura, a Secretaria de Agricultura, que o pessoal toma todo o apoio aí, fazendo os consertos, os reparos necessários aí para dar trafegabilidade para os usuários. E também, qualquer coisa, nos procurem, que nós possamos...

0: cobrando do secretário e das equipes aí para que seja atendido o mais breve possível a população e do modo geral. Também me solidarizar com o pessoal aqui da cidade, que acabaram perdendo bastante imóveis, coisa assim, com as enchentes, e pedir ao Poder Público Municipal aí que dê uma atenção especial aí, tento fazer algum loteamento popular aí para realocar esse pessoal aí para tentar resolver a situação.
1: O senhor também comentou na sessão de hoje da realização da Expo Videira, né, um evento que aconteceu no final de semana aí, levou muita gente lá para a Cerbéia.
0: Isso, estivemos participando lá todos os dias, visitando estandes, conversando com os amigos. Teve dois dias de chuva, que deu um público aquém do esperado, mas mesmo assim o pessoal esteve visitando os estandes, esteve visitando os prestigiando os artistas que estiveram por lá. Os outros dois dias que não teve chuva, no sábado e domingo, foi uns shows excelentes também e deu recorde de público. E acredito que de vendas também, negócios aí, né? Então, parabéns a toda a organização, a CCO, a administração municipal, através do Carelli Balestrin e a todas as secretarias que estiveram com todos os servidores empenhados no serviço, a Rádio Videira também e as suas co-irmãs, no caso, que estiveram prestando um trabalho excelente lá, as equipes de segurança pública também. Parabéns a todos e espero que a 2028 aí seja um sucesso total também. Também não poderia deixar de comentar sobre a Rua Aparecida. Depois de tanto pessoal esperar e de tanta agonia do pessoal aí para que seus serviços fossem realizados, a equipe da empresa contratada já começou a fazer o serviço na Adolfo Conner para chegar até no problema lá e tentar resolver definitivamente essa questão aí para dar um alívio aos moradores. Um abraço a todos.
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3: Bom dia, ouvintes. Vereador Cleiton Zago. Hoje eu falei sobre três assuntos bem importantes, sobre duas indicações e a vinda do nosso governador aqui para a nossa cidade. A indicação número 214, que é desse ano 2026, que é a duplicação da ponte sobre o Rio 15 de novembro, que faz divisa com a linha Paulina, distrito de Almerê, com o distrito de Anta Gorda, que pertence à Videira. A gente pede para o Estado que veja a possibilidade de essa ponte ser duplicada, que é uma ponte onde que passa caminhões, carretas, bitrem, e aí os bitrem chegam até a passar por cima daquela mureta de proteção, né? Então, muito perigoso, e cresceu muito o número de veículos, e é uma segurança maior para os produtores rurais e quem usa essa via para a produção, até a própria população, né? Mas como a produção é forte, o agro é forte aí, essa duplicação é mais do que necessária. A gente está mandando para o Estado e também pede, né, com o município de Videira e o de Almerê, também faça uma pressãozinha para que isso aconteça. Também a minha segunda indicação, que eu falei hoje na tribuna, é a 209, que pede para o Executivo uma reforma e ampliação do CMEI Ivone Mari Ogliari Carenhato, que é ali no bairro Campo Experimental. Essa ampliação da estrutura física vai ajudar muito na cidade, das escolas, para aumentar as condições que as crianças ficam na escola, vai poder ter mais crianças, ajuda também a parte dos profissionais de educação. A reforma também dá melhores condições nas salas de aula, ajuda a administração, ambiente escolar. E traz bastante benefícios, porque, né, a parte de segurança, conforto, qualidade, atendimento. Então, ele está pedindo essa ampliação, porque sabe que a nossa cidade está crescendo, o bairro também necessita, e isso sempre é benéfico. Então, eu fiz essa indicação, espero que o poder público atenda e a gente está aqui para atender a população. Né? Um forte abraço, que Deus abençoe a todos, uma ótima semana.
2: Primeira vez, a Câmara de Vereadores de Videira participou da Expo Videira, realizada de 10 a 13 de setembro na CERBRF. Ao longo dos 4 dias de programação, vereadores e servidores estiveram presentes no estande da instituição, proporcionando um espaço de aproximação, diálogo e interação com a comunidade. A participação teve como objetivo apresentar à população o trabalho desenvolvido pelo Legislativo.

0: além de divulgar as ações e iniciativas da Câmara e da Escola do Legislativo. A presença no evento também contribuiu para fortalecer a relação entre o Poder Legislativo e os cidadãos, aproximando a comunidade das atividades realizadas pela instituição. Durante a Expo Videira, a Câmara também disponibilizou uma caixa de sugestões, convidando os visitantes a registrarem ideias, demandas e contribuições. A Escola do Legislativo de Videira aproveitou a realização da Expo para apresentar à comunidade as ações, projetos e iniciativas desenvolvidas ao longo do ano. A iniciativa também possibilitou dar maior visibilidade ao programa Vereador Mirim, um dos principais projetos desenvolvidos pela Escola do Legislativo. Os vereadores mirins estiveram presentes no estande e em diferentes momentos da programação, participando das atividades e interagindo com os visitantes. A presença dos estudantes contribuiu para aproximar o público do programa e demonstrar na prática a importância de incentivar a participação dos jovens nos espaços de representação e cidadania. Além do vereador Mirim, o espaço apresentou outras ações desenvolvidas pela Escola do Legislativo, reforçando seu papel na promoção da educação para a cidadania, na disseminação de conhecimentos sobre o funcionamento do Poder Legislativo e no estímulo à participação popular. Retornamos assim no dia 22 de setembro com os destaques da próxima sessão. Até lá.
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0: Olá, boa tarde, meio-dia 29 minutos, quarta-feira, 16 de setembro, tempo bom, 20 graus de temperatura. 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Temperatura próxima de zero grau causa geada em vários municípios da região. Prefeitura de Videira concentra esforços na recuperação de pontes e estradas rurais danificadas pelas chuvas. Queijo produzido em Videira conquista medalha de ouro em prêmio nacional e Loto Fácil da Independência tem 72 apostas ganhadoras. Cervejaria de Videira conquista medalhas no maior concurso internacional da América Latina. Isso e muito mais você acompanha a partir de agora.
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0: O sorteio da Loto Fácil da Independência, concurso 3.780, sorteado nesta terça-feira, teve 72 apostas ganhadoras com 15 dezenas e cada uma levando o prêmio de R$ 4.488.000. Também houve premiação para apostas com 14, 13, 12 e 11 acertos. Na região houveram acertadores em Videira, Arroio 30, Fraiburgo e outros com valores de prêmio menor. De Videira foram duas apostas simples, cabendo a cada uma o valor de R$ 2.762. Ao todo, o concurso distribuiu o prêmio entre milhões de apostas ganhadoras nas diferentes faixas.
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0: E a comunidade do Leãozinho, no interior de Tangará, amanheceu nesta quarta-feira coberta por uma forte geada. As baixas temperaturas chamam a atenção dos produtores, principalmente porque a região possui áreas de fruticultura em desenvolvimento. Um vídeo produzido pela reportagem do RBV Notícias mostra um veículo com uma camada espessa de gelo. No interior de cidades da região também foram registradas geadas. A preocupação é com possíveis danos às plantas e as frutas, já que a ocorrência de geada pode afetar a produção, dependendo da intensidade do frio e do estágio de desenvolvimento dessas culturas.
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0: Leandro Puchalski chegando agora, nos trazendo os detalhes do tempo. Boa tarde, Leandro.
2: Boa tarde a todos os nossos ouvintes. Do amanhecer gelado, as temperaturas rondaram a casa do zero grau aqui pela região, na maior parte das cidades, algumas ficou um pouquinho positiva, outras um pouquinho negativa. Nós temos uma tarde de temperaturas em torno de 17, 19 graus, graças a esse sol também, né, que vem predominando desde cedo e segue presente ao longo dessa quarta-feira, com poucas nuvens na maior parte aí da sequência do dia. Esfria novamente, pessoal, para começar a nossa quinta-feira, mas não tanto quanto foi hoje cedo, mais na faixa de uns 8, 10 graus. Sol presente ao longo da quinta, volta a predominar em alguns momentos, mas tem certa variação de nuvens em outros. E temperaturas da tarde em torno dos 19 graus, o que também está previsto em termos de temperatura na tarde da sexta-feira. Só que o sol não aparece tanto. Tem algumas aberturas ao longo da sexta, a nebulosidade vai aumentar, preparando a chuva do fim de semana, principalmente do sábado, quando até pode chover forte. Depois a gente vai detalhando, mas o tempo vai mudar. Abraço para todos, informações do tempo da Puchalski Meteorologia.
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0: E atenção, motoristas que circulam por Videira, rua Adolfo Konder, está com o trânsito interditado no trecho entre as ruas Antônio Pinto e Verino Colle, para execução de obras de drenagem das ruas Aparecida e Capitão Ribas. Segundo a Prefeitura, a interdição seguirá durante a realização dos trabalhos. Nos horários de entrada e saída da Escola Gênios, Comecinho de Vida, o trecho será liberado para facilitar o acesso à unidade. A orientação é para que os motoristas utilizem rotas alternativas e redobrem a atenção na região. E o grande volume de chuva registrado na última semana provocou diversos problemas no interior de Videira, com danos em pontes e estradas. Agora, os locais afetados precisam de atenção especial para os trabalhos de recuperação.

De acordo com o secretário de Agricultura, Aldeir Morigi, foram registrados mais de 130 milímetros de chuva em apenas 2 dias. E o trabalho está concentrado no levantamento dos pontos mais prejudicados e na recuperação da infraestrutura rural.

0: 27 milímetros de chuva, e tudo isso acabou ocasionando diversos estragos nas estradas do interior, né? Tivemos danos em bueiros, queda de barreiras, estradas que estavam patrulhadas, que estavam cascalhadas, foram fortemente danificadas. Inclusive, uma ponte na linha Gemelli foi destruída pela quantidade de chuva, né? Cabe destacar também que a equipe já está corrigindo esse problema. Também há de constar que esse trabalho está sendo feito em parceria com o município de Almerê, né? Há de destacar também, né, que a nossa equipe já na sexta-feira esteve atendendo diversos pontos nos interiores do nosso município, com o objetivo de garantir e restabelecer as condições do tráfego, garantindo o acesso aos moradores das comunidades atingidas, né? Também pedimos a compreensão e atenção da população, né? Principalmente ao trafegar pelas estradas do interior, né? Pois as nossas equipes seguem atuando de forma conjunta para corrigir o mais rápido possível esse problema. Agradecemos a colaboração de todos e reforçamos que continuaremos trabalhando para minimizar os impactos causados por esse grande volume de chuva, né?
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1: Um queijo produzido em Videira conquistou a classificação ouro no Prêmio Queijo Brasil 2026. O destaque é a Alta Cura Campestre, 18 meses, que foi reconhecido entre os produtos participantes do principal concurso nacional voltado à produção artesanal de queijos. A edição deste ano reuniu 2.720 produtos de mais de 580 produtores, representando 19 estados. Os queijos foram avaliados às cegas por um corpo técnico formado por profissionais como queijistas técnicos, veterinários e gastrônomos. A premiação valoriza aspectos como aparência, aroma, textura, sabor e equilíbrio dos produtos. O reconhecimento coloca a Videira em evidência no cenário nacional da produção artesanal de queijos, destacando a qualidade do produto elaborado pela empresa videirense. E o trânsito catarinense superou a marca de 154 mil acidentes, com mais de 1.100 mortes neste primeiro semestre do ano. Estatísticas apontam para mais de 20 mil ocorrências mensais entre os meses de janeiro e julho.
3: O trânsito de Santa Catarina superou a marca de 154 mil acidentes registrados em 2026. Considerando apenas os dados consolidados do período entre janeiro e julho, o estado mantém média mensal de mais de 20.600 ocorrências neste ano. O índice é 3,4% superior ao observado no mesmo período de 2025 e está 17% acima do patamar mensal médio catarinense dos últimos 5 anos. Os dados constam no painel de estatísticas do Departamento Estadual de Trânsito, DETRAN. O chefe de comunicação da Polícia Rodoviária Federal em Santa Catarina, Adriano Fiamoncini, analisa que os erros humanos impulsionam a maior parte dos casos.
4: Eu eu diria que gira em torno de 98%, 99%. Cada dia mais o fator mecânico

0: técnico dos veículos contribui menos. Então é a conduta humana, as atitudes do ser humano é que levam hoje em dia aos acidentes. É a pressa. Tudo na vida é imediato, mas no trânsito nós estamos hoje mais lentos, levando mais tempo para ir do ponto A ao ponto B, por conta do crescimento, da urbanização, da frota de veículos cada vez crescente. É essa agonia de chegar logo que faz pessoas terem atitudes erradas que levam a acidentes graves e, consequentemente, mortes.
1: Os acidentes de trânsito registrados neste ano em Santa Catarina causaram 1.101 mortes, conforme os dados disponibilizados pelo DETRAN. 420 óbitos aconteceram em ocorrências envolvendo motocicletas e motonetas, o que corresponde a mais de um terço do total. O presidente da Coordenadoria de Resgate Veicular do Corpo de Bombeiros Militar de Santa Catarina, tenente-coronel Bruno Azevedo Lisboa, ressalta.
2: Motocicleta a gente atende muitas ocorrências, né? Estatisticamente, a gente tem bastante situações envolvendo as motos, principalmente nos grandes centros, né? E realmente a moto, o para-choque é o condutor, né? Ele está muito mais exposto às lesões e ao acidente em si do que num carro. O próprio sistema de segurança do carro ajuda muito e na moto a gente não tem todo esse aparato. O trânsito pesado e também excesso de velocidade muitas vezes, passagem no corredor, passagem em local proibido. A gente vê muito acidente de moto, assim, devido também a excesso de velocidade e muito tráfego, né, em corredor e muitas vezes a ultrapassagem em local proibido também. Às vezes tem um carro saindo e a moto está ultrapassando o outro, o carro não consegue ver e se acaba colidindo, então a gente acaba pegando bastante situações dessas e o motociclista ele tem que ter realmente um cuidado redobrado para não estar se acidentando.
1: O índice de mortes registradas no trânsito catarinense entre janeiro e julho de 2026 supera em 8% a média mensal de óbitos dos últimos 5 anos no estado. De Florianópolis, da Rede de Notícias Acaerte, Cadu Reis.
3: Um outro dado que mostra a preocupação no estado são os elevados números de suicídios. Segundo dados da Secretaria de Estado da Saúde, foram 9.280 mortes por suicídio nos últimos 10 anos. Em 2025, o estado teve a terceira maior taxa do país, com 11,82 registros por 100 mil habitantes. O levantamento do tribunal apontou dificuldades de acesso aos serviços. Em Videira, que em 2023 relatou dificuldades na área, a prefeitura afirma ter reduzido o tempo de espera e ampliado a equipe de atendimento. O CVV oferece apoio emocional gratuito e sigilo pelo telefone. É 188-24 horas por dia. Agora 12 horas e 42 minutos, nós vamos a um breve intervalo. Em instantes você acompanha informações sobre a sessão do Legislativo de Videira realizado ontem e ainda informações do esporte local e regional. Nós voltamos em instantes.
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5: Meio-dia 45, a Câmara de Vereadores de Videira, durante sessão realizada ontem à noite, analisou e votou 8 projetos de lei que envolvem recursos para áreas como assistência social, esportes, corpo de bombeiros, desenvolvimento urbano, desenvolvimento rural e saúde. Entre os destaques, um crédito de R$4.198.000 para o Fundo Municipal de Saúde e outro de R$2.000.000 para assistência social. Também foram analisadas propostas para a Fundação Municipal de Esportes, manutenção de estradas rurais e o programa DNA, voltado ao desenvolvimento de adolescentes. Uma cervejaria de Videira conquistou 3 medalhas de prata no maior concurso internacional de cervejas da América, que foi realizado em Florianópolis.
6: Santa Catarina voltou a se destacar no cenário cervejeiro internacional durante o Brasil Beer Cup 2026, realizado na última semana em Florianópolis. Considerado o maior concurso internacional de cervejas da América Latina, o evento reuniu rótulos de diferentes partes do mundo e realizou avaliações às cegas. A cervejaria Sarau de Videira conquistou 3 medalhas de prata, sendo os prêmios para os rótulos Rausch Beer, Hop Lager sem álcool e Doppelbock. O meio é catarinense também teve destaque com a Tendel de Joaçaba, que conquistou 6 medalhas, e a Beerbound de Três Etilhas, que levou 2 ouros. Ao todo, as 3 cidades somaram 11 medalhas na competição, que reuniu mais de 2.500 cervejas de 16 países. Santa Catarina conquistou 155 medalhas. Da redação, Pedro Henrique Costa.
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8: A economia brasileira mostra um retrato de forças opostas. O campo perde fôlego na pecuária, mas segue sustentando as contas externas do país, enquanto a infraestrutura nacional acende um alerta que pode travar o crescimento nos próximos anos. Começando pela carne bovina, a Conab projeta uma nova queda na produção brasileira em 2027 de 3,6%, chegando a 11,4 milhões de toneladas. Seria o segundo ano seguido de recuo, puxado pela retenção de fêmeas no campo, movimento natural do ciclo pecuário que reduz a oferta de animais para abate. Mesmo assim, as exportações devem crescer, impulsionadas pela demanda chinesa e por preços internacionais elevados. Já o consumo interno segue fraco, com a carne bovina perdendo espaço para o frango e a carne suína no bolso do consumidor. E é justamente o setor extrativo, com destaque para o petróleo e o agronegócio, que estão segurando o superávit da balança comercial brasileira em 2026. Um levantamento da Fundação Getúlio Vargas mostra que o petróleo já responde por quase metade do resultado positivo do país no comércio exterior, superando até a soja em alguns meses. O problema é que a indústria de transformação segue no vermelho com China, União Europeia e Estados Unidos, o que expõe a fragilidade da nossa base manufatureira. Por fim, um estudo da CNI aponta um problema estrutural. O Brasil precisa praticamente dobrar os investimentos em infraestrutura, saindo dos atuais 2,27% do PIB para 4,65%, algo em torno de 550 bilhões de reais por ano, e sustentar esse patamar por pelo menos 2 décadas. O setor privado já investe mais que o

0: público, mas falta um novo regime de financiamento com segurança jurídica e estabilidade para atrair ainda mais capital. Campo forte, indústria fraca e infraestrutura represada. Esse é o retrato da economia brasileira nesta quarta-feira. No fim das contas, tudo se resume a uma questão de logística. Para mais análises, me siga no Instagram, @kleber.fontes.
1: Já na produção de grãos da safra 2025-2026, o Brasil deve alcançar mais de 360 milhões de toneladas, segundo o levantamento feito pela Conab divulgado ontem. O volume representa uma alta de 2,5% em relação à safra anterior. Entre os destaques está a soja, com produção estimada em 180 milhões de toneladas, um recorde da série histórica. 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
1: Agora vamos falar de esportes. A atleta de Videira, Priscila Brunhago, conquistou o vice-campeonato na prova de 42 quilômetros da Tiroles Trail Run, realizada em 13 etilhas. Priscila completou a maratona em 4 minutos e 9 segundos e registrou o terceiro tempo mais rápido da história da prova, ficando apenas 2 minutos acima do recorde anterior. Corredora desde 2022, ela também disputou neste ano uma ultramaratona de 51 quilômetros em Farroupilha, no Rio Grande do Sul, terminando em 16º lugar entre as mulheres. Na verdade, são 4 horas e 7 minutos o tempo da prova, 4 e 9 o tempo da prova em que a atleta viderense Priscila Brunhago esteve, então, percorrendo e conquistando esta marca. Vamos agora trazendo mais informações do esporte em nível local e regional com Gilian Olivo.
3: No final de semana, as equipes da região entraram em quadra pela Copa Catarinense de Futsal e também pela Taça Barriga Verde de Futsal. Pela Copa Catarinense, a equipe do Tangará Futsal, o ATF, em casa venceu o Bom Jesus do Oeste pelo placar de 4-2, um jogo bastante equilibrado, mas agora tem a vantagem de jogar pelo empate o jogo da volta, que acontece aí nos próximos dias, na verdade no mês de outubro, em Bom Jesus do Oeste, o jogo da volta. Já Pinheiro Preto, a Beck Vinhedo, foi até Xaxim enfrentar a equipe do Afux Futsal e acabou perdendo pelo placar de 7-3 e agora tem a desvantagem para o jogo da volta, precisando vencer no tempo normal para levar para a prorrogação. Esse jogo está agendado para o dia 10 de outubro em Pinheiro Preto. Agora as equipes viram a chave e voltam aí à disputa da Série Bronze da Liga Catarinense de Futsal, competição essa que está na fase de oitavas de final. No sábado acontece algumas partidas de volta, já no dia 19 de setembro, onde Arroio 30, fora de casa, enfrenta a equipe de São Carlos, né? Já perdeu a primeira partida e enfrenta a equipe de melhor campanha na competição. Vida difícil para Arroio 30. Tangará enfrenta o Beija-Flor após empate em 4-4 no jogo de ida, então tudo em aberto para o jogo da volta. Rio das Antas, praticamente para cumprir tabela em Ituporanga, isso porque em casa já foi goleado aí pela equipe do Moitas. E o confronto entre a Beck Vinhedo, CME Pinheiro Preto e São Bernardino acontece no dia 3 de outubro. Lembrando que no jogo da ida, Pinheiro Preto venceu pela Série Bronze da Liga Catarinense. No final de semana tem também as semifinais da Copa Salto Veloso de Futsal. Importante competição aí a nível de região, que envolve as disputas no masculino, no feminino e também no veteranos. No final de semana também teve bola rolando pelo Campeonato Municipal de Futsal de Pinheiro Preto, jogos no Ginásio Municipal de Esportes, 8 partidas no domingo pela categoria livre masculino e o apontamento de alguns classificados para a próxima fase. É o caso do Bar de Munique e do Cipac na chave A e na chave D, Galos e Ajax. As outras duas chaves ainda seguem em aberto e em algumas situações para definir os classificados do certame. No final de semana também estava programado para acontecer a final da Copa Regional dos Campeões do Contestado, não aconteceu em virtude das chuvas e acredito que nesse final de semana, então, as condições climáticas aí devem permitir a decisão da Copa Regional dos Campeões do Contestado entre Atlético Videirense e Rio do Peixe, jogo único que acontece no Estádio Municipal Salles.

0: Alésio Kinderman em Caçador para apontar o grande campeão desta competição. Com as informações do esporte, Gilian Uri.
1: 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E as temperaturas voltaram a baixar, tivemos geada pela região, com temperaturas próximas a zero grau, devemos ter continuidade do frio amanhã, e nessa época de mudança de temperatura, é importante estar sempre atento com uma alimentação saudável para você ter aí, enfrentar esse frio e também esses dias aí de alternância nas temperaturas com mais qualidade de vida. É o que nos conta agora a nutricionista Amanda Schiller, que dá dicas e detalhes para você.
2: Bom, é fundamental manter um padrão de qualidade de alimentação. Eu digo que a gente está sempre atrás de uma receita mágica, de um suplemento milagroso, mas nada substitui uma base bem feita. Então, essa ideia de manter qualidade de alimentação, vegetais são o nosso polivitamínico natural, as frutas, verduras, legumes, trazem muitos componentes que atuam muito na nossa imunidade. Então, fortalecer a imunidade talvez seja esse ponto central, porque a oscilação de temperatura, ela desestabiliza o nosso metabolismo. Então, quanto mais constância a gente tiver nessa qualidade de sono, alimentação, consumo de água, prática regular de exercícios, mais consistente é essa imunidade que a gente está criando e menos sintomas a gente vai ter a partir disso. Então, a gente até enfrenta essas instabilidades, mas o corpo tem mais recurso para lidar com isso. Então, o padrão de estilo de vida é fundamental. Se a gente voltar muitos anos na história, nossos avós, nossos pais, eles tinham mais proximidade com os alimentos que consumiam. Então, as pessoas plantavam para colher, cuidavam do próprio animal, não tinha essa variedade gigantesca de itens que a gente tem hoje, né? Com a chegada dos ultraprocessados, com mais química, mais sódio, aditivos químicos, o nosso corpo ele não sabe muito bem como lidar com essa carga excessiva. Então, a partir daí surgiram muitas doenças crônicas também. Então, ultraprocessado é uma coisa que a gente até pode consumir, mas que ele esteja num padrão de exceção, não de regularidade. O que, que eu citaria dentro disso? Embutidos, presunto, salsicha, salame, mortadela. Nós somos uma região que produz muito esse tipo de produto, mas é fundamental cuidar com a quantidade de consumo. Frituras são alimentos mais inflamatórios também, excessos de doces e farináceos. Então, quando eu falo de frutas e vegetais, por exemplo, o que a gente deixa de... Por que, que a gente deixa de comer esses alimentos? Porque outra coisa está ali ocupando esse lugar. Geralmente, algum doce, é um bolo, uma bolachinha. São alimentos práticos. A gente entende essa demanda que a gente tem de praticidade, tempo, mas é como se eu pensasse em comer o meu medicamento, comer o meu polivitamínico. Então, se eu der esse olhar para a alimentação, fizer isso na maior parte do tempo, eu vou conseguir trazer essa regularidade para o meu corpo, né? Então, uma imunidade muito mais sólida é nesse sentido.
1: Meio-dia 58, e o órgão máximo representativo do comércio de Videira, CDL, completa agora em outubro 50 anos de fundação, e o evento especial está sendo preparado para marcar essa data. E quem nos conta é a repórter Araceli Tomasi.
3: Câmara de Dirigentes Lojistas de Videira, a CDL Videira, comemora neste ano de 2026 seus 50 anos de história. São 5 décadas de atuação em defesa do comércio, dos empresários e do desenvolvimento de Videira e região. Para marcar essa data especial, a entidade promove uma noite de comemoração no dia 16 de outubro, a partir das 19 horas, no restaurante Esplendor, na Ser BRF, em Videira. O evento reúne associados, ex-presidentes, parceiros e convidados. A programação também terá um momento de reconhecimento a todos que contribuíram para a trajetória da CDL Videira ao longo desses 50 anos. Empresários, dirigentes, colaboradores, colaboradores, associados e parceiros que ajudaram a fortalecer a entidade e o setor empresarial do município. Neste período, o comércio passou por muitas mudanças, com novos cenários econômicos, tecnologias e formas de relacionamento com os

consumidores. E a CDL Videira acompanhou essa evolução, oferecendo soluções, capacitação, representatividade e apoio aos lojistas. A noite também contará com uma apresentação surpresa, preparada para marcar a celebração dos 50 anos e valorizar o comércio que movimenta a Videira e toda a região. Mais do que olhar para a história, a comemoração também representa um novo passo para o futuro, mantendo o compromisso de apoiar quem empreende, gera empregos e movimenta a economia local.

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1: 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Termina aqui o RBV Notícias, edição desta quarta-feira, editado em parceria com o portal RBV. Amanhã, meio-dia e 28, estaremos de volta logo após o horário da propaganda eleitoral obrigatória. Para você, uma excelente quarta-feira. Quarta-feira.

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1: Treze horas, 5 minutos. 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O Núcleo de Automecânicas da ACIAV realiza no próximo sábado, dia 19 de setembro, no horário das 9 às 15 horas, na Auto Elite em Videira, a inspeção veicular gratuita 2026. 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Oportunidade de trabalho. A Proeste está fazendo hoje seleção para as vagas de auxiliar administrativo e auxiliar jurídico. Para participar, é necessário estar cursando administração, contabilidade, direito ou processos gerenciais. Você pode encaminhar o seu currículo para o WhatsApp 99181-2630. 99181-2630. O mutirão de atendimento está acontecendo hoje, diretamente no escritório da Aproeste, na rodovia SC-355, Morada do Sol, número 1000. A Aproeste tem vaga para auxiliar administrativo e auxiliar jurídico. É necessário estar cursando administração, contabilidade, direito ou processos gerenciais. Compareça hoje no escritório da Aproeste, aqui em Videira. A comunidade Divino Salvador de Videira vem agradecer a todas as pessoas que depositaram confiança e estarão participando do evento neste próximo sábado, que terá a animação do Grupo Gaiteiros do Paraná. Todas as mesas, todos os ingressos para o baile estão vendidos e não haverá venda de ingressos na hora do evento. Será um grandioso baile, com toda a certeza. Então, o baile de mesas, que será realizado sábado na comunidade Divino Salvador de Videira, já está com seus ingressos esgotados. A comunidade Divino Salvador espera a todos com muita alegria e agradece também o apoio de Supermercado Itália, Guild Distribuidora de Bebidas e Marques Metal. 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

Oportunidade de trabalho. O Supermercado Itália está contratando confeiteira ou confeiteiro. A contratação é imediata para atuação no Supermercado Itália, na 15 de novembro, no centro de Videira. Atenção! Tem vaga para confeiteiro e ou confeiteira. No Supermercado Itália, na 15 de novembro, aqui no centro de Videira. Para mais informações, compareça no supermercado ou então envie o seu currículo no WhatsApp 91 15 67 02. 91 15 67 02. O Supermercado Itália está contratando confeiteiro e ou confeiteira. O EMOSC precisa reforçar com urgência os estoques de sangue da tipagem O negativo, que está em nível crítico. Também os estoques de O positivo, que está em alerta. As tipagens sanguíneas A negativo e A positivo também estão com estoque reduzido. Se você já é doador de sangue ou quer ser um doador, acesse o site emosc.org.br. emosc.org.br. Clique em agendar doação. Lembrando que se você está próximo a um dos hemocentros e quiser fazer a doação agora mesmo, compareça. Ou então, chame através do telefone, que é o WhatsApp também. Aqui, próximo de Videira, nós temos o Hemocentro de Joaçaba, que atende através do telefone 3527-2219. 3527-2219. Nas proximidades também temos Hemocentro em Canoinhas, DDD 47-3305-7545. Então, 47, código de área, 3305-7545. Nesses casos de urgência, não é necessário fazer o agendamento no Hemocentro. Compareça, né? Você será atendido. Tem Hemocentro também em Blumenau, Criciúma, Chapecó, Florianópolis, Joinville, Lages, Tubarão e Jaraguá do Sul. Para doar sangue, é necessário apresentar documento oficial com foto recente, emitido por órgão oficial. Pode ser o RG, a CNH, carteira de trabalho, passaporte com filiação. É necessário não ter ingerido bebida alcoólica nas últimas 12 horas anteriores à doação, ter repousado bem na noite antes da doação, não estar em jejum, deve estar bem alimentado, ter entre 18 e 69 anos. Lembrando que menores de 18 anos podem doar com autorização e a presença dos pais ou responsável legal. Então, menores de 18 devem estar na presença dos pais e assinar a autorização. Em relação aos adultos, se você já tem mais de 60 anos e nunca doou, aí não é possível, né? Pode doar até 69 anos, mas a primeira

A doação deve ter sido feita antes dos 60 anos. Precisa pesar acima de 50 quilos, descontando o peso das roupas, e estar em boas condições de saúde. Então, o EMOSC está solicitando a urgência nas doações de sangue das tipagens O positivo e O negativo, que estão com os estoques abaixo do nível ideal. Nas últimas semanas, a quantidade disponível dessas tipagens tem oscilado entre os níveis reduzidos e de alerta, o que exige a mobilização dos doadores para garantir o atendimento à demanda dos hospitais catarinenses. A redução no número de doadores tem sido influenciada pelas condições climáticas, especialmente pelas chuvas intensas registradas em diferentes regiões do estado. Por isso, o EMOSC orienta que os catarinenses que estejam aptos a doar procurem uma das 10 unidades de coleta localizadas em Florianópolis, Criciúma, Chapecó, Joaçaba, Lages, Blumenau, Joinville, Jaraguá do Sul, Canoinhas e Tubarão. O EMOSC é responsável por 98% da coleta e distribuição de sangue em Santa Catarina. As doações são realizadas mediante também agendamento prévio pelo site emosc.org.br ou então via contato telefônico. O telefone de Joaçaba, 49-3527-2219. 3527-2219. Oportunidade de trabalho. O portal Videira Empregos, administrado pela ACIAV, tem vaga para soldador, serviços gerais e limpeza, auxiliar de montagem, pintor industrial, auxiliar de compras e estoque, assistente de crédito, operador de máquinas de produção, auxiliar de cozinha. Custos: comprador, operador de rastreamento, auxiliar administrativo, operador de extrusão de filmes plásticos, mecânico de veículos, operador de fábrica de ração. Para mais informações, acesse o site videiraempregos.com.br. videiraempregos.com.br. As vagas são administradas pela ACIAV e alocadas em seus associados.

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Já está disponível a nova versão do e-título, aplicativo da Justiça Eleitoral. 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

0: poderá usar o e-título para se identificar na votação. A eleição acontece no dia 4 de outubro. Utilidade pública. Ivanete de Fátima Miranda Padilha Freid perdeu carteira de motorista, CNH. Caso você tenha encontrado, por gentileza, avise aqui na rádio. 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
0: Treze horas 28 minutos, aos prezados associados da Cooperville, do Sicoobi e todos os demais ouvintes, uma boa tarde. Hoje, 16 de setembro, é quarta-feira, na elaboração deste boletim, Nelly Orso. A Cooperville agradece a todos que visitaram o estande na Expo Videira. Compartilharam momentos, trocaram experiências e prestigiaram a nossa participação na Expo Videira 2026. Foram dias de encontros, conexões e muita alegria com o público. Cada visita tornou essa experiência ainda mais especial. Nosso muito obrigado a todos que estiveram conosco e fizeram parte deste momento. Seguimos juntos, fortalecendo os laços com a nossa comunidade e levando a Cooperville cada vez mais perto de quem faz parte.

0: parte da nossa caminhada. 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O informativo da Cooperville retorna amanhã.
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3: Olá, boa tarde. O show da tarde está chegando aqui na 88.5 e junto com a Easy Class, Supermercado Itália, Placide e Doutor Hernia. Nós vamos ficar nessa tarde de quarta-feira ensolarada aqui em Viver. Temperatura marcando 21 graus.

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Manda mensagem pra mim, escolhe a sua música preferida. Anota seu nome completo. 99109-4932. E responde. Qual é o restaurante que aos sábados oferece buffet livre e feijoada? Ao final do programa, nós vamos sortear um par de ingressos para o almoço de sábado do Restaurante Bastião.

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3: Boa tarde, família querida. Evangelizar é preciso. Nesta quarta-feira, fixemos o nosso olhar no colo de Nossa Senhora, que acolhe todos os pedidos, todos os clamores. Você pode ter certeza, temos nela uma grande advogada, intercessora. As nossas orações podem ser frágeis, imperfeitas, mas ela, com uma materna e especial proteção, intercede por nós. Nossas preces chegam até Deus por intercessão da Mãe. Por isso, clamemos em nome do Pai, do Filho e do Espírito Santo. Amém. Nossa Senhora das Dores, nas suas sete espadas transpassada no coração, inquietações, provações, dificuldades, Mãe. Também hoje, há tantas tribulações que transpassam nossa alma e nosso coração. Pedimos, Nossa Senhora das Dores, a graça da perseverança. Assim, ó Mãe, Nossa Senhora das Dores, como não recuaste diante das provações, enfrentaste as dificuldades e em tudo foste obediente até o fim ao Pai, na missão de servir a Jesus nosso Senhor, pedimos a mesma graça, Nossa Senhora das Dores, que sejamos fiéis, que sejamos perseverantes, que sejamos atuantes. Mãe dolorosa, acompanhai-nos em nossas dificuldades e atendei-nos nesta graça que para nós é como uma espada transpassada em nossa alma, que inquieta nosso viver e desassossega nossa família. Nossa Senhora das Dores, ajudai-nos a perseverar, a ter serenidade na provação, paciência em Deus, compreensão dos defeitos alheios, mas acima de tudo, Nossa Senhora das Dores, que saibamos viver cada momento com um olhar fixo na madrugada da ressurreição que nos espera. Nossa Senhora das Dores, acolha a prece de meus familiares que agora apresento como fruto desta Ave Maria. Ave Maria, cheia de graça, o Senhor é convosco. Bendita sois vós entre as mulheres e bendito é o fruto do vosso ventre, Jesus. Santa Maria, Mãe de Deus, rogai por nós, pecadores, agora e na hora de nossa morte. Amém. Nossa Senhora das Dores, dai-nos a graça de um final de dia abençoado. E se a cruz pesar, nos ajude a carregar. Amém.
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Tá valendo prêmio hoje. 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
5: Quatorze horas e 21 minutos.
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5: 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Tá chegando informações por aqui, Ernesto Júnior, boa tarde.
7: Olá, boa tarde a você que segue acompanhando a nossa programação. Falamos diretamente da unidade de Videira do Senai, que realiza na tarde de hoje um treinamento de evacuação de segurança em relação a um possível incêndio. Para você, inclusive morador da região do bairro São Cristóvão, fique atento, os trabalhos estão sendo realizados na tarde de hoje, inclusive contando com a presença de órgãos de segurança. Então, aí para você que passa pela região, vê a movimentação, vê toda essa questão, aí estão sendo realizados nesse momento os trabalhos aí deste teste de um possível incêndio na unidade de Videira do Senai. A gente vai trazer todas as informações daqui a pouco nas nossas redes sociais e também no portal rbv.com.br com as informações para a nossa programação. Ernesto Júnior.
5: Agora é 14 horas e 23 minutos. Obrigado, Ernesto. Então, hoje está acontecendo o simulado de incêndio no Senai aqui de Videira. É um treinamento. Vamos lá, trazendo a participação do ouvinte. O André Chiarani está na nossa sintonia. Boa tarde, André. Pediu Bruno e Marrone, vai curtir. Quem está com a gente também é o Anildo Gonçalves. Respondeu, Restaurante Bastião. O Edson tá pedindo música aqui, quer participar de sorteio? Edson, precisa anotar o nome completo, senão a participação é invalidada. A Bernadette Siebauer tá mandando música pra toda a família, também pra nós aqui da rádio. A Charlene Zanon tá na sintonia, pizzaria e restaurante Bastião. Olha só, anotou aqui, hein? Já tá participando, Charlene, do sorteio. Quem está participando com a gente também é o Ivan Perazoli. Boa tarde, Ivan. Um abraço para toda a turma aí. De Tangará, na nossa sintonia, o pessoal aí de Santa Bárbara. O Copete também está na nossa audiência. Boa tarde, Copete. Daqui a pouquinho tem bandinha. Tá mandando música pra Anne, a Nilce, a Giovana, o Dorvalino, Mengata, Ivonete, o Luiz, o Adilson, toda a galera, né? Forte abraço. E tá participando do almoço aí do Bastião? Olha aí, né? A Franciele Monari também.

respondeu aqui, ó. Restaurante Pizzaria Bastião serve almoço no sábado com buffet livre e feijoada. Tá certo? O Cauã Odirley Schwartz, da linha Gramados. Rio das Antas, alô toda a turma. Obrigado, Cauã. Já tá no sorteio. O Adilson Coldebella também tá participando. A Débora Silveira Gelinski também está na nossa sintonia. Forte abraço, Débora. A Fátima Rosa Bruneto, do Jardim Canadá, pediu música. Vai curtir daqui a pouquinho, Fátima.

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2: Boa tarde a todos os nossos ouvintes. Depois do amanhecer gelado, as temperaturas rondaram a casa do zero grau aqui pela região. Na maior parte das cidades, algumas ficou um pouquinho positiva, outras um pouquinho negativa. Nós temos uma tarde de temperaturas em torno de 17, 19 graus. Graças a esse sol também, né, que vem predominando desde cedo e segue presente ao longo dessa quarta-feira, com poucas nuvens na maior parte aí da sequência do dia. Esfria novamente, pessoal, para começar a nossa quinta-feira, mas não tanto quanto foi hoje cedo, mais na faixa de uns 8, 10 graus. Sol presente ao longo da quinta, volta a predominar em alguns momentos, mas tem certa variação de nuvens em outros, e temperaturas da tarde em torno dos 19 graus, o que também está previsto em termos de temperatura na tarde da sexta-feira, só que o sol não aparece tanto. Tem algumas aberturas ao longo da sexta, a nebulosidade vai aumentar, preparando a chuva do fim de semana, principalmente do sábado, quando até pode chover forte. Depois a gente vai detalhando, mas o tempo vai mudar. Abraço para todos, informações do tempo da Puchowski Meteorologia.
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5: 14 horas 38 minutos. 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
1: Polícias também está na nossa sintonia, diz que tá na lida aí, né? Trabalhando. Forte abraço pra você, seu Ulisses. Tá participando aqui do sorteio também. O Ismael Lameira também está na nossa sintonia. Obrigado, Ismael. A dona Amélia Toneta Zago também participando, dizendo aqui, ó, que aos sábados o restaurante Bastião é quem serve, né? Buffet livre e feijoada. Tá certa a resposta, dona Amélia. O Márcio Zago também está na nossa sintonia, mandando aquele abraço para todos os operadores de máquinas. Alô, turma! Obrigado pela sintonia, um bom trabalho para vocês. O Odirley Conrado Schwartz também está na sintonia, participando do sorteio. A Fernanda tá pedindo céu e cantos. Ô, Fernanda, daqui a pouquinho, hein? Tem mais aqui, a Neuza Nascimento aqui do bairro Floresta. Alô, dona Neuza, tudo certo? Tá participando aqui do ingresso, né? Pro restaurante Bastião, sabadão, né? Depois, se dá tempo, a gente toca São Francisco também. A turma aí de Pinheiro Preto. Alô, dona Inês Nunes. Obrigado pela companhia. Forte abraço. A dona Anaíris Trapazon, lá do Rio das Pedras, também está sintonizada com a gente. Tá contando aqui que a Nenê, né, vai completar amanhã 29 aninhos. Mas que chique! Como é que é o nome da sua filha, dona Nair? Me conte! O Luiz Milani, do Farroupilha, também está sintonizado aqui com a gente. Obrigado, seu Luiz! A dona Maria dos Santos, lá do Rio das Pedras, também tá esperta, né? Quer ganhar aqui os ingressos pro almoço do Bastião? O Edson Cordeiro também tá na ligadinha aqui na 88.5. O Giovanni Nesi Tomasi. Alô, Giovanni, tudo certo? Um abraço pra toda a turma aí, né? Pra toda a família. Tá pedindo aqui o Vitor Klein. Daqui a pouquinho a gente toca, combinado?
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1: Rádio Videira 14:48.
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0: 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Está acontecendo a 12ª Copa Futsal, né? Placídio. Começou no final de semana. Sábado teve sub-12 na... Jogou, né? A Chape, Freiburgo, 6-1 contra a Escolinha WM. Às 14h35 teve Chape Freiburgo, ganhou de 5-0 do Azures Futsal Caçador. Às 15h10 teve a Escola Alfredo Alexandre, ganhou de 4-3 contra Azures Futsal Caçador. Teve no sub-8 o jogo Chape Freiburgo, que ganhou por 4-2 da Escola Integral Alfredo Alexandre. No sub-10 teve Avaí B, ganhou de 8-0 invictos. Na sub-13 teve Avaí B, que ganhou de 12-0 o CT Molecada. Na sub-16 teve invictos, perdeu de 2-3. Demetres e Tilhas venceu esse jogo. O Lions, no sub-18, ganhou do Supremo Futsal, sábado passado, né? No domingo, teve UFC contra a Escola Coxa, no sub-10. O UFC ganhou de 10-0. Jamaica FC perdeu para a Escola Coxa, que completou 7 gols, 7-1 contra a Jamaica, né? Tabajara perdeu para a Escola Coxa, que fez 3-1. O CTA ganhou de 2-1 o Minibus. A Tabajara, o time aí do Sub-15, né? Tabajara venceu o Ajax 5-2. Galácticos, no Sub-15, perdeu para o CTA 5-2. No Sub-18, o Ajax venceu de 6-0 o CTA. E no Sub-18 também, Pernambamba FC perdeu para o Real Videira de 1-0. 12ª Copa Regional de Futsal Placídio, categorias de base, iniciou no último sábado. Troféu Carbone Fiat. Vamos trazendo mais sucesso. A dona Nair Estrapazão aqui me contando, né? A filha, a Marisa Elisa, amanhã estará completando mais um aninho de vida. Parabéns, Marisa. Tudo de bom, muita saúde, muita paz, sucesso. A homenagem especial da sua mãe.
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1: Agora 15 horas com 2 minutos. 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
1: O Centro de Hematologia e Hemoterapia de Santa Catarina, o EMOSC, reforça o chamado à população para a doação de sangue, especialmente das tipagens O positivo e O negativo. Segundo o Hemocentro, os estoques dessas tipagens estão abaixo do nível ideal e têm oscilado entre as classificações de reduzido e alerta nas últimas semanas. A situação exige a mobilização dos doadores para ajudar a manter o atendimento à demanda dos hospitais catarinenses. O EMOSC destaca que a doação regular é importante para garantir a disponibilidade de sangue para pacientes que precisam de transfusões e outros procedimentos. De acordo com o EMOSC, as condições climáticas também contribuíram para a redução no número de doadores. As chuvas intensas registradas em diferentes regiões de Santa Catarina dificultaram o deslocamento de parte da população até as unidades de coleta. Diante desse cenário, o Hemocentro orienta os catarinenses que estejam aptos a doar a realizar o agendamento e procurar uma das 10 unidades espalhadas pelo estado. Para mais informações, acesse o portal rbv.com.br.
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horas, 13 minutos. 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A Helenice Ângela Frigeri está aí participando com a gente. A Veronice Rigo também está prestigiando o show da tarde. A Ângela de Matia, lá do São Cristóvão.

0: Tô bom, tudo certo, Ângela? Tá mandando abraço pra todos os familiares. O Sidney Rodrigues, de Pinheiro Preto, tá participando do sorteio. Respondeu aqui, ó, Restaurante Bastião? Tá certa a resposta. Sábado tem buffet livre e feijoada no almoço. A Leonides Fonseca também tá participando. A Fátima Ferreira, de Santa Bárbara. Alô, dona Fátima! O Valdemir Balestrin tá pedindo aqui o Traia Véia. Foi no show? Tava top demais da conta? É um show que você pode assistir 20 vezes e vai tá bom sempre, né? Quem tá mandando boa tarde pra gente é a Dona Maria de Fátima Sebauer. Ô, Dona Maria, boa tarde. Pode deixar o seu recado aí que assim que der tempo a gente visualiza, tá certo? A Cláudia Seco Bresciani, da linha Farroupilha, também está sintonizada. A turma aí do Amarante, alô, Dona Nilze Palhano, obrigado pela companhia. O Ícaro Andrade está de aniversário hoje, 15 aninhos. Parabéns, Ícaro, felicidades, muita saúde, sucesso, tudo de bom para você. Quem está fazendo homenagem é a mamãe, a Bianca Andrade. Parabéns, Ícaro! A Maria Aparecida Zago também está na nossa sintonia. Um forte abraço! A Clarice Lins, do Quartel, também está sintonizada. A turma aí do bairro Matriz, alô, dona Eva Lopes, boa tarde. Tá mandando música aqui pras amigas. Lá de Lourdes, alô, turma de Lourdes, Videira, toda turma, né? Todas as amigas, pra não esquecer de ninguém, né? De Videira também. Obrigado pela companhia, dona Eva. O Luiz Carlos Campolim também tá na audiência. Quem participa aqui é o Erli Antunes Ribeiro Schwartz. Forte abraço! A Lúcia Rodrigues do Decarli também está na nossa sintonia. Respondeu aqui, Restaurante Bastião. Tá certa a resposta. A turma aí do Rio das Pedras, a Maria Salete Ogliari. Boa tarde, menina!
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5: 15h27. Daqui a pouquinho a Ellen estará aqui com a gente.
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0: 11h30, já está disponível a nova versão do e-Título, o aplicativo da Justiça Eleitoral. A atualização traz novas funções, como acompanhamento de requerimentos, emissão de certidão de filiação partidária, atualização automática dos dados e pagamento de multas eleitorais pelo Pix ou cartão. Nas eleições 2026, quem tiver biometria cadastrada e foto no aplicativo poderá usar o e-título para se identificar na votação. A eleição acontece no dia 4 de outubro. O Hemosc precisa reforçar os estoques de sangue da tipagem O negativo e O positivo. O O negativo está em nível crítico, o O positivo em alerta e o A positivo e o A negativo estão também com estoque reduzido. Se você pode doar, compareça no hemocentro mais próximo. Em Joaçaba, o atendimento é das 13 às 18 horas. Acesse o site hemosc.org.br e faça o agendamento também da sua doação. Doe sangue, um gesto simples que pode salvar até 4 vidas. O Claudecir José Adada está sintonizado aqui com a gente. Obrigado pela companhia. O Jorge Alves Batista também respondeu. Restaurante Bastião. A dona Roseli Batista também está na sintonia. A dona Orestina Proença, lá do Rio das Pedras. A Genesi Milani do Farroupilha, boa tarde. O Augusto França também está participando. Obrigado pela companhia de vocês.
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3: 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E aí, isso aí, Araceli, obrigada pelo espaço mais uma vez, até semana que vem e qualquer dúvida, só tá chamando. 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
2: Beijão, Ellen, obrigado pela companhia, um forte abraço.

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11:50, 10 faltando para as 16 horas. Vamos mandar um abraço aqui para a turma de Rio das Antas, estão aí na sintonia. O seu Valmir, o Guilherme, a dona Adriana, dá uma conferida lá que eu deixei um recadinho lá no Facebook para vocês. É urgente. Quem tá aqui participando com a gente também é a dona Iracema Gonçalves, também tá na nossa sintonia. Alô, dona Iracema! Quem participa também é a Fabiane Bresolin, respondeu Restaurante Bastião. A dona Mari Perazzoli de Santa Bárbara, turma aí de Iraquitã, Tangará.

0: Também respondeu aqui Bastião Restaurante. Tá certa a resposta. Diz que pela primeira vez tá aqui participando. Que bom, um beijão, Dona Mari. Participe sempre. O Marcos Maciel, esse bate cartão 10 vezes por dia, né, Marcos? Um forte abraço pra você e pra família toda. O Justino Neres também está na nossa audiência. O Inori Gonçalves. Oi, Inori. Para participar, responde pra gente. Qual é o restaurante que aos sábados serve buffet livre e feijoada? A Larissa França respondeu. Restaurante Bastião. Tá certo, Larissa. Tá fácil demais, né? Tem um aviso aqui de utilidade pública. A dona Ivanete de Fátima Miranda Padilha Freid perdeu carteira de habilitação, carteira de motorista. Então, se por acaso você encontrou ou encontrar, nos avise aqui na rádio. A comunidade de Rio Tigre Videira está convidando a todos para as festividades da Padroeira Nossa Senhora do Rosário. A programação, ela conta com celebrações religiosas, gastronomia, esporte e muita diversão. E tem transmissão ao vivo aqui pela Rádio Videira no dia 27 de setembro. Agora, sábado, dia 19, tem trido com Santa Missa às 19h30 e depois da missa, a comunidade de Rio Tigre promove venda de pastéis, bolo cachorro-quente e completo serviço de bar. 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

16h05. 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
4: 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A Sirlei Duarte está participando aqui com a gente. Boa tarde, Sirlei. O Nico Fogaça. O Nicolas Gabriel tá aí na nossa sintonia no Cibrazen, tá participando, respondeu aqui, Restaurante Bastião. Tá mandando música pra toda a família. O Geraldo Zolondek, da linha 15, também tá na sintonia. A Lúcia dos Santos tá participando com a gente, pediu Marília Mendonça. A Isabel

Vitória tá sintonizada, tá pedindo música também. Restaurante Bastião, tá certa a resposta. A Roseli Domingues, da linha 15 de novembro, tá dizendo que quer ganhar o almoço aí, né? Cruza os dedinhos. O Jonathan Olivo da Cunha também está na nossa sintonia. A Silvana Aparecida Costa do bairro, é bairro, Farroupilha, também sintonizada aqui com a gente. O Caio Gabriel Brambila Paz, do Cibrazen, tá ligado? Boa tarde, Caio! A Noeli Fiorelli, da linha Campina Bela, também está prestigiando a programação. A Clarice Colombo Panho, do Rio Tigre. Alô, dona Clarice. Obrigado pela sintonia.

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1: A Simone Baroncello também está na nossa sintonia. Boa tarde, Simone. Orlando Semansky, do Farroupilha. Tudo certo, seu Orlando? Foi visitar a rádio aí na Expo Videira, né? A galera que esteve por lá, prestigiando, nosso forte abraço. O Alexandro Farias Moro, do Rio das Pedras, também está participando do sorteio. Respondeu aqui, Restaurante Bastião. O Gabriel Rigo tá participando aqui com a gente, diz que vai de carona com a próxima música. Boa tarde, Gabriel. Boa sorte, já tá aqui.

E ó, restaurante Bastião, né? Certa resposta. A Thalita Barete de Iomerê. Boa tarde, Thalita. Boa tarde, Iomerê. Toda a família aí tá na sintonia, né? Tá no sorteio também. Nós vamos encerrando agora a participação do ouvinte. Daqui a pouquinho, depois do intervalo, já tem

0: 16h24. O Silvano tá aí na sintonia. Ô Silvano, pra participar tem que ter o nome completo. Anota aí bem ligeirinho, hein? O Márcio Orsato respondeu aqui: Restaurante Bastião. Angélica da Silva, da linha Rui Rio das Pedras, também tá participando, respondeu: Bastião. Tá certo, é sábado, hein? Buffet livre e feijoada. A Marinês Zago Toneta também está na nossa audiência. Obrigado, dona Marinês. Vamos trazer a nova aqui do Corpo e Alma e Traia Véia?
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6: 16 horas 33 minutos. Já saiu o resultado do sorteio. Final do telefone 1472. 1472. Márcio Zago, parabéns, Márcio! Você ganhou, então, um par de ingressos para o almoço lá do Bastião. Daqui a pouquinho, você vai receber as orientações no WhatsApp. Siga para validar os ingressos, tá certo? Então, ganhador de hoje, Márcio Zago. Se você não ganhou hoje, participa nas próximas, né? Sempre tem sorteio aqui na Rádio Videira. Mandar um abraço aqui para a Suelen Pascoal, que está na nossa audiência. Também o Edson Silva está na sintonia. Obrigado, Edson. A Roselaine. Ô, Roselaine, um forte abraço para toda a família Duarte, família Guzzi. Também para o Marcelo Silvano Wagner. A turma aí do Vinhedo 3 estão sempre na sintonia também, né? O Valmir Gonçalves, pessoal aí de Pinheiro Preto, os operadores de máquina estão no batente. Nós agradecemos a sua audiência, a sua participação, também os nossos patrocinadores Easyclass, Supermercado Itália, Placídio e Doutor Hérnia. Amanhã tem mais Show da Tarde.

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1: Agora 16 horas 41 minutos, Videira Notícias está no ar hoje, quarta-feira, dia 16 de setembro. Boa tarde, Ernesto.
2: Boa tarde, Araceli. Boa tarde você que está nos acompanhando na tarde desta quarta-feira, dia 16 de

0: Setembro, quarta-feira, ensolarada, mas que começou gelada aqui na nossa região do Alto Vale do Rio do Peixe. Nesse momento, temos aí uma temperatura na casa dos 21 graus, que foi a máxima de hoje, que se estende até este momento. A mínima, tivemos aí em alguns momentos até 4, 5 graus no amanhecer desta quarta-feira. Amanhã deve ser um dia um pouco mais quente, mínima de 9, máxima de 23 graus de temperatura. O que está nesse momento e que acende um alerta, inclusive para quem sofre de rinite, sinusite, eu me incluo nessa, é a umidade relativa do ar, que nesse momento está em apenas 38%. A gente lembra que o recomendável pela Organização Mundial da Saúde, a OMS, é de 60%. Então estamos com 38%, isso muito abaixo. É aquele momento que a gente recomenda a ingestão de água aí para que você fique bem hidratado, sempre lembrando que é água, né? Água pura, não qualquer outra bebida que compreenda água. Claro, são momentos de hidratação, mas é importante a hidratação com água, água natural, água pura, água que traz a hidratação. Amanhã, então, 23 graus de máxima, mínima de 9 graus, e a gente já vem se preparando e observando a chegada de novamente a chuva a partir da noite da próxima sexta-feira, e que deve até então, pelo menos o que tudo indica, se estender pelo menos até a metade da próxima semana. Claro, a gente vai atualizando todas as informações por aqui.
1: São mais de 100 milímetros de chuva estimados para os próximos dias.
0: Importante a gente frisar, né, que são 100, a gente veio de uma sexta-feira passada que a gente teve 160 milímetros, 160, 168 milímetros de chuva apenas em um único dia. Foi muita chuva, um volume expressivo de chuva em um curto espaço de tempo. Agora a gente tem em média de 100 milímetros aí em vários dias, né, não é apenas em um único dia. Claro, a gente vem ainda com o solo encharcado, a gente vem ainda com o nível dos rios um pouco acima do natural, principalmente a região do Planalto Norte. Ali a gente vem acompanhando Três Barras, Canoinhas, Irinópolis, principalmente Porto União, estão enfrentando uma cheia aí do Rio Iguaçu, rio que faz a divisa com o estado vizinho do Paraná. Então essa chuva expressiva de 100 milímetros aí distribuído em pelo menos 4, 5 dias acende o alerta, mas aí pelo menos até agora ainda não é tão preocupante como foi a chuva da semana passada. Mas teremos uma semana que vem aí bem instável no tempo aqui na nossa região.
1: Aqui em Videira, a rua Ernesto Fantin foi temporariamente interditada no dia de hoje após ocorrer um deslizamento de terra e pedras sobre a pista. O trecho ele faz a ligação com o bairro Quartel e a interdição ocorre desde a região da rotatória.
0: Isso mesmo, desde a região da rotatória da rótula do SESI, ali na região central da cidade, até lá em cima na região do bairro Quartel, aí a rua Ernesto Fantin está interditada neste momento. Lembrando para você que precisa transitar pela região, o acesso principal então para a região ali do bairro Quartel, então, e a parte mais alta do bairro SESI, precisa, nesse momento, ser feita por dentro do bairro Vila Verde. Aí é uma das os acessos, né, que você tem para a região do bairro Quartel, a região do Vila Verde ou pela região do Contorno Sul. Você consegue, então, acessar aí o bairro Quartel, a parte alta do bairro SESI. Nesse momento, a rua Ernesto Fantin encontra-se aí interditada após esse deslizamento de terra e pedras.
1: Depois do adiamento para o sorteio noturno da Loto Fácil, nós temos aqui em Videira, dois ganhadores.
0: E de Videira, a gente tem ganhador, temos ganhadores também aqui de outras cidades do meio-oeste de Santa Catarina.
1: Arroio 30, Caçador, Campos Novos, Fraiburgo e também Erval do Oeste.
0: São 8 apostas aí ao total aqui na nossa região no meio-oeste. Essas apostas aí acertaram 14 dos 15 números sorteados, garantiram prêmios em dinheiro. Aqui em Videira, aparece então duas vezes a cidade na relação divulgada pela Caixa Econômica Federal. As duas apostas eram simples e cada uma garantiu R$ 2.762,74, totalizando R$ 5.525,48 em prêmios aqui na cidade de Videira. Como você disse, na Araceli, a gente teve apostas ganhadoras também em outras cidades, Erval do Oeste, Fraiburgo, Campos Novos e também aí Arroio 30 marcaram presença na Loto Fácil da Independência. O que segue acumulado é a Mega Sena.
1: Arroio 30, uma aposta simples, né? Campos Novos também, uma simples. Fraiburgo foi um bolão que acertou os 14.

0: e números e recebe R$5.525,45. Em Ervaldo Oeste também foi um bolão com o valor no mesmo valor, né? R$5.525,45.
1: E a gente lembra, né, que a Loto Fácil da Independência estava aí num valor de pouco mais de R$300 milhões ao total na faixa principal de 15 números, 72 apostas acertaram as 15 dezenas. Cada uma recebeu aí, vai receber R$4.488.579 cada.
0: Se você jogou e ainda não conferiu o seu bilhete, vai lá conferir. E olha só, a Unoesc está com inscrições abertas para o processo seletivo 2027. Tem oportunidades para cursos presenciais, semipresenciais e também à distância.
1: Para os cursos presenciais, as inscrições seguem até o início das aulas, marcado para o dia 15 de fevereiro de 2027, ou enquanto houver vagas disponíveis. Ao todo, são oferecidos 121 cursos de graduação nos campi e polos de Capinzal, Campos Novo, Chapecó, Concórdia, Joaçaba, Maravilha, Pinhalzinho, São Miguel do Oeste, Videira e também Xanxerê. Entre as novidades está o curso de enfermagem na Unoesc de Chapecó. Na região aqui do Meio-Oeste, a universidade mantém, né, a oferta de cursos presenciais em Videira, Campos Novos e também na sede aí de Joaçaba. As inscrições seguem até o dia 18 de outubro aí para a possibilidade de ingresso ainda em 2016 nos cursos semipresenciais e à distância. A partir do dia 19, começam as inscrições e matrículas para as vagas de 2027 nessas duas modalidades. A novidade para o próximo ano é o curso de gestão de cooperativas, criado a partir de uma demanda identificada junto à comunidade e ao setor produtivo de toda a região aqui do Meio-Oeste, atendido aí pela Unoesc.
0: E a Escola SESI aqui de Videira vai realizar sábado, dia 19 de setembro, evento gratuito e aberto à comunidade para apresentar projetos desenvolvidos pelos estudantes ao longo do ano. É a mostra STEAM.
1: Mais uma edição aí da Mostra STEAM, aí que será realizada então neste fim de semana na unidade aqui do SESI, do Colégio de Referência do SESI em Videira. O evento é gratuito e será realizado neste dia 19 de setembro e terá exposições, oficinas, robótica, Lego, jogos e atividades práticas desenvolvidas pelos estudantes. Durante o evento, os visitantes poderão então aí a conhecer e acompanhar os trabalhos que são realizados na instituição com os alunos e também situações de aprendizagem desenvolvidas pelos mesmos a partir de atividades que estimulam a criatividade, a experiência e a busca por soluções para diferentes desafios. Aproveito o gancho, agora à tarde estive na unidade do Senai, em frente ao Colégio de Referência do SESI, aqui em Videira, que teve aí mais um simulado de emergência realizado em parceria com o Corpo de Bombeiros aqui da cidade, inclusive para os moradores da região ali do bairro São Cristóvão, que às vezes foram pegos de surpresa. A comunidade foi avisada, mas para quem foi pego de surpresa, tá tudo certo, foi apenas um simulado. Conversei com a diretora da instituição, Giovanna Branquer, e que aí trouxe a importância, né, de todo esse trabalho realizado em parceria com o Corpo de Bombeiros. Também conversei com o segundo-tenente Lobo, aí da instituição de segurança aqui da cidade, que também destacou a importância desse simulado ser realizado no Senai. Afinal de contas, os alunos que participaram desse simulado muitas vezes podem se deparar com situações do mesmo tipo trabalhando nas indústrias aqui da nossa região. A gente vai trazer todos os detalhes na edição de amanhã aqui do Videira Notícias.
0: Daqui a pouquinho, depois do intervalo, tem informações do esporte.
1: Não sai daí, voltamos já.

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0: Agora 16 horas com 55 minutos. Atleta de Videira conquistou o vice-campeonato em maratona de 42 quilômetros em 13 tilhas.
1: Bora falar de esporte por aqui no Videira Notícias. Novamente, a cidade aí com destaque na nossa região em relação ao esporte. Priscila Brunhago completou a tirolestreio RUM em 4 horas e 9 minutos e registrou o terceiro melhor tempo da história da prova. Atleta aqui de Videira tem 39 anos e conquistou aí esse resultado de destaque na prova aí realizada anualmente em 13 tilhas. Ela foi vice-campeã na prova de 42 quilômetros, considerada uma das distâncias mais desafiadoras do evento. Aí a competição reuniu mais de 300 atletas distribuídos em percursos de 10, 17, 29 e 42 quilômetros. O trajeto aí da maratona foi marcado por estradas de terra e trilhas íngremes e pesadas, exigindo resistência e preparação dos participantes. Priscila começou a correr lá em 2022 e desde então passou a encarar desafios cada vez maiores. No mesmo ano em que iniciou a modalidade, participou da primeira meia maratona de 21 quilômetros e uma experiência marcada por uma situação inesperada. Durante a prova, ela sofreu uma fratura na perna, mas ainda completou

0: Completou os 8 quilômetros finais, mesmo lesionado. A experiência não fez com que ela desistisse da corrida. Pelo contrário, ajudou a fortalecer a relação da atleta com o esporte. Para Priscila, a corrida representa muito mais do que uma atividade física. Segundo ela, a modalidade também está relacionada à superação e ao bem-estar. Aí, a evolução nas provas de resistência também levou a atleta a participar em março deste ano da Ultra Caminhos de Caravaggio, em Farroupilha, no Rio Grande do Sul.
1: E o ex-vereador Sérgio Luiz Marafon, aqui de Videira, será homenageado in memoriam com a Comenda do Esporte de Santa Catarina, em reconhecimento à sua atuação e aos serviços prestados ao esporte.
0: Ex-vereador que, né, leva o nome ao complexo esportivo, Sérgio Luiz Marafon, conhecido também como Medalhão aqui na cidade, e que será homenageado em memória aí com a Comenda do Esporte de Santa Catarina. A cerimônia será realizada no próximo dia 23, às 19h30, no Teatro Pedro Ivo, em Florianópolis, lá na capital do estado. A Comenda do Esporte é a maior honraria concedida pelo estado ao segmento. Os homenageados foram escolhidos pelo Conselho Estadual de Esportes de Santa Catarina em uma reunião realizada no dia 8 de junho. Além de Sérgio Marafon, receberão a comenda Marcelo Scharf, Polidoro Júnior, Luciano Hortz, Rosicler Havashi e Ayrton Chionetti. Também serão reconhecidas as associações Associação Desportiva Jaraguá, na categoria Entidade Esportiva, e a SPEC, Produtos Alimentícios Limitada de Joaçaba, como uma empresa apoiadora do esporte.
1: Nós temos também convite do CTG de Iomerê, que está realizando a Semana Farroupilha.
2: Quero deixar o meu cordial buenas a todos os gaúchos e as prendas, a todos os tradicionalistas. Então, nossa Semana Farroupilha aqui, CTG Tropeiro Quilo de Iomerê. Hoje nós temos a nossa missa crioula. Momento de dobrar o joelho e ser grato ao nosso patrão maior, pelas nossas alegrias, pelos momentos que passamos na nossa vida. Ser grato também pela virtude da nossa vida. Então hoje, às 19 horas, na Igreja Matriz São Luís Gonzaga de Iomerê, teremos a nossa missa crioula. No dia 18, sexta-feira, às 19h30, teremos o nosso costelão aberto ao público. Os cartões ainda estão sendo vendidos. E no domingo, dia 20, que é dia do gaúcho, vamos fazer uma volteada a cavalo, uma cavalgada e um churrasco no meio-dia com os amigos, sócios do CTG, alguns amigos, para nós fazer o fechamento então da Semana Farroupilha. O nosso CTG ele foi instituído em 2008, quando se reuniu um grupo de amigos, gaúchos, tradicionalistas, querendo preservar e seguir a tradição gaúcha, criou-se então o CTG. O CTG ele participa nos movimentos do município, Festa Julina, na Expo Iomerê e tantos outros que é solicitado. Com alegria que participamos dos eventos do município, mostrar para as pessoas que não conhecem a tradição o bem querer que temos com o cavalo, com o cusco, nosso cachorro. Isso é a tradição gaúcha, onde se reúnem amigos, famílias para cultivar a tradição. E nessa Semana Farroupilha, como bem dito, então vai ser nessa linha as comemorações. Bem grato a todos e uma boa Semana Farroupilha para todos nós.
1: Convite então do Ivaldir, toda a turma aí do CTG de Iomerê, que fará também o acendimento da chama crioula. representada pelo fogo, né? A luz de Cristo que conduz no caminho da retidão. Hoje, então, tem a Santa Missa às 19 horas na Matriz.
0: Isso mesmo. E aí, lembrando, todas as informações estão lá no portal RBV, também nas nossas redes sociais e, é claro, ao longo da nossa programação e outras edições do Videira Notícias.
1: Na sequência, tem Entardecer no Sertão, na apresentação de

0: Gilmar Tibes, o Videira Notícias volta amanhã.
1: Todos um excelente fim de tarde, uma ótima noite, até amanhã.
0: Às 19h30 te espero aqui no Pode Perguntar.
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5:09. Muito boa tarde, estamos chegando aqui na Vitória com mais um programa Nosso Entardecer no Sertão, minha gente. Hoje é quarta-feira, dia 16 de setembro de 2026. A temperatura está marcando nesse momento, estamos aí na marca dos 21 graus. O tempo é bom em Videira. É isso aí, né? Começou aí amanhã gelado, sol apareceu, deu uma esquentada. É isso, temos aí uma noite aí fresquinha, de repente amanhecer e mais frio também, né, gente? Mas estamos aí com 20 graus de temperatura, o tempo é bom aqui na nossa região, então, né? A partir agora, Gilmar Tibes te faz companhia até às 19 horas com o melhor da música pra você. É a música sertanejo, sertanejão classe A do rádio, é o melhor da música pra você que está aí ligado com a gente, curtindo a nossa programação, o nosso Entardecer no Sertão, que tem sempre oferecimento do Itália Atacadista, do Bem, do Dodô Top, especialidade para exaltivos, Total Esporte, Lojas Agropecuária da Cooperville. Estamos chegando para te fazer companhia aqui no seu finalzão de tarde. Abraçando os amigos aí no centro, pessoal dos bairros, alô povo do interior, município vizinho, você na sintonia via online, na sua casa, no seu carro, onde quer que você esteja ligado com a gente, receba o nosso abraço, muito obrigado pela companhia. Começamos com Rick Renner.

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0: Vamos com o nosso programa, é o nosso Entardecer no Sertão 5:22. É aquele abraço pra você, meu amigo aí de toda a região, ligado com a gente aí, né? Deixa eu falar pra você já, pessoal, precisa se preparando aí, né, pra festa do dia 12 de outubro, a grande festa lá na Aparecida em Videira, né? É, esse ano vai ser um pouco diferente aí, né? Vai ser um pouco diferente aí a programação da festa, porque no dia 11 já, no, é, dia 11 é do domingo, viu, gente? Dia 11 é a festa na segunda-feira, dia 12 de outubro. No domingo, né, vai ter aí venda de combos de churrasco de gado, né, preparado aí com carne da qualidade do Frigorífico Brancalhona, acompanhado de maionese, pão, saladas, pelo valor de R$150, certo? Então, muitas pessoas, de repente, dia 12 não podem ir lá na festa, o pessoal gostaria já de dia 11 lá fazer a sua devoção, né, já pode comprar o seu combo, almoçar por lá mesmo, levar pra casa aí, né, é, só lembrando que é, no domingo vai ter só venda de combos, né, no dia 11, então, né? Vai ter aí churrasco, né? 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Claro que o pessoal vai fazer a reserva antecipada. 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Já deixar reservado para retirar no domingo, é ao meio-dia, tá bom, gente? Então, a reserva até o dia, é, até o dia 10 de outubro, até o meio-dia do sábado, né? Para retirar no domingo esses combos, certo? No dia 11. E durante a tarde, lá o dia 11, é, durante a tarde, depois do meio-dia, vai ter serviço aí de vendas de deliciosos pudins, bolo, cucas, pastéis, cachorro-quente, pães e saladas ao decorrer de todo dia 11 aí do domingo, então, tá bom? Isso, a partir do meio-dia, terá venda de leitão assado, galinha assada, o pessoal já tá se preparando, né? E é claro que no dia 12, daí aquela extensa programação que todo mundo conhece, 5 horas aí com a tradicional procissão, é, chegada às 8h30 aí na Capela da Aparecida, 9h30 Santa Missa, transmitida aqui pela Rádio Videira, ao meio-dia aquele grandioso almoço, né? Almoço festivo, às 14 horas tem Santo Terço, em hora Nossa Senhora Aparecida, das 3 até as 18 horas do dia 12, muita música, alegria, diversão lá com o Grupo A3, a entrada é franca, né? E depois, a partir das 19 horas, para fechar a festança aí, tem o Grupo Talagaço, né? O pessoal já pode comprar os ingressos antecipados, Mulher de Neve, é, lá em Freiburgo, Cantino Nuno Vitor, via Pix aí, 99900-5440, e se preparar aí, né? Durante a tarde também haverá cavalinho, é, brincadeiras aí para as crianças, pintura facial, é, o pessoal da Aparecida se preparando para mais uma grande festa dia 12 de outubro aí, que agora tem essa novidade, que no dia 11, né? Inclusive dia 11, né? Estamos vendo isso aí pra gente já fazer o programa domingo ao vivo lá da festa Aparecida, né, gente? Eita, é, já vamos se olhar para lá, já ficamos dia 11 e 12 lá, né, com o nosso estúdio ao vivo aí lá na Procuna da Aparecida, então, tá bom, gente? Opa, grandiosa festa, dia 12 de outubro na comunidade de Aparecida, já vai se preparando aí então, viu? Vamos nessa assim com o nosso programa, finalzão de tarde na Videira, e a gente vai seguindo aí com o nosso programa.
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0: 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Manda um abraço, meu amigo Luiz, né, Luiz? Aí do bairro Cidade Alta aí, né? É, curtindo a programação da Videira, o pessoal lá da Fábrica de Tela, é, Cidade Alta e curtindo a programação da Videira, muito obrigado pela sintonia aí, nosso amigo Luiz, toda a sua equipe, ou em campo, ou lá na fábrica, o pessoal tá sempre ligado com a gente, né? Isso, são nossos patrocinadores aí do Alvorada Sertanejo também, muito obrigado pela companhia, abração pro Luiz e toda a equipe aí, né? A Fábrica de Tela, Cidade Alta, uma das maiores fábricas do meio oeste catarinense aí no bairro Cidade Alta, né, gente? Eduardão Costa cantando Saudade, 5:27.

0: 5h33.
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0: 28.
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2: 5h38 é o nosso Entardecer no Sertão que segue. É o melhor da música pra você, né, meus amigos? 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Vou trazer mais moda, essa música já é bonita, né? É uma poesia em forma de canção, né? E ainda mais na voz desses quatro fera aí, né? Zé de Camargo, Luciano também regravou essa música, mas vamos ouvir aqui, ó, com Chitãozinho e Choró cantando. E Christian Ralph, finalzão de tarde na Videira, gente. Tristeza do Jeca.

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13: 5h52, a gente vai seguindo aí com o nosso programa. Aquele abraço pra você, meu amigo, minha amiga, na sintonia curtindo a nossa Rádio Videira. Lembrando que domingo tem festa no Montebérico, né, gente? Manda um abraço lá pro pessoal aí, domingo tem festa lá no Montebérico. É mais uma romaria, né? Pessoal se preparando aí, mais uma romaria. É a 50ª romaria Nossa Senhora da Salete, nesse dia 20 de setembro, né? E lembrando que tem o ponto alto lá da festa também, né? Que é às 9h45 acolhida aos Romeiros e às 10 horas tem Santa Missa com a encenação da aparição de Nossa Senhora da Salete, né? Às 12 horas tem aquele delicioso almoço aí, né, povo? Almoço festivo aí. Às 13 tem aí o cavalinho, às 13h30 Santo Terço aí, meditado. Às 14h30 tem início lá o matinezão com o Grupo A3, a entrada é franca, é isso aí. Entra ali o matinê, antes do matinê tem lá o Trio Variação, nosso amigo Pedro Benincai, sua equipe do Trio Variação vai estar se apresentando por lá também, né? Isso, depois o matinê, tá bom, gente? Informações aí, reserva de mesa, de carne, fala lá com o pessoal aqui, ó, 99142-9020. Um abraço pros amigos lá da comunidade de Montebérico, então, e nesse domingo, dia 20, tem festa lá em Arrumaria de Montebérico aí, tá bom? É, agora são 5h53, a gente vai seguindo com o nosso programa, deixa eu falar pra você aqui, da Total Esporte, atenção, meus amigos, você que gosta de praticar aí atividade esportiva, seja para treinar, competir ou superar novos desafios, a

0: 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Deixa eu atender aqui a nossa amiga ligada com a gente, participou do programa.
1: Boa tarde, Tibizé, Anaíris Trapazão do Rio das Pedras. Vou pedir a música hoje, Cerca de Espinha, com Teodoro e Sampaio. Vou oferecer pra toda a galera de todos os dias e todas as tardes. Tamo junto aí, Tibis. Um abração, fica com Deus.
0: Todo valeu, minha junto. Amiga. Obrigado pela participação aí, tá bom? Um grande abraço, então. Vou trazer agora aqui o Gini Geno cantando Nossa Senhora Aparecida, vai pro pessoal do Montebérico aí, né, que estão se preparando pra festa. Vai aí, pessoal do Rurutique, dia 27 tem festa lá também. É, dia 12 de outubro tem festa aí na Aparecida, né? As padroeiras aí, pessoal se preparando então para as grandiosas festas aí, tá bom, gente? Isso, então a gente vai mandar um abraço para todo o pessoal aí, né? Que estão se preparando para as festas aí das padroeiras, né? É, a Monte Ibérico agora. É, no dia 20, então, dia 27 tem a festa lá em honra à Nossa Senhora do Rosário, lá no Rio Tigre, né, dia 12 de outubro, Aparecida também, e se prepara pra grande festa aí. E falando nisso, mandar um abraço pro pessoal do Bocó Rapado também, né, pessoal do Bocó Rapado aí, que todo sempre, dia 12 de outubro também é a tradicional festa Nossa Senhora Aparecida lá na comunidade do Bocó Rapado, né, então o pessoal também já tá se preparando, já estão com a programação também aí, tava dando uma olhadinha, o pessoal lá do Bocó Rapado também se preparando aí pra grande festa aí, dia 12 de outubro, né, a tradicional festa em honra à Nossa Senhora Aparecida lá do Bocó Rapado. Um abraço para os amigos lá também, né? 5 faltando para as 6. Depois tem a oração da Ave Maria.

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1: Olá, meu irmão, minha irmã, meu amigo, minha amiga, que bom estarmos juntos nesta quarta-feira. Tudo certinho por aí? Como é que tá? Tá lendo? Hoje é benção da água, benção da saúde, benção dos objetos. A palavra de Deus está fazendo parte da sua vida. Ai, padre, que eu estou passando por umas dificuldades aqui, preciso de oração. Mas você está se ajudando? Você está rezando? Você está com a Sagrada Escritura aí, no teu celular, no aplicativo, ou realmente ela aí escrita na sua mão? Você está? É o mês da Bíblia. Vamos nos pegar mais da palavra de Deus para sairmos aí das encrencas. E eu gostaria que você prestasse muita atenção na história da vida de hoje, tá bom? Quero colher você e sua família dizendo assim: o anjo do Senhor anunciou a Maria, e ela concebeu do Espírito Santo. Eis aqui a serva do Senhor, faça-se em mim segundo a vossa palavra. O Verbo se fez carne e habitou entre nós. Da história da vida de hoje, eu quero falar para você compreensão. Em suas orações, Paulo pede a Deus: a nossa caridade se enriquece cada vez mais na compreensão e critério. Filipenses 1:9. Quando compreendemos, amamos. Quando amamos, aceitamos o outro como ele é. O problema é que estamos cada dia sabendo menos do que está ao nosso lado e, surpreendentemente, esperamos que os outros nos compreendam. Se entender aquele que convive conosco é difícil, muito mais difícil é aprender a aceitar aquilo que as pessoas de culturas diferentes estão ao nosso lado. Acreditamos que é bom para nós e é bom para os outros e que somos detentores da verdade. Tendemos a considerar e aceitar que os outros podem ver os fatos só da mesma maneira. Mentira! As pessoas têm olhos de ângulos diferentes. A compreensão vai além da simplesmente aceitar a ideia e atitudes diferentes das nossas. Entender o outro é criar empatia, procurando conhecer os sentimentos, as emoções, as alegrias, as dores que a pessoa está vivendo. Isso sim é compreensão. Meu amigo, minha amiga, hoje nesse dia tão especial, olha Paulo em suas orações: nossa caridade se enriquece cada vez mais na compreensão e critério quando olhamos para o outro. Por isso olhamos para esse mundo, né? Não sei se eu estou errado, mas com a nossa verdade, e queremos impor a nossa verdade às demais pessoas, que eles têm que olhar com o mesmo pensamento, eles têm que sentir o que nós sentimos, mas cada vez mais nós estamos nos distanciando das pessoas.

0: Nós não estamos mais dialogando. Eu não sei mais o que o outro pensa. Dentro da nossa própria casa, não estou falando no mundo do trabalho, quero puxar muito hoje para o mundo da família. Quanto tempo se tira para dialogar com a tua esposa, com o teu marido? O que você está sentindo hoje? O que está acontecendo com você? O diálogo, olha, que bom, estou vendo que você está bem. Sabe, olhar o outro, sentir a alegria do outro, conviver com essa alegria, sentir a dor do outro, compadecer do sofrimento do outro, coisa que nós não estamos mais. E nós queremos que as outras pessoas de cultura diferente, estrutura diferente, nos entendam, se nós mesmos, debaixo do mesmo teto, não temos o diálogo. Quanto tempo se tira para perguntar para os seus filhos, suas filhas, o que eles estão sentindo, o que eles estão passando, sabe? Para eles partilhar o que eles viveram na escola, não sei aonde, na faculdade, vivendo o que eles estão vivendo, na comunidade, na catequese. Quanto tempo você está tirando para estar ao lado da pessoa, sentir essa pessoa? Por isso a sua verdade, ela pode ter uma outra visão. Você pode dizer, mas eu é que levo a comida para dentro de casa, eu é que trabalho nessa casa. Não basta. Você tem que levar amor, compreensão, carinho. Simplesmente aceitar as ideias e atividades não basta. Você tem que ter empatia, procurando conhecer sentimentos, emoções, alegrias, dores de quem está com você. Isso é compreender, isso é levar a cura para dentro das nossas relações e nossas famílias. Nunca esqueça disso. Bênção da saúde, água e dos objetos. Deus vos abençoe e vos guarde. Que Ele vos ilumine com a luz de sua face e vos seja favorável. Que Ele vos mostre o seu rosto e vos traga paz. Nosso Senhor Jesus Cristo esteja perto de vós para vos defender. Esteja em vosso coração para vos conservar. Que Ele seja o vosso guia para vos conduzir. E que vos acompanhe para vos guardar. Por isso vos suplicamos, Senhor, derrame a sua bênção sobre nós, esta água, os objetos religiosos, chave de casa, veículos e todos os objetos que tragam proteção para nós e nossas famílias. Que tua mão poderosa seja o sinal de vossa presença amorosa no meio de nós. Tudo isso nós vos pedimos por nosso Senhor Jesus Cristo, vosso Filho, na unidade do Espírito Santo. Amém. O Senhor esteja convosco. Ele está no meio de nós. Por intercessão de nossa Mãe Maria, Deus derrame a bênção sobre você e sua família. Em nome do Pai, do Filho e do Espírito Santo. Amém. Obrigado, meus irmãos. Obrigado, minhas irmãs. Um beijo no coração de todos. Fiquem todos na proteção divina. Nos encontraremos aqui, rezando com você e por você.
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1: Honra demais cantar com o trio Parada Dura, né?
2: Que
1: não?
2: Prazer.

0: hein, Cristiano?
1: 6h11, a gente vai seguindo aí com o nosso programa, finalzão de tarde aqui na Videira, o nosso entardecer no sertão, né? Isso, aquele abraço pra você, meu amigo. Pessoal que tá aí na sala de ordenha, né? Tirando leite, né? Isso, pessoal, finalzão de tarde sempre ligado com a gente. Alô, amigos motoristas aí, o pessoal no trecho, pessoal na bolé aí, curtindo a programação da Videira, muito obrigado pela companhia também. A todo esse povão, gente boa aí, né? Que faz o transporte escolar, isso, né? De manhã buscar a gurizadinha cedo, leva meio dia, pega depois meu dia, leva a tarde pra casa, leva o povo pra noite, os mais grandes aí pra noite aí, pra faculdade, aquela coisa toda, né, gente? Um abraço a todo esse povão, gente boa, que tá sempre ligado com a gente, curtindo a programação. Você, amigão da construção civil, já encerrando a atividade por hoje aí, começou cedo aí, companheiro, né? O pessoal gosta de passar, tomar um trago aí, né? Uma purinha aí, opa, é tirar o pó da goela, contar um caso com os amigos aí. Um abraço pros amigos aí do todos os bares, pessoal aí dos botecos, né? E os finalzão de tarde, o povo passa aí, né? Tem uns pares, Videira, então um abraço pra todos os pessoal, gente boa aí, que é, né, finalzinho de tarde o pessoal passa lá contar os causos, tomar um trago aí, né, e depois pra casa descansar, que amanhã tem mais, né, gente, é isso, ó. Um abraço pra todo esse povo, gente boa, valeu? É, vamos seguindo agora, são 6h12, falando pra vocês aqui que o nosso programa Entardecer tem oferecimento da Odontotop, está acontecendo a semana do cliente na Odontotop, especial facetas com condições facilitadas de pagamento, vai até sábado, dia 19, com atendimento especial, inclusive no sábado aí, tá bom? 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Opa! Vou trazer o Bruno Marrone cantando a finalzão de tarde, cama vazia.

0: 6h16.
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13: Olhando pro Charles, que ia falar pra gente do tempo, olhando pro Charles, como é que vai ser a noite? Vai ser fria, madrugada, o clarear do dia? Fala pra gente aí, homem do céu.
14: Esfria novamente, pessoal, para começar a nossa quinta-feira, mas não tanto quanto foi hoje cedo, mas na faixa de uns 8, 10 graus, sol presente ao longo da quinta, volta a predominar em alguns momentos, mas tem certa variação de nuvens em outros, e temperaturas da tarde em torno dos 19 graus, o que também está previsto em termos de temperatura na tarde da sexta-feira, só que o sol não aparece tanto. Tem algumas aberturas ao longo da sexta, a nebulosidade vai aumentar, preparando a chuva do fim de semana, principalmente do sábado, quando até pode chover forte. Depois a gente vai detalhando, mas o tempo vai mudar. Abraço para todos, informações do tempo da Puchowski Meteorologia.
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6h25, finalzão de tarde na videira, companheiro. Hoje tem Coringão, né? Ô, rapaz, isso é barbaridade. Vou jogar contra o Estudiante hoje aí, joga em casa, o Corinthians aí, para passar a próxima fase aí. Temos que ganhar dos homens hoje. Ganhamos, empatamos lá fora, né? Jogamos na casa dos homens, empatamos. Possível que vão perder em casa hoje, né, gente? É isso. Eita. São Paulo não deu certo ontem na Sul-Americana, e não deu certo pro São Paulo aí. Aí ficou na saudade, barbaridade, jogo complicado aí, né? Truncado e confusão e lances aí, polêmico e aquela coisa toda, gol anulado, né? O Vascão foi bem ontem, o Vascão aí fez dois ontem aí, né? E se classificou para a fase da Sul-Americana. O Coringão joga hoje aí na Libertadores e vamos ganhar 1-0, tá bom, né? O meu gol já ajuda, né, Caipira? O Caipira tá ligado com a gente aí, curtindo a programação da videira, tá mandando um alô aí pra esposa Juliana, pra dona Tereza, né, Terezinha, Morigi, também para os amigos da Manobra lá da BRF, né, o Piado Rádio, é isso aí. Valeu, um abraço pro meu Caipira aí, grande abraço, companheiro, pessoal lá, obrigado pela companhia. 6h27, vamos trazer moda na sequência, companheiro, velho, vamos trazer um modão. Esse é aquele modão, velho, aquele, né, uma paulada musical, uma pedrada, aqueles amigos meus, né, uma paulada na muleira. É, minha amiga, aquela de meu dentro, hein, companheiro, velho. Segura aí, Melhorais R. Cantando. Um abraço pro povo lá da Bela Vista, né? Alto Bela Vista, Campos Novos. Pessoal ligado com a gente, curtindo a programação da videira. Valeu!

0: 6h30, tá aí, milionário Zé Rico cantando aqui na videira, Aprendi a Viver. A gente vai seguindo aí com o nosso programa, manda um abraço pro amigo André. Fala aí, André, tá ligado com a gente lá em Santa Gêmea, corintiano o homem também, né?
1: Fala, Tibes, tudo certo? Manda uma música pra nós aí, tamo em casa já, chegamos, já tomemos uma água bem gelada, pá, pra hidratar, e mais, logo mais à noite vamos assistir o jogo do Corinthians, né? 1-0 tá bom.
0: Valeu, companheiro. Tá aí, vamos então. Nós tem aí Coringão e Estudiante aí. Espero que nós ganhemos, porque se nós perder amanhã, cedo, barbaridade do céu, né? Já tem um que tá na lista aí que vai me mandar mensagem cedo. De noite ainda já, né? Isso. Ah, isso, né? O seguinte, vamos dar assim com o nosso programa. Abraçando você que tá aí na sintonia, curtindo aqui a nossa Rádio Videira. O nosso abraço, esse povão, gente boa, finalzão de tarde. Agora 6h31. Vou trazer mais uma moda aí. Quem é que canta na sequência? Clique Camargo.

0: 6h36.
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Seguimos com o nosso programa, agora são 6h43, pessoal, só lembrando que teremos aí nesse sábado, né, ali no, na Cuidado do Rutigo, então, é, mais um trido, né, é, sábado agora, né, dia 19, é o terceiro dia de trido, é, em honra aí, né, em preparação à festa Nossa Senhora do Rosário. Então, é, nesse sábado, às 19 horas, né, com Santa Missa, às 19h30, é sábado dia 19, 19h30, com Santa Missa, e depois vai ter aí, inclusive, é, já começa às 3 da tarde, né? Às 3 da tarde já vai ter aí pastel, cachorro quente, é, fatia de bolo, bebidas, né? E às 19h30 tem aí o Santa Missa com o trido e depois continua aí, né? Praça de alimentação, tá certo? Então, nesse sábado, né? Cuidado do Rio Tigre, gente. Vamos assim com o nosso programa. Vou trazer o Dalvan cantando aqui, matando saudade.

0: 6h48.
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5, faltando para as 7. Já estamos chegando ao final de mais um programa. 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Eu volto amanhã, a partir das 6 horas. Seu patrão, Ladrinho Permitir, estaremos aí com o Varado Sertanejo. E amanhã à tarde, mais entardecer no Sertão. Um abraço, meu povo. Até mais. Tchau, tchau.

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1: 72 felizardos devem dividir o prêmio de 300 milhões da Loto Fácil da Independência, sorteado nesta terça-feira. A extração dos números do concurso especial 3.780 ocorreu no Espaço da Sorte em São Paulo. Ao todo, as apostas ganhadoras poderão sacar R$4.488.579 cada. Outros 8.978 jogadores acertaram 14 dezenas e receberão R$2.762,74 cada. De acordo com a Caixa Econômica Federal, os ganhadores são de Alagoas, Amazonas, Bahia, Ceará, Distrito Federal, Goiás, Maranhão, Minas Gerais, Mato Grosso do Sul, Mato Grosso, Paraíba, Paraná, Pernambuco, Piauí, Rio de Janeiro, Rio Grande do Norte, Rio Grande do Sul e São Paulo. É possível receber o prêmio em qualquer casa lotérica credenciada ou nas agências da Caixa, mediante a apresentação do recibo da aposta premiada. Valores iguais ou superiores a R$10.000 são pagos no prazo mínimo de 2 dias úteis a partir da apresentação do recibo em uma agência da Caixa. Mas atenção, os prêmios prescrevem 90 dias após a data do sorteio. Após esse prazo, os valores são repassados ao Tesouro Nacional para aplicação no FIES. 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
1: Agora 19:40, o Pode Perguntar já está no ar, é quarta-feira. Boa noite, Tiago Bentes.
2: Boa noite, Araceli. Boa noite aos ouvintes da Rádio Videira. É muito bom estar aqui mais uma vez.
1: Nós estamos ao vivo no rádio na 88.5, a Rádio Videira, também nas nossas plataformas digitais. Vai lá no Facebook e compartilha a live.
2: Isso, deixa seu like lá, compartilha e manda uma mensagem pra gente, deixa seu comentário, diz de onde você tá ouvindo. E se você tiver alguma pergunta, deixa uma pergunta pra gente também, uma mensagem, qualquer coisa assim.
1: Hoje o tema do Pode Perguntar, ser feliz.
2: A gente vive num período que tem muita literatura sendo publicada o tempo todo, né? Isso é inédito em termos de quantidade de publicações e quantidade de livros impressos. E a gente também tem uma facilidade muito grande de produzir as coisas hoje. Nós estamos vendo a geração que mais lê em toda a história. Talvez menos aprenda com profundidade, talvez a geração que mais aprendeu com profundidade tenha sido a geração anterior, né? Isso eu falo em relação aos jovens, jovenzinhos mesmo, né? Mas tenha sido a geração anterior e logo uma antes dessa, que foram os mais profundos especialistas. E agora a gente está na era da inteligência artificial e nessa era a gente produz muito mais conhecimento do que antes. A própria inteligência artificial produz muito conhecimento pra gente. E ali a gente tem muito daqueles momentos uau, assim, olha, nossa, ideias únicas, sabe, que surgem, que você vê a inteligência artificial gerar e você pensa, não, isso daqui foi meu. Né? E ela fala de um jeitinho que parece nosso. Mas nesse meio de tanto produzir conteúdo, porque antes a gente produzia conhecimento e depois informação, e informação de repente virou conteúdo, sabe? E a gente está recebendo coisas, a gente está consumindo coisas em vez de simplesmente saber, assim. E uma das coisas que mais produz, a parte dessas questões da vida intelectual, uma das coisas que a gente mais produz é literatura de autoajuda. Entrar no Instagram, por exemplo, eu não uso muito o Instagram, mas entrar no Instagram e ver assim, ser metralhado com conteúdos de o que você tem que fazer para ser mais feliz, né? Então, tem a postura, isso eu falo em relação a conteúdos para homens, por exemplo. A gente recebe coisas como, olha, você tem que trabalhar muito e tem que ser próspero, tem que ganhar muito dinheiro, você tem que ter um bom carro, tem que se vestir bem, mas não pode só se vestir bem, você tem que treinar, e tem que ficar musculoso também, tá? E tem que ter tempo pra família, crie memórias, fique com seus filhos, leve eles na escola, leve eles pra esporte, sabe? Leia ali.

livros com eles, assista um filme, tenha tempo para sua esposa, crie memórias com ela, e é tanta coisa ensinando a gente o tempo todo de como a gente ser feliz, e tanta gente querendo mostrar quais são os caminhos para a gente ser feliz, assim, que eu acho que esse pessoal nem está sendo feliz, não. Esse pessoal também está só tentando vender conteúdo para ver se ganha um dinheiro e fica um pouco mais feliz também, sabe? Isso acontece, assim, com a gente, Araceli. Por que esse tipo de conteúdo vende tanto? Porque a gente quer ser feliz, porque a gente foi feito para isso, né? É o que a gente quer e ponto final. Tá todo mundo tentando viver e tentando encontrar a felicidade de alguma forma em algum caminho. Você, meu caro ouvinte, você não é único. Quando você senta e, na sua cadeira e sonha, ou quando você deita na sua cama e sonha com as coisas que você quer para sua vida, quando você que é solteiro aí, de repente pensa numa pessoa assim com quem você vai viver o resto dos seus dias, né? E às vezes está desperdiçando, inclusive, a sua juventude de alguma forma. A gente vive assim, sabe? A gente vive em busca da felicidade porque a gente foi feito para isso. A entrada do pecado no mundo e a gente abraçar o pecado porque a gente peca porque a gente quer, é a gente negar aquilo para que a gente foi feito. Nós fomos feitos para um fim, e nós só fomos feitos para um fim porque alguém nos fez. Se nós não tivéssemos sido feitos por alguém, nós seríamos obra do acaso, e o acaso não faz obra nenhuma, sabe? Nós seríamos frutos das circunstâncias aleatórias aí da vida. E eu ia dizer para você: procure ser feliz a todo custo, não importa o que qualquer pessoa acha, ou o que qualquer lei fale. Mas a realidade é que, como nós fomos criados, e eu creio nisso piamente, que Deus nos fez para um fim, e Deus quer que a gente seja feliz, essa é a questão principal. Deus quer que eu seja feliz, e eu diria: Deus quer que eu seja feliz, sim. É isso que Ele quer. É muito do que Ele quer para nós, é que a gente seja feliz. Mas que Deus não oferece para a gente caminhos múltiplos da felicidade. Tudo bem que alguns vão ficar felizes comendo jiló, e outros uma espiga de milho, sabe? Essas coisas são coisas múltiplas que podem nos fazer felizes. Alguém vai ficar muito feliz tomando um açaí com açúcar e farinha d'água lá no Pará, no Amapá, nessas faixas aí do Brasil, e outros vão ficar muito, muito felizes se de manhã cedo tiver a erva, tiver a cuia, a bomba e a água quente para tomar um chimarrão. São coisas diferentes, certo? Mas quando a gente fala desses caminhos, e é um caminho único, é quando a gente fala assim: qual é o sentido da vida? E a vida, ela tem que ter um sentido, que ela dure a vida toda, né? Não pode durar um momento. A gente continua fazendo isso, e a gente coloca a nossa esperança em qualquer coisa. A gente coloca a nossa esperança na nossa profissão, a gente coloca a nossa esperança em uma área do conhecimento, a gente coloca a nossa esperança, às vezes, no sexo. Nem sei se pode falar essa palavra nesse horário aqui. A gente coloca esperança nessas relações, nas relações íntimas, com outras pessoas que nós vamos conhecer ali, ou talvez em algum momento, em alguma saída, sabe, para dar uma divertida, porque isso é normal, ter muitos amigos estranhos por uma só noite, sabe? Ou então num copo de bebida, sei lá, num próximo cigarro. A gente está colocando as coisas assim, mas não são só essas coisas que aparentemente são condenáveis, ou são condenáveis, há coisas que não aparentemente são condenáveis, e que a gente acha que é aquele o sentido da nossa felicidade, sabe? Mas tem que ter uma resposta. E a questão maior é mais do que simplesmente ter uma resposta. É possível ser feliz mesmo quando às vezes não está dando para ser feliz, sabe? Não está dando certo o ser feliz, sabe? Será que dá para a gente lutar por isso mesmo quando as circunstâncias, elas são completamente contrárias a tudo aquilo que a gente deseja na nossa vida? E algumas pessoas vão dizer assim: ah, dá sim. Dá, será que dá para ser feliz mesmo? Você se coloca aqui no Brasil, você vive aqui numa cidade boa de viver, para a realidade brasileira, viver é uma cidade ótima para viver, sabe? Tá no topo da lista. A gente tem boa segurança, sabe? Há moradia acessível na cidade, empregabilidade aqui é boa, nós temos serviços públicos que funcionam, as coisas aqui funcionam. E graças a Deus por isso, sabe? Graças a Deus pelo povo videirense, povo trabalhador, zeloso.

povo do meio oeste, né? É assim. Mas aí você se transporta agora, eu vou dizer para vocês, se você se transporta agora pro interiorzinho da Geórgia, lá na Europa, onde às vezes nem vale a pena trocar as coisas por dinheiro, você troca coisas por sacos de batata, e você troca fica vivendo de escambo porque tá muito frio, e aí quando chega o período do fim do inverno, a neve vai degelando e tudo vai virando só um montoeiro de lama para todo lado, e até para plantar é difícil, até para viver assim é quase impossível. Considera isso. Agora a gente vai para um outro lugar ainda mais difícil. A gente vai para alguns lugares que tem seca extrema e para comer alguma coisa, no fim das contas, precisa caçar. Aí a gente pergunta, ah, mas por que essa pessoa não sai e vai para a civilização? Aí a gente considera também que essa pessoa que vive lá, ela só sabe viver lá. Ela não sabe, ela vive basicamente no outro tempo. Nós vemos aqui nesses tempos contemporâneos, pós-modernos, né? Essa pessoa está vivendo ainda, às vezes, lá no início da modernidade ainda. É como se chegar a algumas dessas aldeias fosse fazer uma viagem no tempo. Faz ainda mais, não precisa nem ir tão longe, não precisa ir para o interiorzinho de África ou para o interior da Ásia. A gente pode ir para algumas comunidades ribeirinhas, das mais isoladas que a gente tem na Amazônia Profunda, norte do Brasil. A gente vai para lá, você chega lá, o tempo é outro. Até às vezes as roupas que as pessoas estão usando ainda são da década de 80, ou início da década de 90, já estão gastas, mais gastas do que você consegue imaginar, sabe? Eu sei que às vezes roupa nem dura tanto assim, mas é a aparência das roupas é tão antiga, sabe? E a gente vai considerando que essas pessoas, elas já não têm acesso às mesmas coisas que nós temos, elas dependem muito da provisão da natureza, da sazonalidade das coisas, de ter ou não ter as coisas naquele período ali, e às vezes ainda mais, você se considera ainda pessoas que estão vivendo debaixo de regimes ditatoriais, ditaduras de verdade, ditaduras que controlam o que você fala, para onde você vai, até como você veste, tá? Que o seu acesso à comida depende da autorização daquela ditadura. Aí você vai dizer assim, não, depende da pessoa, depende daquela pessoa decidir o próprio destino. Isso é o tipo de brincadeira que palestrante motivacional fala pra gente, e que a gente tem que olhar e a gente tem que rir, sabe? Se a gente não puder rebater esse tipo de discurso, a gente tem até que ridicularizar esse tipo de discurso. Porque quando a gente encara a realidade de gente que não consegue lutar contra as realidades, não são mundos tão domesticados quanto os nossos, aí a gente se pergunta, e aí, é possível ser feliz mesmo nessas situações? E às vezes essas pessoas até parecem mais felizes que nós. Isso é uma pergunta que a gente faz. Então a gente tem dois pontos aqui. Um é, a gente tem o sentido da vida e as circunstâncias, onde a gente coloca o nosso coração e o sentido da vida, certo? São duas coisas diferentes. Porque você pode estar vivendo aqui ou no interior do Sudeste Asiático e ainda assim descobrir que existe o sentido da vida, tá? E esse sentido é acessível, ele pode ser conhecido, tá? Mas a outra coisa é uma circunstância. Você pode estar vivendo debaixo de guerra e outra vivendo na paz. E contra as circunstâncias maiores, a realidade maior, a gente não consegue lutar contra ela. Eu não posso dizer para um cidadão ucraniano que vive já sem dinheiro, ou seu trabalho já foi até perdido, está numa zona de guerra mais intensa, eu não posso ligar para ele, falar em ucraniano mesmo e dizer para ele assim, ei, você é o capitão do seu destino, ninguém pode deter você, meu floquinho de neve, sabe? Vai para o meio da rua e grite, Putin, Zelensky, por favor, parem, não dá para fazer isso. E é ridículo mesmo a gente achar que isso é possível. Então, como um cristão que eu sou, e como o tipo de cristão que eu sou, né, a forma como eu penso, a linha que eu sigo, eu não consigo aceitar esse tipo de baboseira que um país ocidental ou mais próximo do Ocidente, como se fala assim, do Ocidente político, como o Brasil, a gente acaba deixando esse tipo de erva daninha que parece planta decorativa surgir no nosso meio e falar esse tipo de besteira pra gente. A gente tem que engolir esse tipo de besteira aí como se fosse doce, né? É até agradável ali ouvir. Saio dali tão motivado, vou lá, olha, fulano falou umas coisas, só depende de mim, né? Depende de você, sim, até alguém decidir atacar o seu país e tudo da sua vida mudar, né?

Então, a gente precisa lidar com essas duas coisas. Qual é o, alguém ser possível alcançar o sentido da vida e as circunstâncias? E essas duas coisas, elas estão ligadas. Porque eu acho que, dependendo de como você lida com o sentido da vida, encontra o sentido da vida, esse sentido da vida, ele tem que ser forte o suficiente para que, independente da situação, da circunstância que você esteja, ele continue lhe dando forças para que você continue podendo ou tendo a possibilidade de ser feliz. E a gente tem que encarar que tem que ser isso. Então tem que ser alguma coisa que tem que ser maior do que as circunstâncias e tem que ser uma coisa também que seja forte o suficiente que não se abale, mesmo que eu me sinta abalado. A terceira coisa disso daí que a gente tem que considerar em relação a esse sentido da vida é que esse sentido da vida, ele precisa estar fora dessa circunstância. Ele precisa estar fora daquilo que eu sinto no momento. E aí eu gosto de usar uma expressão que um teólogo do século XX, por muitos considerados o maior, Karl Barth, né? Na verdade, Karl Barth, ele vai falar assim, que Deus é quem? Deus é o totalmente outro. Ele é aquele que cria todas as coisas, mas ele não é todas as coisas. Deus não é o sol, Deus não é a planta, ele não é a terra, ele não é a sarça que fumega, ele não é a natureza toda. Deus se revela por meio dessas coisas, mas ele é o totalmente outro. Então, disso eu já tenho uma possibilidade de entender que, se existe um sentido da vida e eu só posso ser feliz se eu conhecer esse sentido da vida, então eu preciso conhecer aquele que é totalmente outro em relação a todas essas coisas. E aquele que é o totalmente outro, ele só pode ser conhecido se ele se revelar. E a gente já tem aqui então a resposta. Deus se revela por meio da natureza, sim, mas especialmente Deus se revela nas escrituras. E outra coisa é que Deus não só se revela, como ele nos alcança. De tal forma que ele mandou o seu próprio filho. E esse próprio filho é Deus, Deus mesmo, Deus encarnado. Jesus é Deus. Então eu posso conhecer o sentido da vida. Em Jesus reside todo o sentido da vida. Colossenses 1, Paulo vai falar sobre isso. Aprove a Deus que residisse em Jesus toda a plenitude. Ou seja, toda a completude de todas as coisas. Jesus é o sentido último, final, completo. Nele reside toda a plenitude da divindade. Ele é Deus. Tá? Então a gente pode conhecer o sentido nisso. Não é qualquer Deus. Não é um Deus outro qualquer, não é um Deus desconhecido que eu, cristão, não possa conhecê-lo. É um Deus que se faz conhecido e se faz conhecido por meio da Bíblia. Então todo esse discurso que parece ser um discurso filosófico, ele é tirado, na verdade, da Bíblia, das escrituras. A gente olha para as escrituras e, olhando para cá, a gente vê: esse Deus falou conosco, eu preciso ouvi-lo. E se esse Deus falou conosco e ele me criou, então esse Deus, nele reside todo o sentido da minha vida. Tá? Então essa é uma coisa. E aí, como é que eu vou ser feliz em meio a todas as circunstâncias difíceis? Em saber que existe um Deus que controla toda a história. E que existe um fim, uma finalidade nessa vida, um objetivo dessa vida que reside depois dela, inclusive. Começa aqui nela, mas reside depois dela. Então eu continuo olhando não só para o presente, com o consolo de que Deus controla todas as coisas, mas para o futuro, sabendo que Deus é soberano e Ele me levará para onde Ele quer me levar. Às vezes é difícil isso, mas é em meio a todas as circunstâncias, o que, que eu faço? Eu acho que é justo que a gente chore quando a gente deva chorar. Tem que sofrer no momento do sofrimento, tem que chorar no momento do choro, tem que se entregar e cair em prantos, em lágrimas, quando for necessário. Inclusive tem que muito se aborrecer e muito se irar contra as coisas que exigem a nossa ira e a nossa raiva, porque a vida não é só flores, mas ainda assim eu creio que é possível. No entanto, o problema que a gente encara é que parece que os nossos sentimentos, eles podem até ser domesticados, mas eles não podem ser escolhidos. Eu não escolho de repente ficar feliz e vou ficar feliz. Às vezes, quando eu disciplino a minha filha, coloco ela de castigo ali por alguma coisa que ela tenha feito, a Maria Flor. E a Maria Flor tem 3 aninhos, né? E ela, às vezes, faz alguma tolice, alguma coisa que ela não deveria fazer. Eu digo pra ela: ó, Maria Flor, não gostei disso, vai pra lá, vai pro sofá ali, tu vai ficar de castigo. E aí, fica de castigo ali até eu te chamar. E ela vai pra lá, ela já vai pra lá chorando, sabe? Passando a mão na bunda, como se ela tivesse tomado um tapa, mesmo que eu só falei pra ela: ó, vai pra lá, que tu tá de castigo. Aí ela vai passando assim a mão, aí ela já vai chorando, chorando, chorando, até que ela chega lá no sofá e ela chora, chora, chora. Ela começa a chorar mais alto, começa a ficar meio

rouca. E às vezes eu me estresso e falo pra ela: Maria Flor, se tu continuar chorando alto assim, se tu continuar agindo dessa maneira, eu vou te deixar de castigo mais tempo. Aí a Maria Flor faz: papai. Aí eu pergunto: o que, Maria Flor? Ela fala: eu já tô feliz. Eu sei que ela não tá. Porque eu sei, inclusive, que as coisas não são assim. Não é só o rosto dela que me revela isso. É porque eu sei que isso não é possível. Mas então, como é que a gente luta por essa felicidade? É o que a Bíblia quer? Porque às vezes, ouvindo esse tipo de discurso que eu faço, não tô achando que Deus não tá querendo muito que eu seja feliz, não. Acho que Deus tá querendo só que eu aceite sofrimento e eu cale minha boca e vá-me embora, entendeu? E vá chorar no sofá igual a Maria Flor. E aí, quando Deus me chamar, eu digo pra ele: eu tô feliz, Deus sabe. Mas não é isso, eu não creio nisso. Eu creio que a vida cristã é uma vida recheada de felicidades e alegrias que a gente só pode encontrar na vida cristã, a gente só pode encontrar em Jesus. E uma das coisas que me chama a atenção no texto bíblico, em Filipenses, no capítulo 4, versículo 4, é que o apóstolo Paulo, escrevendo aos Filipenses, que é uma igreja em Filipos, ele vai dizer assim: alegrem-se sempre no Senhor, novamente direi alegrem-se. Caramba, ele está dando um mandamento da parte de Deus, quer dizer para eles assim: eu quero que vocês se alegrem no Senhor. Mais uma vez eu digo: alegrem-se. Até nas versões mais tradicionais está escrito assim: regozijai-vos no Senhor. Mais uma vez digo: regozijai-vos. E isso daqui me pega, porque ele está falando para a gente que é para a gente ser feliz. Ele está falando assim: olha, está na hora de ser feliz. E está na hora de ser feliz a vida toda, em meio a todas as circunstâncias. Ele está chamando a gente para ter uma satisfação em Deus que só é possível por meio de conhecer a Deus. E aí, como é que eu faço quando tudo está difícil? Quando eu conheço o sentido de todas as coisas, mas as circunstâncias me parecem contrárias. Parece que eu tenho que estar, então, e isso daqui não é nenhum tipo de hipocrisia, nem é paradoxal, é de ver que às vezes eu vou estar chorando e ao mesmo tempo aquele choro, naquele choro eu tenho consolo. E aquele consolo é a alegria no meio da tristeza, sabe? É saber que Deus controla todas as coisas e nele eu me alegro. Porque ele está dizendo: alegrem-se sempre no Senhor. Então eu me alegro no sacrifício de Jesus na cruz do Calvário, eu me alegro na soberania do Senhor, eu me alegro em saber que há um Deus e esse Deus não só se revela como ele me ama e ele fala comigo, eu me alegro em saber que há alguém que me guarda. E que parece que as coisas às vezes fugiram totalmente do controle e elas fugiram mesmo do meu controle muitas vezes, mas elas não fugiram do controle de Deus. E às vezes, em situações tão, mas tão absurdas, aos olhos da humanidade, é parecer até que Deus perdeu o controle das coisas. É olhar, parece até que o mal tomou conta de tudo, e não, é saber que Deus é Senhor sobre todas as coisas. Então, eu digo a você que está me ouvindo sempre, e que está ouvindo e considera às vezes essas palavras que eu falo aqui, que às vezes acompanha esse programa aqui já tem alguns anos, sabe? E comenta eventualmente com alguém da sua família, comenta com o filho, com o neto, comenta com alguém no trabalho, conversa com alguém quando chega em casa ou com a sua própria esposa, e você fala: olha, essas palavras elas foram muito interessantes. Quem sabe um dia, inclusive, eu não vou lá na igreja desse pastor. Por sinal, você deveria ir domingo às 19 horas. Lá na Batista Reformada Farol, aqui no bairro Floresta, na rua Bucão Viana. Então, já guarde o endereço aí. Mas às vezes você está ouvindo isso e eu quero mais do que você só ouça isso e comente com outras pessoas. Eu quero que a gente veja essas coisas e se depare com a realidade. É possível ser feliz no meio de tudo isso, porque é possível conhecer a Deus, porque Deus se faz conhecido, e é possível lutar por essas coisas, é possível lutar pela felicidade. Por quê? Porque Deus, ele me ordenou que lutasse, e Deus não ia me ordenar que eu fizesse algo sendo um filho dele, sem que eu pudesse fazer essa coisa. Então Deus me ordena lutar pela felicidade. Deus quer que a gente se alegre nele. Que a gente viva alegre nele, completamente alegre, satisfeito nele em todas as coisas. E aí a gente termina se perguntando: e aí, como é que a coisa faz? Como é que isso funciona? Como é que eu luto por isso? Aí eu vou lá para o Salmo 87. E o Salmo 87, que por sinal tem uma bela canção do Thiago Cavaco, o pastor português. E o Salmo 87, ele vai falar assim: olha, o Senhor edificou sua cidade sobre o Monte Santo, ele ama as portas de Sião mais do que qualquer outro lugar de Jacó. Coisas gloriosas são ditas de ti, ó cidade de Deus. Entre os que me conhecem, incluirei Raabe e Babilônia, além da Filícia, de Tiro e também da Etiópia, como se tivessem nascido de Sião. De fato, acerca de Sião se dirá: todos estes nasceram em Sião, e o próprio Altíssimo a estabelecerá.

0: O Senhor escreverá nos registros dos povos: este nasceu ali. Com danças e cânticos dirão: em Sião estão as nossas fontes, ou estão as nossas origens. Que é basicamente: amadas são as portas de Sião, Senhor, tu sabes para que nasci. Os cantores em júbilo entoarão: todas as minhas fontes são em ti. Como que eu posso ser feliz em meio às circunstâncias conhecendo esse Deus? Reconhecendo que todas as minhas fontes estão nele e que eu posso lutar por essa felicidade e satisfação em Deus, descansando na sua graça e soberania em todas as coisas. Você quer conhecer isso? Você quer experimentar isso? Eu falo para você hoje: entregue-se a Cristo. Entregue-se a Cristo enquanto é tempo. Hoje é o seu dia. Aproveite esse dia. Aproveite essa oportunidade e venha para Jesus.
1: Agora 20 horas com mais 4 minutos. A dona Alaide Xingu está conferindo o programa e está desejando uma boa noite.
0: Boa noite, Alaide. Alaide lá da igreja. Muito obrigado. Tinha um grande abraço para a senhora.
1: E o Pode Perguntar estará de volta na próxima quarta-feira. Tiago Bentes, obrigado pela companhia aqui mais uma noite.
0: Muito obrigado, Araceli. Muito obrigado a todos os ouvintes. Muito obrigado pela companhia de vocês. E se Deus permitir, até a próxima quarta-feira, às 19h30, aqui na Rádio Videira.
1: Uma ótima noite para você.
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2: Moradora de Joinville, Maria Hermogênia dos Santos, de 109 anos, é a pessoa mais velha de Santa Catarina, conforme reconhecimento do Instituto LongeviQuest, organização dedicada à pesquisa e à validação de casos de longevidade. Ela nasceu em 1917, na localidade de Guamiranga, em Guaramirim, no norte catarinense. A atualização do título ocorreu em julho de 2026, depois que Tomásia Machado de Bittencourt, que era reconhecida como a pessoa mais velha do estado, morreu aos 110 anos. Maria vive em Joinville desde 1972, quando se mudou para a cidade acompanhada da irmã Anésia. Nascida em 28 de fevereiro de 1917, Maria Hermogênia dos Santos chegou aos 109 anos, tendo acompanhado diferentes momentos que marcaram a história mundial. Ao longo de mais de um século de vida, testemunhou transformações sociais, avanços tecnológicos, duas guerras mundiais e a pandemia de Covid-19. 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
1: Cuidado com amanhã, é que às vezes ele tem a mania de ser tarde demais. Amanhã, talvez você procure um sentimento e só encontre um.